0: termina às 23h59 desta segunda-feira. A partir desta terça-feira, os sites e aplicativos deixam de operar, conforme o cronograma de implementação da medida provisória que proibiu as bets no Brasil. A orientação para os usuários é acessar as plataformas em que tem cadastro e solicitar a retirada, ainda que o valor seja pequeno. É a situação da maioria das contas. 96% delas tem saldo abaixo de R$ 25. E quem possui contas em mais de uma empresa deve conferir em cada uma delas. Os valores que não forem retirados voluntariamente dentro do prazo serão devolvidos pelos bancos entre 9 e 14 de outubro. Caso haja algum impedimento para restituição, a partir de 14 de outubro, os recursos serão transferidos à Caixa Econômica Federal, que ficará responsável pela devolução aos apostadores. Graziela Mendonça para a Voz do Brasil.
1: E o Ministério da Fazenda definiu regras e prazos para encerramento das atividades das empresas de apostas que não possuem mais autorização para funcionar no país.
2: De acordo com portaria publicada pela pasta, as empresas têm até a próxima quarta-feira para enviar saldos finais das contas dos usuários. O levantamento deve considerar os valores que os usuários podem resgatar até hoje.
1: E as plataformas têm até o dia 15 de dezembro para regularizar todas as pendências financeiras referentes ao período em que estiveram em funcionamento.
2: A portaria também exige que as empresas mantenham os dados cadastrais atualizados e tenham um representante legal no Brasil para cuidar de possíveis pendências.
1: Estamos no Outubro Rosa, mês de conscientização sobre o câncer de mama.
2: O movimento reforça informações sobre fatores de risco, métodos de prevenção e apoio às mulheres diagnosticadas.
1: Este ano, o Instituto Nacional do Câncer reforça a importância dos exames para a detecção precoce da doença.
3: Antônia Josimária de Oliveira Lima, moradora do Rio de Janeiro, descobriu um câncer de mama no finalzinho de 2015 e em 2016 operou o tumor, fez quimioterapia e ainda hoje segue em acompanhamento no Instituto Nacional do Câncer, o INCA. Para ela, a doença não representou o fim, mas um recomeço.
4: Hoje eu estou bem, graças a Deus, comecei a ter uma vida diferente. Você aprende a se valorizar, você aprende a se amar.
3: De acordo com o Instituto Nacional de Câncer, o INCA, o câncer de mama é o mais comum entre as mulheres do Brasil e no mundo. A doença se manifesta de várias formas, como, por exemplo, o aparecimento de nódulos, alterações na pele da mama, que fica com aparência de casca de laranja, e secreções no mamilo. O INCA estima 78 mil novos casos de câncer de mama no ano até 2029 e que a detecção precoce da doença é um fator determinante para a cura, como falou a chefe da divisão de detecção precoce do INCA, Renata Maciel.
5: Então, ficar sempre atenta, tocar as suas mamas. Sentiu algo diferente? Procure o mais rápido possível, porque o diagnóstico precoce ele também permite empregos de terapias menos invasivas, né? menos agressivas, e assim a gente consegue também ter maior chance de cura.
3: O Sistema Único de Saúde oferece gratuitamente todo o tratamento para o câncer. Reportagem Cleide Lopes.
2: E hemocentros de todo o país contarão com recursos federais para a qualificação de serviços.
1: Uma portaria assinada pelo Ministério da Saúde estabelece incentivo federal mensal para aprimorar serviços de hemoterapia.
2: A medida também faz parte das ações para fortalecer a produção nacional de medicamentos derivados do sangue, como a imunoglobulina.
1: O Brasil firmou acordo para ampliar o fornecimento e a transferência de tecnologia do medicamento.
6: A portaria estabelece incentivo federal mensal aos hemocentros de todas as unidades da federação. A medida também prevê melhorias na estrutura dos hemocentros, nos equipamentos e nas condições de processamento e conservação do plasma, componente do sangue utilizado na produção de medicamentos. Além da portaria, também foi anunciado um acordo para ampliar a produção de imunoglobulina e alcançar a fabricação 100% nacional do medicamento. utilizado no tratamento de imunodeficiências, infecções bacterianas e alguns tipos de câncer do sangue. Para isso, a empresa brasileira de hemoderivados e biotecnologia, Hemobras, firmou um acordo de cooperação com a empresa chinesa Tiantan Bio. A parceria prevê a cooperação para o registro no país de uma imunoglobulina humana de uso intravenoso. O ministro da Saúde, Alexandre Padilha, comentou a importância desse tipo de acordo de cooperação.
7: Quando a gente tem uma rede mais consolidada, com mais capacidade de incorporação tecnológica, e quando a gente consegue ter parcerias internacionais e nacionais tão potentes.
6: A Tiantan Bio também vai apoiar a Hemobras na modernização de sistemas e processos, com ações nas áreas de transformação digital, automação e gestão inteligente. Reportagem, Márcia Fernandes.
2: Outubro é também o mês do idoso, um período para dar visibilidade às pautas relacionadas aos direitos das pessoas com mais de 60 anos.
1: No Brasil, essa população cresceu 11,3% em 2012 para 16,6% em 2025, mostrando uma tendência de envelhecimento populacional.
2: Os dados são da síntese de indicadores sociais, realizada pelo Instituto Brasileiro de Geografia e Estatística, o IBGE.
1: E nós conversamos com a pesquisadora Denise Freire, responsável pelo estudo, para saber mais sobre o retrato que ele mostrou da população com mais de 60 anos no Brasil. Acompanhe.
2: Olá, doutora Denise Freire, prazer ter a senhora conosco aqui, bem-vinda à Voz do Brasil. A senhora que conduziu aí a síntese dos indicadores sociais do IBGE, que apurou alguns dados sobre o envelhecimento da população, e aí a gente quer falar um pouco sobre isso hoje. O principal dado aqui que eu gostaria de começar trazendo é o que trata da população com mais de 60 anos, que cresceu cerca de 53% entre 2012 e 2025, né? A pesquisa apurou o que provocou esse aumento da população idosa, doutora?
8: Olá, é um prazer participar com vocês dessa entrevista. O estudo da síntese mostrou, né, esse aumento da população idosa no período 2012 a 2024, né? Esse é o aumento que possui vários fatores, né, vários aspectos. Então, a gente pode considerar tanto, né, o aumento da expectativa de vida, melhoria de saneamento, né, melhoria também das condições de acesso a medicamentos e à saúde, né? E, por outro lado, também a gente tem uma questão da queda da natalidade, né? Então, reduz a participação de crianças e jovens também na nossa população. Então, cada vez mais tem chamado a atenção esse aumento, né, de pessoas idosas na proporção da população brasileira.
1: Esse crescimento da população mais velha já vinha ocorrendo nas décadas anteriores, né? Foi observado algum tipo de aceleração?
8: Sim, tem havido uma aceleração, né, nesse processo de envelhecimento, nessa participação da população idosa dentro, né, do total da população brasileira, né, de acordo com esses aspectos que a gente citou já.
2: Agora, a pesquisa trouxe também dados sobre a idade das pessoas no mercado de trabalho, né? Aliás, é um dos principais focos da pesquisa, é o mercado de trabalho. E ela apontou uma presença expressivamente maior de homens do que de mulheres trabalhando após os 60 anos, não é isso, doutora? A que se deve isso?
8: Sim, exatamente. Historicamente, né, no mercado de trabalho existe uma participação maior de homens do que de mulheres, né, não só em população idosa, mas de uma maneira geral. Mas quando a gente faz esse recorte de 60 anos ou mais, cerca de metade dos homens ainda permanecem no mercado de trabalho, enquanto que entre as mulheres é cerca de um quarto. Né? Existe essa diferença importante, né, por gênero, principalmente, em primeiro lugar, por causa das condições previdenciárias. Né? Aos homens realmente é exigido ficar mais tempo, né, trabalhando e contribuindo para conseguir se aposentar. A mulher, como tem normalmente uma dupla jornada, né, ela tem também o trabalho de cuidar de parentes, de cuidar da casa, dos filhos, normalmente tem uma condição previdenciária em que ela exige menos tempo de contribuição do que os homens. Então, aos 60 anos, normalmente É difícil para os homens, né? Para a maioria dos homens já ter conseguido se aposentar, então a maioria deles ainda permanece, né? Pelo menos metade permanece no mercado de trabalho entre 60 e 69 anos. Né? A partir de 70 anos que a gente conseguiu fazer esse recorte, aí sim que há uma queda expressiva na proporção de homens que ainda trabalham. E mais significativa ainda entre as mulheres. Mas isso se deve também às condições de, assim, a gente tem um mercado de trabalho que tem uma informalidade, né, importante, então para as pessoas conseguirem atingir o mínimo exigido pela Previdência Social para conseguir se aposentar também demora, né, nem todo mundo também tem uma continuidade de contribuição ao longo da sua vida laboral, então isso faz com que as pessoas, mesmo, né, com mais idade, né, mesmo às vezes já atingindo a idade mínima de aposentadoria, ainda não consigam se aposentar por falta de contribuição ainda à Previdência.
1: Outro dado sobre o mercado de trabalho é que a presença, o percentual de idosos empregados vem aumentando, embora tenha sofrido uma baixa aí durante o período de pandemia. E eles também ganham mais do que a média da população, né? A senhora pode comentar um pouco esses dados?
8: Sim, exatamente. O dado de 2024 apontava que cerca de um quarto das pessoas com 20, 60 anos ou mais ainda estava inserida no mercado de trabalho, né? E foi o percentual mais elevado da série, né? Então, a gente observa que a cada ano esse percentual de idosos que participam no mercado de trabalho vem aumentando, né? Na pandemia foi o menor valor, né, em 2020, porque os idosos justamente precisavam, né, se precaver, né, de contaminação, de doença, para pegar a Covid, e realmente a sua participação diminuiu em 2020. Mas desde então, a cada ano, a sua participação vem aumentando e está em uma trajetória de alta. Né? Então, mas assim, são vários fatores, né? Então, assim, além da questão previdenciária também, né, da questão da informalidade, a gente também pode apontar a questão de arranjos, né, familiares, porque muitos, quando você tem por outro lado uma situação dos jovens, né, com dificuldade de inserção no mercado de trabalho ou de uma inserção muito precária, os idosos acabam permanecendo como principal provedor, né, quando ele participa de uma família, né, com múltiplos membros e que também tem os jovens participando da família. Então, a pessoa mais idosa, que normalmente ganha mais, né, tem mais experiência, então ela vai tender sempre a ganhar uma remuneração mais elevada, né, do que as outras pessoas das outras faixas etárias, né, e ela acaba também servindo como uma pessoa provedora, né, e no ambiente atual que, como eu já falei, dessa dificuldade dos jovens, então cada vez mais a gente vai, eu acredito que a gente vai assistir o aumento das pessoas idosas inseridas no mercado de trabalho, tanto homens quanto mulheres.
2: Muito bem, nós conversamos com Denise Freire, pesquisadora responsável pela síntese dos indicadores sociais do IBGE. Muito obrigada, doutora, pela sua entrevista à Voz do Brasil.
8: Muito obrigada.
1: Como a gente ouviu na entrevista, o Brasil tem cerca de 17% da população brasileira acima dos 60 anos e atravessa uma tendência de envelhecimento populacional.
2: Com esse crescimento, além dos cuidados com a saúde e o bem-estar, é preciso estar alerta para golpes ou crimes virtuais.
1: Apenas no ano passado, o Disque 100 registrou 1000 denúncias de violações virtuais contra pessoas idosas.
2: Além do Estatuto do Idoso, que tipifica crimes contra pessoas com 60 anos ou mais, existem canais de informação e denúncias para proteger esse público.
9: Aos 69 anos, o aposentado Pedro Mesquita não imaginava que pudesse cair no golpe do empréstimo consignado ao atender uma ligação de uma suposta funcionária do banco.
10: Ela propôs que quitava meus débitos do banco com juro bem menor e eu ia pagar parcela bem menor. Foi onde que ela me ganhou. Um empréstimo lá no meu nome com um valor de 24 mil. Não caia nesse golpe como eu caí, porque foi muito fácil. Eu achava que eu não caía em golpe.
9: Crimes virtuais cometidos contra idosos são punidos com maior rigor de acordo com o Código Penal. E o Estatuto do Idoso, criado em 2003, garante que, nesses casos, o idoso tenha atendimento preferencial e que o processo corra de forma mais rápida na Justiça. No ano passado, o Disque 100 registrou 1.000 denúncias de violações de direitos de idosos em ambiente virtual. São crimes como golpes, ameaças e exposição. Para levar mais informações às pessoas idosas, o Ministério dos Direitos Humanos e da Cidadania criou uma cartilha, como explica o secretário nacional dos Direitos da Pessoa Idosa, Alexandre da Silva.
11: Nós precisamos sempre garantir autonomia e independência. Temos uma cartilha também no campo da educação para que as pessoas idosas não caiam nos golpes mais conhecidos. E a gente aproveitou esse material falando também de situações que não são golpes, mas podem ser, na mão de pessoas mal intencionadas, oportunidades, né, enviesadas ali, disfarçadas e para gerar um golpe.
9: Os números do painel de dados da Ouvidoria Nacional de Direitos Humanos mostram que as capitais do Rio de Janeiro e São Paulo concentram a maioria das denúncias de violações de direitos das pessoas idosas. As denúncias podem ser feitas pelo Disque 100, que funciona 24 horas todos os dias da semana. Com locução de Nazi Brum, reportagem Graziele Bezerra.
2: Recuperar uma área degradada vai muito além de plantar árvores. É preciso saber se a vegetação conseguiu se restabelecer e se o ecossistema tem condições de se manter sozinho.
1: Para avaliar esse resultado em todo o país, foi criado um sistema com critérios científicos que mostram se a vegetação nativa está sendo recuperada.
2: Os critérios levam em conta as características de cada bioma brasileiro.
12: Recuperar uma área degradada não significa apenas plantar árvores. O verdadeiro desafio é saber se aquela vegetação voltou a funcionar como um ecossistema capaz de sobreviver sozinho. Em um país com 6 biomas e uma das maiores biodiversidades do planeta, essa avaliação sempre foi um dos grandes obstáculos na restauração ambiental. Agora, órgãos federais criaram um sistema único para medir a qualidade da recuperação da vegetação nativa em todo o Brasil. O pesquisador da Embrapa, Daniel Vieira, destacou que a ideia era conseguir obter indicadores precoces, mas que trouxessem segurança quanto à recuperação da área degradada.
13: Se a gente esperar o tempo ecológico para uma floresta voltar a ser floresta, é um tempo muito grande. Então a gente tem pensado em como utilizar indicadores precoces e que sugerem ou tentam garantir que no futuro essa vegetação vai estar num processo maduro.
12: A principal mudança está na forma de fiscalizar. A avaliação passa a verificar se depois de pelo menos 4 anos a vegetação apresenta condições de se manter sem depender de intervenção humana. Para isso, os técnicos vão observar 4 indicadores principais: a cobertura vegetal do solo, a quantidade de plantas nativas que surgiram naturalmente, a diversidade de espécies e a presença reduzida de plantas invasoras. Juntos, esses fatores indicam se a área degradada está seguindo um caminho de recuperação sustentável. Daniel Vieira, da Embrapa, destacou que os indicadores atendem a todos os biomas brasileiros.
13: A gente encontrou indicadores de sucesso que garantem a autossustentabilidade dessas vegetações para os diferentes biomas e formações, para ter um chão comum nesse processo de regularização ambiental e de recuperação da vegetação nativa.
12: Além de dar mais segurança jurídica para projetos de restauração ambiental e reduzir a necessidade de vistorias presenciais, o modelo ajuda o Brasil a acompanhar uma das metas assumidas internacionalmente: recuperar 12 milhões de hectares de vegetação nativa até 2030. Compromisso ligado ao Acordo de Paris e à década da ONU para a restauração de ecossistemas. Reportagem Luana Karen.
1: A Agência Nacional de Proteção de Dados, a ANPD, acaba de lançar uma página na internet exclusiva para receber denúncias contra redes sociais e plataformas digitais que descumprirem as novas regras do Marco Civil da internet.
2: Através da página da ANPD, qualquer pessoa ou empresa pode usar o canal para denunciar plataformas que não ofereçam meios adequados para reportar conteúdos criminosos, anúncios irregulares ou vazamentos de conteúdos íntimos.
1: Para mais informações, acesse gov.br/ANPD.
2: Atenção, gestoras e gestores de políticas públicas de todo o país.
1: O Ministério das Mulheres prorrogou o prazo para o envio das respostas ao Censo de Políticas para as Mulheres. O preenchimento agora pode ser feito até o dia 19.
2: O levantamento busca mapear a estrutura, o funcionamento e a capacidade de atendimento dessas unidades em todo o Brasil.
1: O mapeamento também vai ajudar a conhecer o perfil de quem está na gestão, entender o trabalho feito nos estados e municípios e identificar os serviços e equipamentos oferecidos às mulheres.
2: Mais informações em gov.br/mulheres.
1: E essas foram as notícias do governo federal.
2: Uma realização da Secretaria de Comunicação Social da Presidência da República.
1: Com produção da Empresa Brasil de Comunicação.
2: Fique agora com as notícias do Poder Judiciário e do Congresso Nacional. Boa noite.
1: Boa noite para você, até amanhã.
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16: STF é o guardião da Constituição Federal que completa 38 anos hoje.
17: Presidente do TSE conclui primeiro turno das eleições 2026 e projeta mesma tranquilidade para a segunda fase do pleito.
16: STJ forma a maioria para admitir o primeiro processo da história de acordo com o filtro da relevância.
17: Boa noite, eu sou Marcela Luiza.
16: E eu sou Walter Lima.
17: A Constituição Federal completa 38 anos nesta segunda-feira. Promulgada em 5 de outubro de 1988, ela encerrou o período do regime militar e colocou a dignidade da pessoa humana no centro do ordenamento jurídico.
16: O Supremo Tribunal Federal é o guardião da Carta Magna e promove ao longo de toda esta semana eventos para celebrar a data.
17: O primeiro encontro comemorativo ocorreu hoje, na Biblioteca do STF.
16: Na ocasião, o presidente do Supremo, o ministro Edson Fachin, destacou a importância da democracia prevista no texto constitucional de 88.
18: 38 anos formam o mais longo período de vigência democrática ininterrupta de nossa história republicana. E isso não é obra do acaso nem de uma só geração. É fruto de escolhas diárias da eleitora que compareceu às urnas ontem, do servidor que cumpre a lei, da juíza que fundamenta suas decisões, da cidadania que reclama, da imprensa que informa, das instituições que se respeitam e cooperam pelo bem do Brasil.
17: A Justiça Eleitoral já se prepara para o segundo turno das eleições gerais de 2026.
16: A afirmação foi feita pelo presidente do TSE, ministro Cássio Nunes Marques, no balanço do primeiro turno das eleições. Na ocasião, ele também destacou a normalidade da votação, a segurança dos sistemas eleitorais e o trabalho realizado em todo o país para garantir o exercício do voto. Guilherme Firmino.
19: Após a apuração, Cássio Nunes Marques agradeceu aos eleitores e aos profissionais envolvidos na eleição e afirmou que a expectativa é de repetir no segundo turno a tranquilidade registrada nesse domingo.
20: Ressalto, todavia, que a eleição não termina quando a votação é encerrada. Ela se completa quando a vontade soberana do eleitorado é conhecida e respeitada.
17: A segunda sessão do STJ formou maioria para admitir o primeiro processo da história da corte para julgamento pelo filtro da relevância.
16: Nesse novo sistema, a questão federal discutida precisa ter relevância econômica, política, social ou jurídica, para além dos interesses das partes. Fátima Uchoa.
21: A análise da relevância foi proposta pelo ministro Sérgio Coquina, presidente da Comissão Gestora de Precedentes do STJ. A discussão é para definir se o condomínio pode cobrar do condômino inadimplente honorários do advogado contratado para ajuizar a ação de cobrança e se há diferença entre essa hipótese e a referente à atuação do advogado fora da justiça. Os votos para definir se a questão apresenta ou não relevância para posterior julgamento de mérito estão sendo tomados em sessão virtual até 7 de outubro, e os ministros podem mudar o voto até o final.
17: Começou hoje um mutirão da Justiça do Trabalho para analisar processos que envolvem pessoas com 60 anos ou mais.
16: É a ação em pauta a melhor idade, que vai até sexta-feira em todo o país. Rafael Silva.
0: A mobilização em pauta à melhor idade busca ampliar o acesso à conciliação em casos que envolvam pessoas com 60 anos ou mais. Mas essa é uma ação que deve ser tomada por advogados o tempo todo. Eles devem sempre deixar claro à justiça que aquele processo envolve pessoa idosa e assim chamar a atenção do judiciário para a prioridade no caso.
17: Justiça Federal mantém veto a obras de terminal de gás em Barcarena, no Pará.
16: A decisão atende a pedido do MPF. Vanessa Pereira.

0: Está no ar o Jornal do Senado.
1: Eu sou Paula Groba.
2: E eu sou Humberto Pinheiro.
1: E estes são os destaques de hoje do Jornal do Senado, que começa agora.
2: 13 partidos terão representantes no Senado a partir de 2027.
1: Senadores começam a analisar fim da escala 6x1 nesta terça-feira.
2: Mais de 33 milhões de brasileiros não votaram no primeiro turno, mas ainda podem votar no segundo.
1: Boa noite.
2: Boa noite.
1: O resultado das urnas vai redesenhar o mapa político do Senado a partir de 2027. Serão 13 partidos com pelo menos um representante na casa, em uma composição que reforça a força do PL. A legenda terá a maior bancada, com 28 senadores.
2: Mas o que esses números significam na prática para as votações e para as disputas de poder no Senado? O repórter Rodrigo Rezende explica.
3: A maior bancada é a do PL, com 28 integrantes, seguida pela Federação União Progressista com 12, PT com 9 e MDB com 8. Uma das senadoras eleitas pelo PL foi Carol Dittone, de Santa Catarina.
4: Então, o nosso compromisso é com a moralidade das instituições, dos órgãos públicos. Com certeza, nós vamos trazer mais investimentos, mais respeito com Santa Catarina. Acho que o nosso compromisso é esse.
3: O Partido Novo conseguiu eleger 3 representantes e a Rede Sustentabilidade terá novamente uma senadora, com Luiziane, do Ceará. Também terão senadores os seguintes partidos: Republicanos e PSD com 5 cadeiras, PSB com 4, PSDB e Podemos com 2 representantes cada e PDT com 1 vaga. Dos 32 senadores que tentavam a reeleição, 14 foram reeleitos. Com os dados atuais, a bancada feminina terá 18 representantes em 2027, a maior em um início de legislatura. Uma dessas mulheres é Marília Campos, eleita pelo PT em Minas Gerais.
5: Eu sou a pessoa que dialogo com todos os segmentos, especialmente aqueles segmentos que são civilizados. E é com essa postura que eu seguirei no Senado.
3: A composição partidária final do Senado será definida com o segundo turno da eleição de governadores em 3 estados: Acre, Amazonas e Tocantins. Nessas unidades da federação, senadores em exercício estão no segundo turno e uma possível vitória dará a vaga para o Senado aos seus suplentes.
1: E o Senado, que toma posse no ano que vem, terá uma combinação de nomes conhecidos e estreantes. 14 senadores foram reeleitos para mais 8 anos de mandato, enquanto 2 ex-senadores estarão de volta à casa.
2: E 38 eleitos vão ocupar o Senado pela primeira vez. É uma renovação que muda o perfil da casa, mas que ainda mantém nomes já conhecidos pelos brasileiros. A reportagem é de César Mendes.
6: Os eleitores de 2 estados decidiram manter os senadores que já estavam no cargo nas 2 vagas em disputa. No Amazonas, foram reeleitos Eduardo Braga, do MDB, e Plínio Valério, do PSDB. Em Sergipe, Rogério Carvalho, do PT, e Alessandro Vieira, do MDB. Outros 10 senadores que já estavam no cargo também foram reeleitos: Márcio Bittar, do PL, no Acre; Lucas Barreto, do PSD, no Amapá; Jacques Wagner, do PT, na Bahia; Cid Gomes, do PSB, no Ceará; Veneziano Vital do Rego, do MDB, na Paraíba; Humberto Costa, do PT, em Pernambuco; Marcelo Castro, do MDB, no Piauí; Eduardo Gomes e Carlos Portinho, ambos do PL, no Tocantins e no Rio de Janeiro, respectivamente; e Stevenson Valentim, do Podemos, no Rio Grande do Norte. Para o senador Alessandro Vieira, o novo Senado terá que ser diferente do atual para atender às expectativas dos eleitores.
7: Ele vai ter que provar para o povo que mereceu essa votação, essa confiança. O Brasil todo espera por um processo de depuração.
6: 2 ex-senadores voltam ao Senado no ano que vem: Renato Casagrande, do PSB do Espírito Santo, e José Medeiros, do PL de Mato Grosso.
1: E na volta dos trabalhos, após o primeiro turno das eleições, senadores vão iniciar a análise da proposta de emenda à Constituição que acaba com a escala 6x1. O texto define que trabalhadores terão direito a 2 folgas a cada 5 dias trabalhados.
2: A proposta precisa passar por 5 sessões de debates no plenário antes de ser votada em primeiro turno. Repórter Pedro Pincer.
8: Nesta terça-feira, o Senado deve fazer a primeira sessão plenária para debater o fim da escala 6x1, 6 dias de trabalho e 1 de repouso. Depois de 5 debates em plenário, a proposta de emenda à Constituição

0: poderá ser votada em primeiro turno. Se aprovada, segue para o segundo turno com outras três sessões de discussão. A senadora Tereza Leitão, do PT de Pernambuco, destacou que a nova jornada permitirá uma nova dinâmica nas famílias brasileiras.
1: Que a mãe e o pai não cheguem exausto para sentar, mas que cheguem feliz para ainda conversar, brincar, ler com seus filhos e suas filhas.
0: Já o senador Rogério Marinho, do PL do Rio Grande do Norte, lamentou que a PEC obrigue uma forma de contrato entre patrões e empregados.
2: Que quando foi feita a modificação da legislação trabalhista de 2017, o único tema que foi consensualizado entre trabalhadores, empregadores e governo foi a necessidade de que preponderasse o negociado sobre o legislado.
0: O texto permite que as empresas tenham até 2 meses para adaptar a jornada para 42 horas semanais depois que a proposta virar lei. A partir daí, terão mais 1 ano para colocar a jornada em 40 horas.
3: E a Comissão de Constituição e Justiça pode aprovar o projeto que autoriza a divulgação de imagens e áudios de crimes em flagrante dentro de estabelecimentos comerciais.
4: A ideia é que o compartilhamento dessas informações ajude na identificação e denúncia de criminosos. As informações com o repórter Bruno Lourenço.
5: O relator, senador Esperidião Amin, do Progressistas de Santa Catarina, afirmou que o objetivo é combater a impunidade por meio da identificação e denúncia dos infratores.
6: É realmente o reino da maldade você ter uma preocupação maior com o delinquente do que com quem sofre a delinquência.
5: Para evitar abusos, o texto exige que o estabelecimento registre um boletim de ocorrência e proíbe a exposição de terceiros que não estejam envolvidos no crime e também prevê a responsabilização do lojista caso haja divulgação indevida de imagens sabidamente falsas. Depois da CCJ, o projeto de lei, que já passou pela Comissão de Segurança Pública, vai ao plenário do Senado.
3: Mais de 33 milhões de brasileiros deixaram de votar no último domingo. E entre os que foram às urnas, quase 6 milhões optaram pelo voto nulo ou em branco.
4: Os números mostram o tamanho da parcela do eleitorado que não escolheu nenhum dos candidatos nas urnas. Repórter Marcela Cunha.
7: O número representa mais de 21% do eleitorado e é o maior desde 1998. Por isso, o TSE informou que vai atuar para aumentar o comparecimento no segundo turno, marcado para o dia 25 de outubro. De acordo com o presidente do TSE, o ministro Cássio Nunes Marques, é preciso intensificar as ações, em especial entre os grupos para os quais o voto não é obrigatório, como quem tem 70 anos ou mais.
8: Não é o ideal, a abstenção de 20%. A ideia é intensificar e aperfeiçoar todos os mecanismos disponíveis para a justiça eleitoral para que a gente consiga diminuir esse percentual num segundo turno.
7: Segundo o presidente do TSE, a abstenção chega a cerca de 50% entre os maiores de 70 anos e a 20% entre os jovens de 16 e 17 anos. Além das ausências, o primeiro turno registrou 2 milhões e 200 mil votos em branco e 3 milhões e 600 mil votos nulos.
3: E quem não foi às urnas no primeiro turno ainda pode votar no segundo. Basta que o título de eleitor esteja regularizado.
4: A Justiça Eleitoral considera cada turno uma eleição independente. Portanto, a ausência na primeira etapa não impede a participação na votação de 25 de outubro, desde que a situação eleitoral esteja regular. Quem explica é a repórter Luísa Mello.
9: Cada turno eleitoral é tratado como um pleito independente. Então, mesmo sem ter participado da primeira rodada de votos, os eleitores podem ir às urnas no segundo turno, basta que o título esteja regularizado. A ausência no primeiro pleito precisa ser justificada pelo eleitor até 3 de dezembro. O presidente do Tribunal Superior Eleitoral, ministro Cássio Nunes Marques, ressaltou a importância da participação no primeiro turno.
8: Quero, antes de tudo, agradecer às eleitoras e os eleitores brasileiros que compareceram às urnas e exerceram, mais uma vez, o direito fundamental de escolher os seus representantes.
9: De acordo com dados do TSE, a abstenção bateu recorde este ano, com 33 milhões e 400 mil pessoas que não compareceram às urnas. No segundo turno, a votação é apenas para presidente da República e, dependendo do estado, para governador.
4: Música. com edição de Paula Groba e trabalhos técnicos de Eliseu Caires, o Jornal do Senado fica por aqui. Acompanhe agora as notícias da Câmara dos Deputados. Boa noite.
3: Boa noite e até amanhã.
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11: Câmara amplia a bancada feminina e passa a contar com 109 mulheres.
12: PL elege maior bancada e terá 121 deputados na próxima legislatura.
11: Nicolas Ferreira e Lucas Pavanato superam os 3 milhões de votos.
12: Boa noite. Os brasileiros foram às urnas neste domingo para participar do processo eleitoral.
11: A eleição presidencial de 2026 registrou mais de 119 milhões de votos válidos no primeiro turno, o maior número já registrado nesta etapa da disputa pelo Palácio do Planalto.
12: Os eleitores também votaram para escolher os próximos governadores, senadores, deputados federais e deputados estaduais.
11: Na Câmara dos Deputados, o PL elegeu a maior bancada para a próxima legislatura. A repórter Silvia Munhato explica como fica a correlação de forças na casa a partir do resultado das eleições deste domingo.
13: O PL elegeu a maior bancada da Câmara dos Deputados neste domingo e vai ter 121 deputados na próxima legislatura, que começa em 1º de fevereiro. Em 2022, o partido havia obtido 97 cadeiras. O segundo colocado para a Câmara foi a Federação PT-PCdoB-PV, com 88 deputados, 6 a mais que na última eleição. Além do PL e da Federação PT-PCdoB-PV, ganharam deputados em relação ao total eleito em 2022, o PSD, Republicanos, Podemos, Novo e Missão. O Novo teve um aumento de 3 para 10 deputados. Entre os que perderam, destaque para a Federação União PP, que passou de 105 para 87. PSDB Cidadania perdeu 7 cadeiras, chegando a 11. E o PDT ficou com 6 deputados, uma perda de 10 cadeiras. PSB e PSOL Rede mantiveram uma bancada de 15 deputados. Os outros que registraram quedas foram MDB, PRD Solidariedade e Avante. Em entrevista ao programa Painel Eletrônico da Rádio Câmara, a consultora legislativa Manuela Nonô cita o crescimento de partidos como PL e Novo como exemplo de uma eleição ideológica e mais à direita.
14: Eu acho que essa foi a eleição dos partidos ideológicos. Seja de um lado, seja de outro, essas agremiações ganharam, foram premiadas pelos eleitores. Os partidos catch-all, aqueles que vale tudo, o famoso centrão, de uma forma geral ele perdeu, tanto na Câmara quanto no Senado. E isso não se deve somente ao eleitorado, também se deve à reforma do sistema político brasileiro que tem acontecido, que tem colocado aí cláusulas de barreira, que proibiu as coligações nas eleições proporcionais. Isso tudo está depurando o sistema, devagar, mas continuamente.
13: Também em entrevista ao Painel Eletrônico, o professor de Ciência Política da Universidade de Brasília, André Borges, afirma que foi uma eleição plebiscitária, citando a definição de segundo turno para presidente, que será disputado entre o senador Flávio Bolsonaro e o presidente Lula.
15: Ele mostra, né, um certo padrão, né, no comportamento do eleitorado no que diz respeito ao fato de que quando a gente tem uma eleição, né, em que o presidente em exercício no cargo concorre à reeleição, invariavelmente, né, esse pleito ele acaba se tornando uma espécie de plebiscito sobre o governo. E eu acho que o grande desafio da campanha do Lula, né, sempre foi o fato de que ele não conseguiu, né, ao longo da campanha, melhorar os índices de aprovação do governo, né?
13: Os dois especialistas explicam, porém, que o sistema ainda mantém vários partidos e com resultados diversos nos estados. Portanto, a Câmara manterá, por exemplo, deputados mais voltados para a busca de recursos para suas regiões. E a falta de uma decisão sobre o executivo no primeiro turno deverá, segundo eles, adiar votações mais polêmicas. Dos 513 deputados federais eleitos, 183 vão exercer seu primeiro mandato na Câmara dos Deputados. Esse número representa uma taxa de renovação de 35,67%. Já o número de deputados reeleitos é de 301, 58,6% do total de deputados que foram eleitos titulares nas eleições de 2022, ou suplentes que foram efetivados como titulares ao longo da atual legislatura. Da Rádio Câmara de Brasília, Silvia Munhato.
10: Eleições.
12: Novas deputadas serão 21% do total de parlamentares na Câmara, percentual acima da atual legislatura, mas ainda abaixo do total de mulheres na população brasileira. A repórter Paula Bittar traz uma análise sobre o crescimento da bancada feminina para a próxima legislatura.
16: O número de mulheres eleitas para a Câmara aumentou, mas a representação feminina entre os deputados continua muito abaixo da proporção da população. A partir de 1º de fevereiro do ano que vem, as mulheres representarão 109 dos 513 parlamentares da Câmara, 19 a mais que o número atual. Ainda assim, enquanto são mais de 51% da população brasileira, serão pouco mais de 21% dos deputados federais. 59 delas, ou 54%, foram reeleitas. A federação composta por PT, PCdoB e PV, elegeu a maior parcela de mulheres, somando 34 cadeiras, o equivalente a 31% da representação na casa. Os colégios eleitorais do Sudeste foram os principais responsáveis pela formação dessa nova bancada. São Paulo elegeu 16 deputadas, concentrando 14,7% de todas as cadeiras ocupadas por mulheres na casa. Logo atrás, Minas Gerais e Rio de Janeiro garantiram 11 e 10 parlamentares, respectivamente. Fora do eixo Sudeste, Bahia, Pernambuco e Santa Catarina destacam-se com 6 deputadas eleitas em cada estado. Por outro lado, Distrito Federal, Piauí e Roraima encerraram a apuração sem eleger mulheres para a nova legislatura. A deputada Érica Hilton, do PSOL de São Paulo, foi reeleita como a mulher mais votada da história da Câmara dos Deputados, com 1,5 milhão de votos conquistados. Hilton foi uma das duas primeiras mulheres trans eleitas para a Câmara, ao lado de Duda Salaberti, do PSOL de Minas Gerais, em 2022. Em Minas Gerais, Duda Salaberti aparece como a terceira mais votada, com quase 230 mil votos e também deve assumir um novo mandato. Magda Morfato, do PL de Goiás, aos 77 anos, será a integrante com mais idade em exercício na casa. A cientista política Hanna Marussi considera positivo o aumento na bancada feminina e atribui essa elevação ao financiamento das campanhas.
17: Os partidos tinham até 8 de setembro para fazer o repasse para mulheres, pessoas negras e indígenas e, de um modo geral, esse prazo foi cumprido. Claro que tiveram partidos que individualmente não cumpriram, mas no montante geral do Fundo Especial de Financiamento de Campanha, esse dinheiro foi destinado. Então, tanto o montante quanto o momento em que ele entra faz toda a diferença para a eleição de mulheres.
16: Na análise da composição da bancada, a cientista política ressalta que ela se divide principalmente em esquerda e direita, com um centro esvaziado. Hanna Marussi aponta, por outro lado, que no Senado a votação foi expressiva para mulheres de direita.
17: A gente tem um crescimento expressivo também de mulheres eleitas, porém, essas mulheres, muitas delas, se colocaram e fizeram sua campanha deslocada de valores ligados aos direitos das mulheres, algumas até se posicionando contra o voto feminino. Então, a gente tem um crescimento de mulheres muito mais ligadas ao conservadorismo, muito mais ligadas ao espectro de direita no Senado. E isso é uma tendência do Senado como um todo, né? O crescimento do conservadorismo no Senado foi bastante expressivo. A direita agora, pela primeira vez, é maioria no Senado Federal.
16: Para o Senado, entre as 54 vagas em disputa, 12 foram para mulheres. É o maior número de senadoras eleitas em um mesmo pleito desde a redemocratização. Até então, o recorde havia sido registrado em 2002, quando 8 mulheres conquistaram cadeiras na casa. Em 2018, última eleição em que também foram renovados 2/3 do Senado, 7 mulheres foram eleitas. Com o resultado, a bancada feminina deve passar das atuais 15 para 18 integrantes a partir de 2027. Na Rádio Câmara, de Brasília, Paula Bittar.
10: Política. Campeões de votos ajudam a ampliar as bancadas de seus partidos na Câmara. Antônio Vital tem as informações.
18: O resultado final das eleições para deputado federal apontou a existência de candidatos muito bem votados que funcionaram como puxadores de votos para seus partidos e acabaram contribuindo para que outros parlamentares, que não teriam individualmente votos suficientes para se eleger, também conquistassem uma vaga. Puxadores de votos são aqueles candidatos que obtiveram votação acima do chamado quociente eleitoral, que é o cálculo usado para apontar quantas vagas cada partido tem por estado. Foi o caso, por exemplo, de dois deputados do PL, Nicolas Ferreira, em Minas Gerais, e Lucas Pavanato, em São Paulo. Os dois receberam mais de 3 milhões de votos e ajudaram a ampliar a bancada do PL na Câmara. Em Minas Gerais, o PL elegeu 21 deputados, sendo que 9 deles não teriam sido eleitos sem os votos de Nicolas. Um deles, Sargento Melo Casal, acabou eleito com apenas 25 mil votos. Em São Paulo, os votos a Pavanato ajudaram a eleger 7 deputados que não teriam votos suficientes entre os 19 eleitos pelo PL. Isso porque, na eleição para deputado, os votos são computados para o partido ou federação do candidato. Quanto maior essa soma, mais cadeiras o partido tem. Também em São Paulo, a deputada Érica Hilton recebeu mais de 1,5 milhão de votos, o que ajudou o partido dela, o PSOL, a conquistar 6 vagas na Câmara, uma a mais do que teria direito se não fossem contabilizados os votos para o partido. O ponto em comum entre os campeões e as campeãs de votos é a campanha com forte presença nas redes sociais. Para o cientista político André Borges, da Universidade de Brasília, a campanha pelas redes sociais é uma nova maneira de fazer política que veio para ficar.
15: Candidatos mais localistas, né, ex-prefeitos, ex-vereadores, geralmente eles vão ter aquela votação ali mais concentrada, né, no seu município. E o que a gente observa nos últimos anos é que a campanha através da rede, ela me permite chegar a um custo relativamente baixo, né, a eleitores que estão espalhados ali, né, pelo território do estado, né? Então você passa a ter um tipo diferente de campanha, né? Eu acho que é um novo jeito de fazer política que veio para ficar e que está abrindo espaço também para a ascensão de novas lideranças.
18: Consultora legislativa da Câmara dos Deputados, Manuela Nonô, também relacionou a presença nas redes sociais ao resultado da votação.
19: Quando você se torna conhecido pelas redes sociais, se torna quase natural você ter uma votação, embora essas realmente tenham sido extraordinárias. Eu quero dizer aqui que o Nicolas sozinho teve 27,41% dos votos válidos de Minas. O PL fez 19 cadeiras. Sem o Pavanato, ficaria 12. Então, o Pavanato deu 7 cadeiras para o PL. Ele teve 47,26% de todos os votos do PL de São Paulo. Isso é muita coisa. É.
18: Outros candidatos também ajudaram a ampliar a bancada de deputados em seus estados graças à grande quantidade de votos. André Fernandes, do PL, foi eleito com quase 700 mil votos no Ceará, mais de 12% dos votos do estado. E Júlia Zanatta, também do PL, recebeu 560 mil votos, o equivalente a 13% de todos os votos de Santa Catarina. Também foi eleito com 13% dos votos no Distrito Federal o candidato Fábio Félix, do PSOL. Na Rádio Câmara de Brasília, Antônio Vital.
20: Trabalhe.
12: A notícia de que postos de gasolina estavam obrigando as frentistas a trabalharem de biquíni motivou um debate sobre os limites das empresas na definição dos uniformes de seus funcionários.
21: A questão chegou à Câmara dos Deputados, onde uma proposta foi apresentada para impedir que as vestimentas nas empresas violem a dignidade do trabalhador. O repórter Luiz Cláudio Canuto tem os detalhes.
22: Está na Comissão de Constituição e Justiça da Câmara dos Deputados projeto que cria regras para uso de uniformes de trabalhadores. A intenção é evitar a violação da dignidade do empregado. Atualmente, a CLT define que cabe ao empregador definir o padrão de vestimenta dos empregados, sendo permitida a inclusão no uniforme de logomarcas da própria empresa ou de empresas parceiras e de outros itens de identificação relacionados à atividade desempenhada. A proposta proíbe diferenças que destoam da finalidade da profissão e veda a imposição de roupas que provoquem riscos físicos ou ambientais desnecessários. A autora do projeto, deputada Laura Carneiro, do PSD do Rio de Janeiro, explicou o que a motivou a apresentar a proposta.
23: Na verdade, esse projeto surge de uma modinha que apareceu de que as mulheres tinham que estar no posto de gasolina vestidas de biquíni, como se a pessoa vai pôr gasolina apenas para ver aquelas mulheres seminuas. E isso é um completo absurdo, um desrespeito às mulheres brasileiras, um desrespeito ao corpo, um desrespeito à identidade e, muito mais, um desrespeito à profissional. Você não está tratando de uma mulher que vai vender o seu corpo. Ela está vendendo um produto e ela não tem que utilizar o seu corpo para isso. É um completo absurdo. É entender que a mulher é um objeto. É tudo que a gente batalha, é o que alimenta essa política do machismo, né? O que alimenta essa visão torpe de que mulher é objeto, e é isso que a gente combate todos os dias. Então não fazia nenhum sentido a gente não ter apresentado esse projeto, e eu espero que ele seja aprovado.
22: O texto original proibia qualquer uniforme que expusesse o corpo de forma indevida ou que fosse incompatível com a natureza do trabalho e determinava que as normas internas das empresas sobre uniformes deveriam observar critérios de conforto e respeito à diversidade corporal. Na Comissão de Trabalho, a relatora, a deputada Rogéria Santos, do Republicanos da Bahia, optou por uma redação que retirasse o caráter moralizante da proposta e preservasse a autonomia das empresas na gestão da força de trabalho. A comissão acompanhou a sugestão da relatora. Pelo texto aprovado, o empregador não pode exigir dos empregados o uso de vestimentas incompatíveis com a finalidade da atividade. A proposta aguarda a avaliação da Comissão de Constituição e Justiça. Se aprovada, poderá seguir diretamente ao Senado. Para virar lei, precisa ser aprovada pelos deputados e senadores e depois ser sancionada pela Presidência da República. Da Rádio Câmara de Brasília, Luiz Cláudio Canuto.
0: Segurança Pública.
12: Comissão aprova a realização de campanha contra a divulgação de dados de autor de crimes em escolas. A repórter Maria Neves tem os detalhes.
1: A Comissão de Segurança Pública da Câmara dos Deputados aprovou o projeto que prevê a realização de campanhas de conscientização sobre a divulgação de dados pessoais de autores de homicídios em escolas. Pela proposta, as ações deverão incentivar a cobertura jornalística responsável e ética que priorize o interesse público. O texto original do deputado Dr. Jaziel, do PL do Ceará, proíbe a divulgação de informações como nome e foto do autor de crimes cometidos com o objetivo de provocar terror social ou generalizado. Dr. Jaziel propõe, inclusive, punições para quem incorrer na conduta, mesmo para os meios de comunicação. O relator na Comissão de Segurança Pública, deputado delegado Paulo Bilinski, do PL de São Paulo, no entanto, recomendou a aprovação da versão apresentada pelo relator na Comissão de Comunicação, deputado Kleber Verde, do MDB do Maranhão. Kleber Verde considera que proibir veículos de imprensa de divulgar nomes de pessoas envolvidas em crimes de terrorismo consiste em censura prévia, o que é proibido pela Constituição.
2: Apesar de reconhecermos os nobres desígnios esculpidos na concepção desses projetos de lei, suas concepções materiais violam o comando constitucional que veda a censura prévia, tornando-se incompatíveis com a sistemática do nosso ordenamento constitucional.
1: O projeto que prevê a realização de campanhas de conscientização sobre a divulgação de dados pessoais de autores de homicídios em escolas ainda será analisado pela Comissão de Constituição e Justiça. A proposta também terá de ser votada pelo plenário e, se aprovada, terá de seguir para o Senado. Da Rádio Câmara de Brasília, Maria Neves.
21: Termina agora o Jornal Câmara dos Deputados, produzido pela Rádio Câmara, com trabalhos técnicos de Everson Urani e apresentação de Luciana Vieira e José Carlos Andrade. Uma ótima noite para você.
12: O Jornal Câmara dos Deputados volta amanhã. Fique agora com as notícias do Tribunal de Contas da União.
0: Minuto do TCU.
20: O Tribunal de Contas da União avaliou a atuação do governo federal diante dos apagões de energia em São Paulo. A fiscalização analisou a atuação do Ministério de Minas e Energia e da Agência Nacional de Energia Elétrica no acompanhamento dos serviços da empresa Enel. A concessionária atende mais de 8 milhões de consumidores em 24 municípios, incluindo a capital paulista. O TCU constatou que o tempo médio para restabelecer a energia passa de 10 horas e está acima das médias nacional e estadual. Desde que assumiu a concessão, em 2018, a Enel acumulou mais de 320 milhões de reais em penalidades. O contrato termina em 2028. Por isso, o TCU determinou que o Ministério e a Agência Reguladora apresentem, em 60 dias, cronograma para garantir a continuidade do serviço. Saiba mais em tcu.gov.br.
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5: Boa noite.

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1: O grupo de K-pop Stray Kids decidiu não escrever nenhuma música para a 69ª edição do Grammy Awards. A decisão acontece após o BTS anunciar que não registraria trabalhos na premiação musical mundial. A empresa responsável pela carreira do Stray Kids confirmou a decisão do grupo de não escrever músicas no Grammy, mas não apresentou um motivo específico para a atitude. Em julho, o BTS disse que a decisão foi uma forma de protesto contra uma das mudanças anunciadas pela Academia da Gravação. Recentemente, a organização do Grammy criou uma categoria Melhor Performance de Música Pop Asiática. Na época, a banda disse, aspas, decidimos não inscrever nossos trabalhos no Grammy desse ano. Esperamos que a música possa ser ouvida e amada por aquilo que é, e não dividida por regiões ou idiomas. Agradecemos sempre ao ARMY e a todos que caminham ao nosso lado, disse a nota.
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1: 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E a hora?
2: 10:02.
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2: 14 graus.
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Bombando comigo, JP, na apresentação. Aliás, ótima semana para você, que esta semana te traga muitas notícias boas, que seja uma semana maravilhosa. A partir de agora, tá bombando na sua noite de segunda-feira. Vem comigo, na maior rede de rádios do Rio Grande do Sul.

0: Obrigada, irmã. Eu te amo. Deus abençoe sua vida, viu?
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1: Chuva segue no Rio Grande do Sul a partir de amanhã, terça-feira. A terça-feira, dia 6, ainda terá chuva concentrada, principalmente na serra e no norte do Rio Grande do Sul, especialmente próxima à divisa com Santa Catarina. Nas demais regiões, o céu fica predominantemente nublado. A partir de quarta, dia 7, novas áreas de instabilidade avançam da Argentina e do Paraguai, trazendo pancadas de chuva para todo o estado, com possibilidade de episódios mais intensos à tarde e à noite. A chuva deve se espalhar ainda mais na quinta e se consolidar na sexta, dia 9. A previsão também mantém a atenção para alagamentos e para uma nova elevação dos níveis dos rios. Chuva segue no Rio Grande do Sul a partir de amanhã, terça-feira. Bom!

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2: 10:20.
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4: 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E a temperatura?
2: 14 graus. 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
2: De volta por aqui na sua noite de segunda-feira, aliás, ótima noite pra você de segunda, amanhã terça-feira, vamos lá, mais uma semana que se inicia junto com a Rede Mais Nova. Não esquece de seguir lá o arroba Mais Nova FM, claro, e também me dá aquela moral, arroba Juliano Rádio lá no Instagram. Ótima noite pra você de segunda-feira, bom trabalho pra quem tá no trampo aí e obrigado pela carona, você que tá ouvindo a Mais Nova do seu automóvel e pela conectividade no aplicativo e também pela internet. Bora lá com mais músicas por aqui.
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2: 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E a hora?
3: 19 para as 11.
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1: 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E a temperatura?
3: 14 graus.
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Uma excelente noite para você de segunda-feira. Acesse aí maisnova.com.br. Lá você fica por dentro das top 10 da Rede Mais Nova, além, é claro, de muita informação no site da Rede Mais Nova. Este é o Tá Bombando na sua noite de segunda-feira. Ótima semana para você. Bora de música por aqui. Bora lá, vamos lá, Tá Bombando.

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2: MP que proíbe bets pode ter reviravolta no STF nesta semana. A medida provisória que proibiu o funcionamento das casas de apostas do Brasil pode ter novos desdobramentos nesta semana. O caso está com o ministro Luiz Fux, do Supremo Tribunal Federal, que deu prazo de 72 horas para a Advocacia Geral da União apresentar informações sobre a medida. Clubes de futebol e entidades ligadas ao setor entraram com ações pedindo a suspensão da MP até uma decisão definitiva do Congresso ou do próprio Supremo. Enquanto isso, o prazo estabelecido pelo governo para a retirada dos sites das bets do ar termina nesta segunda-feira, dia 5, às 11h59 da noite. MP proíbe bets pode ter reviravolta no STF nesta semana.

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1: 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E a hora?
2: 11:01.
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2: 14 graus.
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0: De volta por aqui na sua noite de segunda-feira, aliás, ótima noite para você de segunda, amanhã terça-feira. Vamos lá, mais uma semana que se inicia junto com a Rede Mais Nova. Não esquece de seguir lá o arroba Mais Nova FM, claro, e também me dá aquela moral, arroba Juliano Rádio, lá no Instagram. Ótima noite para você de segunda-feira, bom trabalho para quem tá no trampo aí. E obrigado pela carona, você que tá ouvindo a Mais Nova do seu automóvel, e pela conectividade no aplicativo e também pela internet.
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4: 11:21.
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4: 14 graus.
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1: Cheia dos rios deixa mais de 500 pessoas fora de casa no Rio Grande do Sul. A elevação dos rios mantém ao menos 550 pessoas fora de casa no Rio Grande do Sul. A situação mais preocupante é na fronteira oeste. Em Alegrete, 360 pessoas estão desalojadas ou desabrigadas, com o rio Ibirapuitã acima da cota de inundação. A Defesa Civil também alerta para riscos muito altos com o rio Uruguai em Uruguaiana e Itaqui, onde os níveis seguem acima das cotas de inundação. Eldorado do Sul, Cachoeira do Sul, São Borja, Rosário do Sul e Manuel Viana também registram moradores fora de suas casas. Cheia dos rios deixa mais de 500 pessoas fora de casa no Rio Grande do Sul.

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2: 13 graus.
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2: Chegamos ao fim do Tá Bombando nessa noite de segunda-feira. Foi maravilhoso estar com vocês nesta segunda-feira, finalzinho já de noite, madrugada que se inicia. Mas peraí, fica aí, porque a madrugada mais nova continua com muita música aqui na maior rede de rádios do Rio Grande do Sul. Bom final de noite, ótimo início de madrugada de manhã. E a gente se encontra por aqui amanhã, terça-feira. Paz e bem a todos, fiquem com Deus.

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2: 1 minuto para meia-noite.
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2: 14 graus.
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2: Meia-noite 20.
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3: Vinte para uma.
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3: 14 graus.
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0: Stray Kids segue BTS e decide não escrever músicas do Grammy 2027. Babado!
1: Pedro e Benício, todo mundo tem uma lembrança boa, né?

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1: O grupo de K-pop Stray Kids decidiu não escrever nenhuma música para a 69ª edição do Grammy Awards. A decisão acontece após o BTS anunciar que não registraria trabalhos na premiação musical mundial. A empresa responsável pela carreira do Stray Kids confirmou a decisão do grupo de não escrever músicas no Grammy, mas não apresentou um motivo específico para a atitude. Em julho, o BTS disse que a decisão foi uma forma de protesto contra uma das mudanças anunciadas pela Academia da Gravação. Recentemente, a organização do Grammy criou uma categoria Melhor Performance de Música Pop Asiática. Na época, a banda disse, aspas, "Decidimos não inscrever nossos trabalhos no Grammy desse ano. Esperamos que a música possa ser ouvida e amada por aquilo que é, e não dividida por regiões ou idiomas. Agradecemos sempre ao ARMY e a todos que caminham ao nosso lado", disse a nota.
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2: 1:02.
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0: 14 graus.
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2: Muito boa noite. Tá começando a Madrugada Mais Nova. A partir de agora, a gente segue junto com música e informação até às 5 horas da manhã. Muito prazer, eu sou a Ana e te acompanho nessa virada, levando até você informação e a melhor trilha sonora pra embalar a sua madrugada. Seja você que tá na estrada, no trabalho ou curtindo em casa, obrigado pela carona e pela tua companhia. Você está ouvindo a maior rede de rádios do Rio Grande do Sul. E pra ficar ainda mais conectado com a gente, acessa o site maisnova.com.br, segue a gente no Instagram, @redemaisnova. Você também me encontra no @anapesanardi, _, e acompanha o nosso conteúdo nas demais redes sociais. É só pesquisar @redemaisnova, tá bom? Uma ótima madrugada pra gente, vamos nessa!

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1: Que chance a vida tem de ser boa se a gente se acha menos, muito menos do que a gente é? Que chance de ela ser especial se não vemos nenhuma graça em ser quem somos? Reclamamos de quase tudo e no final do dia não ter nada a agradecer. E aí, o que fazemos para suportar a vida? Saímos, postamos, enchemos a casa de gente ou marcamos vários encontros, buscamos um amor que nem estamos preparados para encarar, compramos coisas sem necessidade. Uma tentativa de esquecer o fardo enfadonho de viver. Claro que nem sempre temos a vida que realmente gostaríamos. Existem eventos externos que contribuem para isso. Um exemplo é talvez cuidar de alguém que consome as nossas horas e dias e poderíamos, naquele momento, estar fazendo algo para nós mesmos. Muita gente não suporta nem ficar sozinho. Preste atenção, se isso incomoda, é porque nem as outras pessoas suportam ficar muito tempo ao seu lado. É como se você escapasse de você mesmo. O seu eu bate a porta e você corre pro barulho para fugir do eu que se apresenta. Nós ficamos esperando tudo ficar bem para estarmos bem. E já estamos cansados de saber que as coisas não funcionam bem assim. Claro que as surpresinhas da vida dão uma revigorada no nosso espírito. Mas muitos não veem nada de interessante no que pensam e só enxergam o lado sombra da vida. Falando nisso, e aí como está o seu contentamento de ser quem é? Sem colocar nada nem ninguém na história. Quer que o mundo seja bom com você? Coloque-se no seu devido lugar, como protagonista, porque muitos ao seu redor que você conhece estão buscando e vivendo o seu melhor. E você aí assistindo, reclamando, querendo mesmo e fazendo nada.
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2: Indra Soares voltou a movimentar as redes sociais ao mostrar um buquê de flores que recebeu nesta quarta-feira, dia 30. A influenciadora não revelou quem enviou o presente, mas alguns detalhes foram suficientes para os seguidores levantarem possibilidades de reconciliação com o ex-marido Zé Vaqueiro. A especulação aumentou porque Indra curtiu comentários que apontavam justamente o cantor como possível responsável pelas flores. Os dois anunciaram a separação em dezembro de 2025, depois de 6 anos de relacionamento. Juntos, eles são pais de Daniel e também tiveram Arthur, que morreu em 2024, aos 11 meses. Até o momento, nenhum dos dois confirmou uma

0: Obrigado! Obrigado!
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3: Man at Work é uma banda australiana de pop rock com influências de reggae e new wave. Formada na cidade de Melbourne, a banda teve o auge da popularidade nos anos 80, conquistando o prêmio Grammy Award de Artista Revelação. Ficou conhecida pelo seu surf rock. Agora, Overkill.

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0: 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Quem tem cabelos cacheados ou crespos está sempre à procura de novas maneiras de valorizá-los. Versáteis, eles podem ser usados de diferentes jeitos, com formas bem definidas ou com cachos mais frisados, com muito ou com pouco volume. Tudo vai depender do seu gosto pessoal. Entre os diferentes métodos de finalização dos cachos está a fitagem estruturada, onde se separa o cabelo em pequenas mechas, separando-as como se fossem fitas. Aplica-se o leave-in e depois empurra-se o fio para cima, amassando e formando cachos. Também é possível usar uma técnica usando uma toalha, onde após passar o creme de pentear com os fios úmidos, se espalha uma toalha na cama e, jogando a cabeça para baixo, se coloca os fios em cima dele. A seguir, se enrolam as laterais da toalha, como se estivesse enrolando um bombom, e amarra-se as pontas atrás, formando uma touca. Basta deixar agir por 20 minutos e pronto!
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1: Portugal venceu a Dinamarca por 4-2 nesta quinta-feira em Copenhague e manteve o 100% de aproveitamento na Nations League. João Cancelo abriu o placar e Gonçalo Ramos, Vitinha e João Félix também marcaram para os portugueses. A partida aconteceu um dia depois do Cristiano Ronaldo deixar a concentração da seleção portuguesa após um atrito com o técnico Jorge Jesus. Segundo informações da CNN de Portugal, o atacante teria se irritado ao saber que seria reserva de Gonçalo Ramos. Dentro de campo, justamente o centroavante envolvido na polêmica foi um dos destaques, com um gol e uma assistência. Com o resultado, Portugal chegou aos 9 pontos e segue na liderança do grupo A4. O próximo compromisso será contra a Noruega, no Estádio do Dragão, na cidade de Porto.
2: 2:28.
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2: Motorista, você liga o carro e por alguns segundos o painel parece uma árvore de Natal, né? Luz do ABS, airbag, motor, bateria e várias outras acendem ao mesmo tempo. Mas calma, isso não significa que o carro tem algum problema. Esse acendimento inicial faz parte da verificação dos sistemas e também permite conferir se as luzes de advertência estão funcionando. Depois da partida e das checagens, a maioria deve se apagar conforme o funcionamento de cada veículo. O que merece atenção é uma luz que permaneça acesa ou surja durante a condução. Se isso acontecer, não ignore os avisos do painel, viu? Eles são uma das principais formas que o carro tem de dizer: opa, dá uma olhadinha aqui, ó.

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0: agora, direto da Flórida. Comigo, Henrique do Vale. Mais uma edição do Minuto Music Nation.
1: Você, por acaso, está precisando de um novo laptop? Então presta atenção, justamente porque o Google está entrando de forma mais agressiva no mercado de notebooks premium, com uma nova linha chamada Google Book. Os computadores utilizam um sistema operacional que combina elementos do Chrome OS e também do Android, com forte integração de inteligência artificial. A ideia, na verdade, é criar uma experiência mais próxima entre o computador, smartphone e outros dispositivos do ecossistema Google. Os novos notebooks terão especificações mais avançadas e ferramentas de IA incorporadas ao sistema. Fabricantes como a Acer, Asus, Dell e HP e Lenovo estão envolvidas também no projeto. A estratégia representa uma mudança importante para o Google, que tradicionalmente ficou associado aos Chromebooks de baixo custo. Agora a empresa quer competir também no segmento de computadores mais sofisticados, apostando que a IA será um dos principais motivos para consumidores trocarem de máquina.
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0: E eu decidi amar curando.
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2: A jogadora Tiffany Abreu se manifestou contra a nova política da Confederação Brasileira de Vôlei para a participação de atletas trans. A regra, criada em março e com vigência a partir desta sexta-feira, dia 2, impede a oposta do Osasco de disputar a próxima edição da Superliga Feminina. Durante o lançamento da competição em São Paulo, Tiffany afirmou que foi pega de surpresa e disse que se sente tratada como se fosse uma bandida. A atleta classificou a política como transfóbica e criticou o que considera falta de diálogo e de empatia na decisão. Tiffany afirmou ainda que mantém contato diário com a CBV e continuará tentando obter uma liberação para disputar o torneio. Segundo o presidente da entidade, Radamés Latari, a nova política busca alinhar as competições nacionais aos parâmetros adotados por organizações internacionais do esporte.
3: 29 para as 4.
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0: Drops do Pet chegando com mais uma daquelas manias felinas. Depois de comer, alguns gatos começam a raspar o chão ao redor do pote, como se estivessem tentando enterrar a ração. Mas o que eles estão fazendo? Uma das explicações está ligada ao instinto de esconder restos de alimento e diminuir os odores que poderiam denunciar sua presença na natureza. Dentro de casa, claro, não existe terra para cobrir a comida, mas o movimento pode continuar aparecendo. Em geral, é um comportamento normal. O que merece atenção é quando o gato passa a recusar a alimentação ou muda repentinamente seus hábitos. Nesses casos, vale investigar com um médico veterinário. Às vezes, a patinha raspando, falta de apetite é outra história.
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0: A seleção brasileira encerra a atual data FIFA com um confronto inédito. Brasil e Índia se enfrentam neste sábado, dia 3, às 11 horas da manhã, pelo horário de Brasília, no estádio Salt Lake, em Calcutá. Será a primeira partida da história entre as duas seleções. Carlo Ancelotti deve aproveitar o amistoso para continuar fazendo testes. Pedro Morisco é cotado para começar no gol, enquanto Endrick aparece como favorito para ganhar uma oportunidade entre os titulares no ataque. Rafinha foi cortado após apresentar um edema na coxa. O Brasil chega ao confronto depois de dois jogos contra a Austrália. Empatou o primeiro e venceu o segundo por 4-2. Já a Índia ocupa atualmente a posição 137 no ranking da FIFA.

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2: 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Hoje no Aninha na Cozinha tem pudim tentação de chocolate. 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
3: Dezoito para seis.
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1: 14 graus.
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0: Foi lindo.
1: 9 para 6.
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0: E assim a gente vai chegando ao fim de mais uma Madrugada Mais Nova. Foi muito bom ter a sua companhia, mas ó, não perde o contato com a gente. Você encontra Mais Nova lá no Instagram, no @redemaisnova, e fica o dia todo informado através do nosso site maisnova.com.br. Agora fica ligado, porque na sequência tem o Despertador Mais Nova. Paz e bem, até amanhã.
1: 5 para 6. 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
3: Seis e um, bom dia.
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3: 14

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2: Tá começando pra todo o estado do Rio Grande do Sul. Bom dia. É o nosso despertador desta terça-feira, dia 6 de outubro de 2026, gente. Agora 6:04, Thiaguinho te fazendo companhia por aqui. Neste momento, último dia, né? Último dia, porque a partir de amanhã, ou melhor, a partir de agora, já vai assumir os microfones por aqui, quem passa a fazer companhia pra vocês nas manhãs, nesse início de manhã, do nosso despertador, é o nosso querido Gabriel Barenho. Seja muito bem-vindo.
3: Muito obrigado, Thiaguinho. Bom dia pra ti, pra nossa audiência, que tá espalhada agora no Rio Grande do Sul. Satisfação imensa estar aqui contigo, estar aqui diante do microfone, mais uma vez da mais nova.
2: Retornando,
3: e,
2: né?
3: Retornando depois de um tempo. Dizem que bom filho a casa torna.
2: Então.
3: E aqui eu sou a prova viva. creio que tenha sido um bom filho e estou aí retornando agora para fazer companhia para nossa audiência, então, no Despertador. Vou fazer o possível pra seguir no teu pique, tá?
2: Não, fica tranquilo.
3: Eu sei que a audiência gosta demais.
2: Como diz o pajé, às vezes eu chego aqui dormindo, acordo lá pelas 7, então tá tudo certo.
3: Bom, mas que bom, eu não sabia que eu ia gostar tanto de acordar cedo.
2: Cedo?
3: Tão cedo, tá? Eu já acordei cedo na vida, mas agora tô acordando mais cedo. Dormindo mais cedo também e agora acordando junto. Tem a parcela da audiência aí que tá com a gente agora aqui. Que, de fato, acorda cedo.
2: Que acorda cedo,
3: o
2: claro.
3: O mundo começa mais cedo.
2: E tem ouvintes que não dormiram ainda, estavam trabalhando durante a madrugada e continuam com a gente, né?
3: Perfeito, aquele perfeito. O turno da noite. Agora são 6:05, para quem trabalha aí, tem o turno das 7, né? Por exemplo, em hospitais aí.
2: Sim, sim.
3: Quem é vigilante... É, o taxista que me trouxe. Então, assim, o mundo
2: pessoal
3: já tá.
2: Já tava na labuta, tava trabalhando já, né?
3: É, desde então, cedinho aí.
2: Gente, vou agradecer vocês esse período que eu estive com vocês aqui no Despertador. Muito obrigado pelo carinho de vocês. Na sequência, vou passar os microfones pra ele já passa a comandar aqui. O Gabriel Barenho fica com vocês a partir de agora no Despertador aqui da Rede Mais Nova. Na sequência, tem Maroon 5.

É o Gustavo Lima com apelido carinhoso no Despertador, na Mais Nova. Um bom dia pra você, muito obrigado pela sua audiência. A gente vai trazendo música e informação pra começar a nossa terça-feira, dia 6 de outubro de 2026. A semana vai começando, a terça vai começando e a gente fala sobre os compromissos do governador eleito aqui do Rio Grande do Sul. Zuco inicia a transição nesta terça e vai conciliar montagem do novo governo com articulações em Brasília. Depois de passar a segunda-feira circulando entre veículos de imprensa, concedendo entrevistas, o governador eleito, Luciano Zuco, do PL, se prepara para uma semana dividida entre o início da transição no estado e articulações em Brasília, com foco na campanha de Flávio Bolsonaro à presidência. Hoje, Zuco deve ter a primeira reunião com o núcleo duro da campanha para começar a desenhar o processo de transição. O encontro deverá definir os nomes fortes que farão articulação com o atual governo estadual e participarão da montagem do novo governo, mesmo que Zuco já tenha deixado claro que a escolha e indicação do secretariado partirá dele. Por terem acompanhado a coordenação de toda a campanha e a elaboração do plano de governo, Kleber Benvenu, Leonardo Pascoal e César Schirmer devem ser os responsáveis pelo grupo de transição. À noite, o futuro governador embarca para Brasília, onde ainda cumpre mandato como deputado federal. Até a posse, em 6 de janeiro, deverá dividir seu tempo entre a montagem do novo governo e articulações na capital federal. Uma das pautas que deve trabalhar para, ao menos, postergar a votação é o fim da escala 6x1, da qual é contrário, pautada para início da votação dos senadores ainda nesta semana. A preferência é pelo texto proposto por Rogério Marinho, do PL, cotado para presidir o Senado a partir de 2027, que flexibiliza totalmente a jornada de trabalho. Alguns compromissos do futuro governador eleito aqui do estado do Rio Grande do Sul, o Luciano Zuco, do PL. Seguimos! 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Despertador da Mais Nova, muito obrigado pela sua audiência. Um ótimo dia, 6:16.

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2: Seis e vinte.
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2: 14 graus.
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1: Despertador tá de volta na mais nova para todo o Rio Grande do Sul, na maior rede de rádios do RS, do Rio Grande do Sul, do nosso estado. Um bom dia, obrigado pela companhia. 6h24. Vamos ao WhatsApp aqui, interagir com a nossa audiência, 992352835. Conhecer aqui a audiência da mais nova que acorda cedinho junto com a gente. Alessandra Barbosa, bom dia para vocês, mais um amigo agora, é isso, Alessandra, vamos lá, vamos junto, obrigado pela mensagem. A Eliane mandou aqui um vídeo e disse o seguinte, o vídeo mostra ali uma parte do carro e ela tá aparentemente no banco do carona e prudentemente no banco do carona, estamos trabalhando desde as 4 da manhã, é isso, aí aparece a foto do para-brisa ali. Vamos lá, bom dia, bom trabalho. Guilherme, buenos dias. Sempre na escuta, me arrumando para mais um dia de labuta. Abração, toca lembrança boa. Guilherme de Vacaria, Guilherme Jacob. Obrigado, Guilherme. Bom dia para ti, boa terça-feira. Adriana Rodrigues, bah, quem vai me motivar agora? Tá triste ela, Tiaguinho, que tu não vai motivar ela mais. Mas tudo bem, Adriana, a gente vai estar junto aqui. A Adri Rodrigues aqui de Caxias do Sul. Ela disse que acordar sem você, Tiaguinho, vai ser difícil, tá? Olha. E tá aqui o Thiago aqui. Vamos lá, vamos lá, vamos dar um jeito. Tem que acordar, não tem como, né? Bom dia pra ti, Adri. Adriane Paula. Pera, como é que é? Como é que é? Adriane Paula. Ah, sim, de Barreirinho, Sarandi. Muito obrigado, abraço a toda a audiência de Sarandi. Alisson, bom dia pra ti. Eliane, bom dia, obrigado pela audiência. Vamos. Pera aí, como é que é? Como é que é a situação? Hã? Ah, vamos lá, é isso, vamos em frente, porque agora a gente vai matear junto contigo.
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7, 7 para 7, Victor e Léo, vai me perdoando. É o despertador da mais nova, trazendo música, informação para você. A gente segue falando sobre eleições. Com o resultado das eleições gerais de 2026, vai haver, portanto, segundo turno da disputa presidencial e em 7 unidades federativas pelo cargo de governador. O pleito está marcado para o próximo dia 25 de outubro. Na corrida pela presidência, a briga entre Flávio Bolsonaro, do PL, e o presidente Lula, do PT. Flávio terminou o primeiro turno com 47,7% dos votos e Lula com 45,16%. Para governador, haverá disputa de segundo turno no Distrito Federal e nos estados do Acre, Amazonas, Espírito Santo, Rio de Janeiro, Rio Grande do Norte e Tocantins. Com isso, o horário eleitoral gratuito no rádio e na televisão será retomado em todo o país para presidente e no Distrito Federal e nos 6 estados. Também para governador. O espaço serve para que candidatos aos cargos em disputa possam apresentar suas campanhas ao eleitorado. No primeiro turno, o horário eleitoral começou em 28 de agosto e foi até o dia 1º de outubro, 3 dias antes do pleito. Esse intervalo de tempo sem propaganda eleitoral, esses dias de agora, esse intervalo é uma exigência do Tribunal Superior Eleitoral. E aí, no segundo turno, o horário eleitoral volta no próximo dia 9 de outubro e os candidatos que participarem da segunda etapa da eleição poderão fazer propaganda até o dia 23 de outubro, 2 dias antes da votação marcada para 25 de outubro. Então, a propaganda eleitoral, o horário eleitoral em rádio e TV retorna no próximo dia 9 de outubro. 25 para 7.

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1: Viúva de Lito Souza apoia a proposta para batizar aeroporto de Guarulhos com o nome dele. É a notícia, a informação que a gente traz no Conta aí. A Mila Seidil, acredito que seja essa a pronúncia do sobrenome dela, a Mila, viúva de Lito Souza, manifestou apoio à proposta para que o Aeroporto Internacional de Guarulhos, em São Paulo, passe a levar o nome do influenciador e especialista em aviação. Lito, criador do canal Aviões e Músicas, morreu na quinta-feira, dia 1º, aos 59 anos, em decorrência de uma doença que eu não vou me atrever a tentar pronunciar aqui, porque é bem diferente a grafia aqui, tá? Mas é uma condição neurológica rara e degenerativa. O diagnóstico havia sido divulgado pela família em agosto. A ideia de homenagem ganhou força após a morte do comunicador. Uma proposta legislativa sugere alterar o nome do aeroporto para Aeroporto Internacional de São Paulo, Guarulhos, Joselito Geraldo de Souza, o nome de batismo de Lito. Nas redes sociais, Mila afirmou que ela, o filho do casal e a família de Lito, vem a sugestão com carinho, já que o aeroporto de Guarulhos teve um significado muito importante na vida do influenciador. De acordo com ela, mais do que uma rua ou outro espaço público, um aeroporto representaria melhor a trajetória do influenciador. E a proposta também foi apresentada em forma de projeto de lei pela deputada Duda Salaber. O texto prevê a troca do nome atual, Aeroporto Internacional de Guarulhos, Governador André Franco Montoro, para uma denominação em homenagem a Lito. Essa e outras notícias você encontra no Mais

0: nova.com.br. 19 para 7, em instantes tem mais Despertador da Mais Nova para você que tá aqui sintonizado, começando a sua terça-feira, dia 6 de outubro de 2026.
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5: 17 para 7.
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5: 14 graus.
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0: É a maior rede de rádios do Rio Grande do Sul de volta. E eu ouvindo a vinheta ali de transição, eu adoro a primavera. E você gosta da primavera? Acordar com temperaturas mais amenas no comecinho do dia para viver o seu dia de um jeito mais ameno, sendo redundante, temperaturas amenas para viver um dia mais ameno. Pode ser?
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0: 9. Você, no seu cantinho, aqui na sua cidade, se deslocando, quem sabe, na sua casa, tomando um café, tomando um mate, agora às 13, faltando 13 para 7, você pode sempre interagir com a gente pelo WhatsApp da sua mais nova, você que está sintonizado em Cachoeira do Sul, Caxias do Sul, Garibaldi, Marau, Passo Fundo, Lagoa Vermelha, Pelotas, Sarandi, Soledade, Vacaria, Caxias do Sul, enfim, qualquer canto do Rio Grande do Sul, pode mandar mensagem pro WhatsApp da mais nova que você ouve, onde você tá sintonizado, que vai cair pra gente aqui. Vai cair pra gente o WhatsApp que você manda, por exemplo, pra mais nova, vamos lá, Marau, vai cair aqui pra mim em Caxias do Sul. E assim a gente vai interagindo, tá? Qualquer coisa, pode mandar pro 54992352835. Vamos lá para as mensagens da nossa audiência. Eliane, que mandou mensagem mais cedo aqui, falei que ela tinha mandado uma foto ali de um carro. E ela disse que é Uber, então desde cedinho com a gente, levando na carona, mais nova. Obrigado, Eliane, bom trabalho para ti. Ana Lúcia, Salvador, bom dia, Tiaguinho e Gabriel. É isso, Ana Lúcia, a foto que ela mandou não foi hoje, foi outro dia. É isso, bom dia, Ana, obrigado pela companhia. Edilcir Menin, é isso aí, Edilcir, é isso, acertei, né? Tá aqui, beleza. Bom dia, Gabriel, seja bem-vindo, vamos estar juntos sempre. Obrigado pelo carinho, tá? Isso é muito importante, porque eu tô muito feliz de estar aqui na companhia da audiência da mais nova. Marlene, bom dia, Marlene da BG. Fábio Vuelma, de Passo Fundo, na escuta sempre. É isso, vamos em frente, obrigado pelas participações. Pela audiência, 11 para 7, seguimos com Skank.

0: o Skank no Despertador, Esquecimento, uma versão remix. Trazida aqui na programação, ótimo dia, 8:08. Vídeo mostra brasileiro sendo preso nos Estados Unidos após usar roupa de agente do ICE durante votação. Olha a situação. Brasileiro de 46 anos, ele foi preso no último domingo após aparecer vestido como um agente do ICE, que é o Serviço de Imigração e Controle de Alfândegas dos Estados Unidos. O ICE é a sigla no inglês. E ele estava num local de votação das eleições brasileiras em Miami, na Flórida. De acordo com o gabinete do xerife do condado de Miami-Dade, o Danilo Silva circulava pelo campus de Kendall, do Miami-Dade College, onde brasileiros votavam usando boné e jaqueta com identificação do ICE, óculos escuros, máscara cobrindo o rosto e botas táticas. De acordo com o relatório policial, ele caminhava pelos locais de votação e abordava pessoas na intenção de causar medo entre os eleitores. A NBC filmou o momento da prisão. Após receber denúncias, agentes uniformizados e investigadores à paisana passaram a monitorar a área. Em determinado momento, Silva foi confrontado por dois homens, um deles filmando a situação. Os envolvidos iniciaram uma discussão e os investigadores intervieram. Essa foi a situação ali. Aí, questionado pelos policiais, Silva admitiu que não era agente federal. Segundo o relato, ele afirmou que as roupas eram uma fantasia comprada pela internet na Amazon. Ainda de acordo com as autoridades, o homem disse que havia comparecido ao local para votar usando uma camisa da seleção brasileira. Depois, retornou ao carro, trocou de roupa e vestiu o uniforme semelhante ao utilizado por agentes do ICE. Aos investigadores, Silva afirmou que queria apenas, abre aspas, ver a reação das pessoas, fecha aspas. Ele foi preso em flagrante e, de acordo com o relatório da polícia, durante a abordagem, ficou exaltado e ameaçou um dos investigadores, dizendo que ele se arrependeria da decisão de prendê-lo. De acordo com o Miami Herald, em seguida, Silva tentou subornar os policiais para ser liberado. De acordo com o jornal, ele ofereceu dinheiro e disse que poderia mostrar a transferência pelo celular. Ele foi levado para o centro de detenção Turner Guilford Knight, acusado de intimidação de eleitores, tentativa de suborno, uso ilegal de insígnias das forças de segurança e conduta desordeira. Tá aí o destaque. Vídeo mostra brasileiro sendo preso nos Estados Unidos após usar roupa de agente do ICE durante votação. E você, como é que começou o seu dia já? Aí, já tomou o café? Já tá indo trabalhar? Tá acordando agora naquela preguiça? Preguiça faz parte, mas a gente tem que levantar e seguir em frente. Uma ótima terça-feira pra você.
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1: Amigos ouvintes da Rede Mais Nova FM, como é bom o nosso encontro. Estamos juntos, nos encontrando, começando bem o dia, fortalecendo a fé e a esperança. Agradecidos, rezemos. Senhor, a luz deste novo amanhecer nos convoca a retomarmos o caminho e a darmos conta da nossa missão. Gostaríamos talvez de estar em outro lugar, mas estamos aqui. Algumas pessoas nos fazem falta, mas é impossível estar sempre ao lado de quem queremos bem. Ainda bem, Senhor, que podemos carregar as pessoas que amamos do lado de dentro do nosso coração. Neste lugar, elas não pesam e nem são esquecidas. Que a saudade não seja um peso nem fonte de tristeza. Ensinai-nos a continuar a caminhada com aquela alegria própria de quem ama e é amado, de quem sabe administrar as distâncias físicas, pois encontrou a proximidade afetiva. Que o amor continue sendo o que há de melhor no coração humano. Amém. E sobre todos os ouvintes da Rede Mais Nova FM, a bênção de Deus, Pai, Filho e Espírito Santo. Amém. A todos um bom dia.
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2: 7:02, bom dia.
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2: 14 graus.
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1: Bora, bora, bora acordar, bom dia pra você. Despertador da Mais Nova, hoje, a partir de hoje comigo, Gabriel Barenho. Satisfação imensa estar contigo, te fazendo companhia. Começando o dia aí. Acordando cedo. Trazendo música e informação. Sete e nove, se é música e informação, então vamos lá, trazer música e informação.
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1: 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Zuco inicia a transição nesta terça e vai conciliar montagem do novo governo com articulações em Brasília. Horário eleitoral volta no próximo dia 9 de outubro. Assembleia Legislativa do Rio Grande do Sul terá bancada feminina histórica e com perfil mais conservador. Senado mantém análise do fim da escala 6-1 nesta terça e oposição tenta adiamento após resultado das urnas. Brasileiro é preso nos Estados Unidos após usar roupa de agente do ICE durante votação. E viúva de Lito Souza apoia a proposta para batizar aeroporto de Guarulhos com nome dele. 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

Existe uma teoria que se chama 90-10, onde uma pessoa tem 90% daquilo que você procura em alguém, só que você foca naqueles 10% que falta. Aí você sai pra rua, se aventura, e realmente você encontra aqueles 10%, mas não se deu conta que perdeu os 90%.

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1: A dica é de bem-estar com seus pés. Boa parte das pessoas tem problemas com chulé. O mau odor é originado por bactérias e fungos que crescem em lugares quentes e úmidos. Para evitar esse mau cheiro, tem algumas dicas. Deixe seu calçado respirar por pelo menos 24 horas antes de usá-lo novamente. Evite os calçados de plástico, que fazem o pé transpirar muito mais. Aplique talco para os pés para reduzir a transpiração no local. E por fim, sempre use calçados com os pés higienizados e sem umidade. 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

0: 7h20, começando nosso dia. Despertador da Mais Nova vai até às 8, daqui a pouco tem o Plugado. Nando Moreno, com Rio Negro e Solimões, Chapeludo. Daqui a pouco vou trazer mais mensagens da audiência aqui no WhatsApp. Manda teu recado, manda o teu bom dia, porque agora, antes do WhatsApp, que é daqui a pouquinho, a gente vai falar de uma coisa que interessa a você, que interessa aí a todos nós, que é a
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0: A previsão do tempo. De uma forma geral aqui para hoje, pro Rio Grande do Sul, essa terça começa com chuva em parte do nosso estado. Nesta manhã, pancadas mais intensas serão concentradas na metade norte. Em Porto Alegre, vão aparecer de forma fraca e isolada. E ao longo da tarde, porém, o tempo aqui no estado vai melhorar nessas regiões e o sol pode reaparecer em boa parte do Rio Grande do Sul, ainda que entre nuvens. Aí à noite, a nebulosidade vai predominar. Mas tudo volta a mudar na quarta-feira, quando a chuva ressurge para se estabelecer no oeste, aliás, no estado, a partir do oeste, campanha e região central. Já na quinta, para você se organizar, se programar, uma nova frente fria avança pelo Rio Grande do Sul e aumenta as condições para temporais e volumes elevados em grande parte do território. De forma geral, então, a previsão do tempo, região metropolitana em Porto Alegre, a mínima vai ser de 14, máxima de 21. Caxias, a mínima vai ser de 12, ou foi de 12, máxima de 21. Bagé, mínima de 11, máxima de 21. Pelotas, mínima 15, máxima 20. Santa Maria, mínima 13, máxima 22. Passo Fundo, mínima 15, máxima 22. Em Santa Rosa, mínima 18, máxima 27. Previsão do tempo no despertador aqui na Mais Nova para você se organizar, já antecipando o que vem à frente aí pela semana, 7h22. Litoral Altas, Rádio Love Nacional.

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2: Oi, amiga, eu sou a Aninha e hoje quero compartilhar com você uma receita de queijo cremoso com pão italiano. Vamos precisar de 100 gramas de queijo gruyère, 100 gramas de queijo brie, uma colher de sopa de manteiga com sal, uma cebola picada, uma colher de sopa de farinha de trigo, 150 ml de leite integral, 100 gramas de requeijão cremoso, 50 gramas de queijo mussarela, 4 colheres de sopa de creme de leite e um pão italiano médio. Corte a tampa do pão italiano, retire o miolo até ficar uma camada média perto da parede do pão. Em uma panela, doure a cebola na manteiga e em seguida acrescente a farinha de trigo, o leite e mexa até formar o creme. Inclua o queijo gruyère, o brie, o requeijão e por último a mussarela e o creme de leite. Mexa novamente até dar o ponto. Depois de pronto, preencha o pão italiano com o creme e sirva em seguida. Enjoy!
3: Que delícia!
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4: Momento com a nossa receita especial aí, Aninha na cozinha, despertador da mais nova 727. Bom dia! Seguimos falando de assuntos atinentes aí às eleições. Você, eleitor, eleitora, que não compareceu à urna no primeiro turno das eleições 2026, que foi realizado no domingo passado, tem até o dia 3 de dezembro para justificar a ausência à Justiça Eleitoral. A justificativa é necessária para cada turno em que a pessoa deixar de votar. O procedimento aí pode ser feito pelo aplicativo e-Título, pelo atendimento eleitoral Título Net ou presencialmente em qualquer cartório eleitoral. Mas vamos combinar que pela internet, o aplicativo ali é muito prático e fácil de fazer. Se você não entende muito bem, não tem muito conhecimento, pede auxílio para alguém, aí você pode evitar o deslocamento até o cartório. Aí, após a eleição, é necessário anexar para justificativa a documentação que comprove o motivo da ausência e o pedido será analisado pela autoridade judiciária eleitoral competente. Para quem também não puder votar no segundo turno, marcado para 25 de outubro, será necessário apresentar uma nova justificativa. Nesse caso, o prazo termina em 8 de janeiro de 2027. Cada turno é considerado separadamente pela Justiça Eleitoral. Eleitores que estiverem no exterior também podem utilizar os canais digitais para justificar a ausência. Quem estiver fora do país no dia da votação poderá ainda apresentar a justificativa em cartório eleitoral em até 30 dias após o retorno ao Brasil, mediante documentação comprobatória. Quem não votar, como é que fica? Quem não votar e não justificar, fica em débito com a Justiça Eleitoral e precisa regularizar a situação. Enquanto houver pendências, podem existir restrições relacionadas à quitação eleitoral. A ausência em 3 eleições consecutivas, considerando cada turno como uma eleição, sem justificativa ou pagamento das multas correspondentes, pode resultar no cancelamento da inscrição eleitoral. Em instantes, as mensagens da audiência no WhatsApp da Mais Nova. Despertador volta em seguida.
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4: 7:30.
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4: 14 graus.

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0: ótimo dia pra você. Obrigado pela audiência. 27 para 7, até às 7, Despertador traz música e informação. As primeiras notícias aí do dia relevantes pra você. E também música. Deixa eu abrir o microfone aqui pra receber o nosso diretor geral aqui da mais nova, Heron Voice, né, Heron?
1: Isso aí.
0: Voice, bem-vindo, Heron. Satisfação te receber aqui. Só pra me deixar um pouquinho mais ansioso nesse retorno aqui.
1: Vou primeiro dia e já tem, o chefe chega por aqui, mas é pra uma coisa legal, uma coisa importante, hein? Hoje às 10 da manhã, durante a mensagem do dia com a Milton Primaz, a gente vai divulgar a cidade onde nós estaremos inaugurando a 12ª emissora da rede mais nova.
0: Teremos a 12ª emissora, então?
1: A 12ª. A 11ª foi em Cachoeira do Sul, ela entrou no ar em março desse ano.
0: Sim.
1: Né? 8 meses depois, já temos aí a 12ª emissora. A Rede Mais Nova deixa de ser a maior rede de rádios FM do Rio Grande do Sul para ser uma das maiores redes de rádio do sul do Brasil.
0: Olha só, que momento. Que momento que a gente
1: então,
0: vai ter.
1: Então hoje às 10 da manhã, quem gosta, quem acompanha a Rede Mais Nova, um pouquinho antes ali da mensagem do dia, a gente vai conversar por aqui e divulgar a cidade que está chegando. Já está rodando desde a meia-noite com chamada de expectativa na cidade e a programação oficial entra no ar na quinta-feira com a Rede Mais Nova.
0: E agora eu digo que a minha ansiedade aumentou, mas aquela ansiedade boa, Heron, Thiaguinho, porque a gente vai ter mais uma emissora então para poder compartilhar tudo que a gente gosta de compartilhar aqui com a nossa
1: audiência.
0: É um
1: compromisso maior, uma responsabilidade maior, enfim. E, enfim, elogiar, né? Essa coisa da comunicação, essa determinação aí dos Freis Capuchinhos, né? E também a ousadia de colocar mais uma rádio no ar. Então, parabéns aí aos Freis Capuchinhos. E 10 da manhã a gente volta a falar. Obrigado, Barinho.
0: Também, obrigado, Heron Voice. Nosso diretor-geral trazendo esse recado importantíssimo aí para nossa audiência. 10 da manhã, portanto. E agora?
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0: As mensagens da nossa audiência no WhatsApp. Vera, bom dia. Vera Solete de Veranópolis está com a gente. Ainda Ana Camacho tem um

0: Dom Chamaral. Não entendi. Definitivamente. Mas tá bom. Bruno, obrigado aí. Sempre ligados na melhor. É o recado do nosso querido Bruno. Abraço. Um ótimo dia. Sadi tá com a gente também. E mais uma galera. Muita gente. Muitos ouvintes espalhados pelo Rio Grande do Sul. Rony, Cristiano Bauru. Ah, é Bauru por quê? Será que é o sobrenome ou será que puxou aqui, talvez o nome? Bom, não sei, é o Cristiano, é isso. Muito obrigado, Alexandro, Fabi, também o Paulinho, a audiência sempre querida e participativa, tá com a gente. Falando em mate, quem mandou foto do mate mesmo foi a Rô, é isso? A Rô mandou a foto do mate, já nos trazendo, antecipando esse momento que tá chegando, que é tão legal pra gente, a nossa Hora do Mate, na programação da Mais Ouvida.
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1: Essa é pra casar.
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3: Depois de escovar os dentes, o cuidado com a escova ainda não terminou. Enxague bem para retirar resíduos e guarde-a de maneira que possa secar. Evite deixá-la constantemente úmida dentro de recipientes completamente fechados. Se várias escovas ficam juntas no banheiro, organize-as para diminuir o contato entre as cerdas. E nada de compartilhar. Cada pessoa deve ter a sua própria escova. Também é importante observar o estado das cerdas e substituir a escova quando estiverem muito desgastadas. Seguindo as orientações de uso. São detalhes simples, mas fazem parte de uma boa rotina de higiene bucal. Escovou os dentes? Reserve mais alguns segundos para cuidar também da sua companheira de escovação.
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4: Informação que fala com a nossa audiência, especialmente da região sul do Rio Grande do Sul, motoristas que trafegarem pela BR-116 ali na região de Turuçu, no sul do estado, devem ficar atentos a uma alteração no trânsito a partir desta terça-feira, a partir de hoje. O Departamento Nacional de Infraestrutura de Transportes, o DENIT, fará um bloqueio no sentido São Lourenço do Sul, Pelotas, para a realização de reparos na ponte sobre o Arroio Grande, no quilômetro 482 da rodovia. A intervenção está prevista para começar na terça-feira, hoje, e seguir até o próximo sábado, dia 10. Conforme o DENIT, o cronograma poderá ser alterado caso as condições climáticas impeçam a execução dos serviços. Durante os trabalhos, os veículos que trafegam no sentido São Lourenço do Sul Pelotas serão direcionados para a pista nova que opera no sentido contrário. Com a mudança, o trecho entre os quilômetros 481,8 e 489,5 funcionará em mão dupla temporária. O DENIT orienta os motoristas a reduzirem a velocidade e respeitarem a sinalização provisória e a proibição de ultrapassagens. Para acessar Turuçu, os condutores deverão utilizar o retorno localizado no quilômetro 490 da BR-116. O órgão recomenda ainda que os motoristas programem os deslocamentos com antecedência, principalmente nos períodos de maior movimento entre Pelotas e São Lourenço do Sul.
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11: 11 para as 8.
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11: 14 graus.

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É a maior rede de rádios do Rio Grande do Sul. Despertador tá de volta, reta final do Despertador. Daqui a pouquinho tem plugado pra você curtir na mais nova. Agora é uma música que já é um clássico, tá se tornando uns clássicos. Um clássico, um dos grandes clássicos. Não sei se dos grandes, tá? Mas aos pouquinhos ela vai envelhecendo, mas tá envelhecendo muito bem. Envelhecendo bem feito vinho. Essa música aqui do Mark Ronson com Bruno Mars, Uptown Funk. Se não me engano, o comecinho ali dos anos 2010, pode ser?

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1: Olha essa situação, ou melhor, houve essa situação. O Sabio Haaland, jogador, aquele do rabo de cavalo, então, o Erling Haaland, ele entrou com uma ação judicial contra a Norwegian Air Shuttle em uma disputa, uma companhia aérea, tá? Em uma disputa envolvendo o uso de elementos associados à imagem do atacante do Manchester City e da seleção da Noruega. O caso ganhou um componente inusitado por envolver um dos traços visuais mais conhecidos do jogador, o rabo de cavalo que Haaland usou durante parte de sua carreira. Durante a Copa do Mundo de 2026, a Norwegian publicou nas redes sociais uma montagem na qual um avião da companhia aparecia com um rabo de cavalo semelhante ao penteado do atacante. A publicação, ela acabou no centro da disputa, que agora será analisada pela justiça. Segundo o advogado do Haaland, a companhia aérea teria se apropriado de características facilmente associadas a Haaland para promover seus serviços durante a Copa do Mundo. Que situação! Essa aqui você confere e outras notícias em maisnova.com.br. 7:53, em instantes tenho plugado na Mais Nova, a maior rede de rádios do Rio Grande do Sul. Eu, Gabriel Barim, me despeço, agradeço demais pela sua audiência. Amanhã, 6 da manhã, a gente se encontra por aqui novamente. Ótima terça-feira, paz e bem!
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4: 8:05, bom dia, pessoal.

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1: Temperatura em Caxias do Sul, 15 graus.

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4: 8 horas, 10 minutos. Muito bom dia, Caxias do Sul. Bom dia, Serra Gaúcha. Um grande abraço. Bom início de jornada. Terça-feira, dia 6 de outubro. Temperatura em 14, 15 graus. De vez em quando tem um vento frio. E assim a gente vai para começar este novo dia. Não vai mudar muito, não. Teremos essa nebulosidade, essas cores gris, como diz o Heron. Dia de cores gris. Ou seja, meio plúmbio, meio chumbado hoje. Essa cor vai permanecer aí. De vez em quando até um chuvisco muito pequenininho ao longo do dia. Amanhã, quarta-feira também. Quinta e sexta tem previsão de chuva mais forte. Essa é a perspectiva do tempo para hoje e os próximos dias. Tá bom, meus amigos? Vamos lá, vamos começando a terça-feira. Que coisa boa, mais um dia juntos. Isso é bom demais.
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0: Isabela Rocha, fica comigo. Antes, Fred e Fabrício, você não cuidou. 8 horas, 20 minutos.
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0: E um alerta aos motoristas, região central de Caxias do Sul. O que que aconteceu? Bem na Júlio de Castilhos, um caminhão acabou atingindo a fiação e o túnel de LEDs ali da Júlio. E por isso o trânsito está bloqueado na Júlio de Castilhos, entre a Marechal Floriano e Moreira César. Portanto, atenção, motoristas, evitem este ponto central de Caxias do Sul. Há vários fios aí caídos sobre a via, depois que um caminhão acabou acertando aí o túnel de LEDs novamente, né? Não é a primeira vez que isso acontece. E agora, o trânsito está bloqueado para o conserto naquele ponto, portanto, evite. Júlio de Castilhos, entre a Marechal Floriano e a Moreira César. Tá bom, pessoal? 8 horas, 20 minutos.
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3: Drops do Pet chegando com uma das posições mais famosas do mundo felino. Patinhas escondidas embaixo do corpo, rabo recolhido e aquele formato quase retangular. Pronto, seu gato virou um pãozinho. Essa posição, conhecida na internet como cat loaf, costuma aparecer quando o felino está relaxado, mas ainda quer permanecer atento ao ambiente. Recolher as extremidades também pode ajudar a conservar calor, mas como sempre, é preciso observar o contexto. Se o gato passar a ficar encolhido por muito tempo, parecer desconfortável ou apresentar mudanças no apetite e no comportamento, vale investigar. Agora, se ele tá tranquilo e confortável, pode relaxar, tá? Provavelmente é só mais um pãozinho saindo da padaria felina.
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0: 8h21, temperatura em 14 graus em Caxias do Sul. Mais alertas aos motoristas que andarem aqui pela RS-122, região de Caxias do Sul. Temos bloqueio novamente hoje, viu, pessoal? Como se sabe, está sendo realizado o trabalho de duplicação da RS-122 no contorno norte de Caxias do Sul. E por isso hoje há bloqueios temporários de 10 minutos ali próximo a Volvo, quilômetros 75 ao 76. Isso acontece ao longo de todo o dia. São bloqueios temporários de 10 minutos. Porém, também há previsão de um bloqueio para detonação de rochas para logo mais início da tarde. Atenção para o horário, 1h30 da tarde. Bloqueio para detonação de rochas no quilômetro 75, próximo a Volvo. Começa 1h30 e a paralisação, o bloqueio, deve ter uma duração de 30 minutos, meia hora. Tá bom, pessoal? Quilômetro 75, próximo a Volvo, portanto, bloqueio total para detonação de rochas, 1h30 da tarde, com duração de meia hora. Conferindo a hora, 8h23.
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4: Mais amor e menos drama. Né? Não é melhor?

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1: Automotors. Você coloca um carro automático na posição D, solta o pedal do freio e ele começa a se movimentar devagar, né? Mesmo sem pisar no acelerador. Esse comportamento é conhecido como creep e em muitos câmbios automáticos tradicionais ele está relacionado ao funcionamento do conversor de torque, que consegue transmitir parte da força do motor para a transmissão, mesmo com o veículo em baixa velocidade. Outros tipos de transmissão e veículos eletrificados também podem reproduzir esse comportamento por meio do próprio controle eletrônico. A dica do Auto Motors é não confundir essa movimentação com uma falha e, durante manobras, mantenha sempre o controle pelo pedal do freio. Aquele passinho devagar que o automático dá sozinho tem toda uma engenharia por trás.
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0: Danilo e Davi, eu não sou terapeuta. Pia, antes relembramos Nirvana, esse clássico Come As You Are. 8:33. 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Vejam, amigos, a Defesa Civil acabou de emitir um novo alerta desta feita para a região ribeirinha do rio Uruguai. A Defesa Civil alerta inundação do rio Uruguai, risco muito alto de inundação no município de Itaqui. E é válido ao longo do dia de hoje. Em Itaqui, possibilidade de inundação do rio Uruguai. Ainda a ver com as chuvas fortes que nós tivemos nos últimos dias.
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0: 8:35.
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2: 14 graus.
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0: Especialmente pro Edson, que tá mateando na hora do mate, o Rancho Coração.

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1: Os emocionados estão em alta. Pois é, você já viu nas redes sociais, nos sites, em programas de TV, músicas e especialistas falando deste termo? Os estudiosos explicam que na sociedade onde tanta coisa acontece muito rápido, as pessoas querem viver tudo em um instante, esquecendo que a vida é um processo constante de experiências. Isso acontece muito em relacionamentos amorosos. Vamos queimando etapas e acelerando. Tudo precisa ser muito rápido, talvez por carência, falta de autoconhecimento e até falta de diálogo com o parceiro ou a parceira. No início de namoro, então, se o negócio não dá certo, a pessoa já se desliga aos poucos, já corre para os aplicativos de relacionamento em busca de alguém mais interessante. Claro que existe uma pressa para dar certo, a gente gosta, né? Para se estar bem, para dar uma reviravolta e não se sentir sozinho. Ao contrário dos que têm medo de novos relacionamentos, de serem trocados, de se tornarem frios e com o pé atrás para novos encontros, ser emocionado chega a ser sinônimo de coragem. Enquanto uns cuidam para não se exporem demais, outros exageram nas suas demonstrações. Mas e daí? Qual o problema em ser emocionado, né? Olha, se o outro corresponde, se há reciprocidade nas coisas do dia a dia, nos diálogos, no carinho e romantismo, tá tudo certo. E sempre tem um que é o mais emocionado, não adianta. Ser emocionado faz bem, ajuda a colocar para fora os sentimentos. Porém, se sempre parece que um entrega mais que o outro, sem equilíbrio, é melhor analisar onde dá para dosar ou trocar de parceiro, de repente ir em busca de outros emocionados. O que você acha?
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0: banda São Marino, a página virou antes Delcio Rancho Coração, 14 minutos para as 9. Infelizmente, ontem foi um dia violento aqui em Caxias do Sul. Uma mulher de 28 anos morreu e a filha dela, de 14, ficou gravemente ferida num acidente de trânsito registrado ontem à noite em Caxias do Sul. O acidente aconteceu por volta de 10 para as 8 da noite, na saída do bairro Pioneiro. Mãe e filha estavam numa moto quando a moto colidiu na traseira de um automóvel BYD Dolphin. Com impacto, a condutora foi projetada para baixo de uma carreta. Não resistiu aos ferimentos e morreu, infelizmente, ainda no local. Não bastasse isso, foi identificada uma mulher de 32 anos, morta com golpes de facas. Seu corpo foi encontrado entre o bairro Diamantino e Jardim das Hortênsias, também em Caxias. O corpo estava escondido em meio à vegetação, próximo à rua Manuel Pedrotti. Dois suspeitos do crime, de 32 e 35 anos, foram presos. No carro em que estavam e que transportavam Suzieg, os policiais encontraram parte de um membro posteriormente recolhido pelo IGP para fazer a análise. Ou seja, dia muito complicado, muito violento em Caxias, no dia de ontem, segunda-feira.
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1: 11 para as 9. 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
1: 15 graus.
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0: show de Shakira em Madrid quebra recorde de streaming na Amazon Music.
1: 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Temperatura em 15 graus em Caxias do Sul, com céu fechado, aquela cara emburrada, mas de vez em quando o sol também dá uma piscadinha pra gente.
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2: O Capital Inicial nasceu em 1982 em Brasília, capital federal. A banda foi idealizada pelos irmãos Fê, da bateria, e Flávio Lemos, do baixo, ao lado de Renato Russo e Louro Jones, na guitarra, provindo da banda Blitz 64. Na Mais Nova, Capital Inicial, na hora do rock, a sua maneira.

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2: Banda Guilherme Pescoço aqui, ó.

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0: Madonna for Minutes com Justin Timberlake. Antes, Guilherme Benuto, eu duvido, e TV da hora do Rock com Capital Inicial. 9:02. Para quem quiser fazer sua fezinha na Mega Sena, tem um baita prêmio a ser sorteado hoje à noite, viu? 92 milhões de reais. No último sorteio não houve ganhador e por isso o prêmio acumulou e está tão elevado. Apostas podem ser feitas até às 8 da noite de hoje.
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2: O show de Shakira em Madrid tornou-se a transmissão ao vivo de uma artista feminina mais assistida da história da Amazon Music, realizada no Shakira Stadium como parte da turnê Las Mujeres La Non Lloran. A apresentação histórica contou com uma participação especial de Dua Lipa em um dueto acústico de antologia. O sucesso consagra a residência de 12 datas da colombiana, que recentemente admitiu ter cogitado se aposentar antes de retomar a carreira em grande estilo.
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5: 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E a hora?
0: 9:04.
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0: 15 graus.
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1: E um alerta aos motoristas, atenção pessoal que vai passar ali próximo da sede dos bombeiros. Segundo o nosso amigo Josemar, houve um acidente agora, atenção pessoal, envolveu pelo menos três carros e a situação é bem complicada. Josemar, conta pra gente aí, por favor, meu amigo.
2: Bom dia, Milton. Josemar, Caxias do Sul. Só para avisar aí, tem um acidente na frente dos bombeiros na 20 de setembro, envolveu três carros. Tá tudo meio trancado aí, a Moreira César aí. Os três carros estão na mesma pista na 20 de setembro. Então, Moreira e 20 de setembro, tá tudo trancado.
1: Ok, obrigado, viu, Josemar? Obrigado pelo alerta, ficou alerta aos motoristas, portanto, ali em frente ao Corpo de Bombeiros, evite este ponto neste momento, que a coisa está complicadíssima. Abração, Josemar, obrigado, meu irmão.
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0: Olá, meu nome é Amália, sou professora de literatura brasileira e língua portuguesa. Vou passar para vocês algumas dicas da prova de linguagem. Primeira coisa, interpretação de texto. Galera, focar no enunciado e na pergunta. Depois voltar pro texto. Ganhamos tempo aí. Enunciado, pergunta. Procure exatamente o que está sendo solicitado na pergunta. Não pensem o que eu acho. Não. A resposta tem que estar comprovada no texto. Fiquem atentos com palavras como principalmente, predomina, objetivo, efeito, crítica, finalidade. São palavras que podem nos levar a marcar uma alternativa errada. Estão com o texto? Dá uma olhada lá no texto, qual é a finalidade dele. Porque para quem que ele foi escrito, o que foi escrito, a intenção do autor. E o texto que é o quê? Ele quer informar, quer criticar, convencer? Dê uma olhada também nos gêneros textuais.
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0: Tá aí Davi Quaresma, dúvida com Ferrugem, teve ainda Jorge Versilo, todo sempre. Agora 9:19, mandando aquele abraço pros amigos e amigas que estão junto com a gente nessa manhã de terça-feira. Oi, Hamilton e a Ana em Caxias do Sul, escutando a mais nova aqui na Lagoinha. Eu e meu esposo João Pedro, grande abraço, tá muito bom o programa. Abraço, Aninha querida, para você, pro João Pedro, um abraço muito carinhoso, aproveitem bastante o dia, tá legal? Bom dia, Milton, aqui é o Flávio Ricardo, manda um abraço pra minha irmã Ruth, a minha sobrinha Patrícia e pro Juninho, tamo junto! Flávio, abraço, dá um abraço na galera aí, receba um abraço toda patotinha aqui da Rede Nova, tá legal? Obrigado pela companhia de todos os dias. Também junto com a gente, bom dia! Tamo junto, ligado na programação. Um abraço do Jorginho, querido Jorge Nobre. Um abraço, tá no trabalho, como sempre, fazendo as milhagens. Um abração, viu? A Magda Terres, oi Magda. Sempre ouvindo a mais nova desde cedinho. Magda, um abraço carinhoso pra você. Muito bom tê-la com a gente todos os dias, tá bom? A Bruna, a Denise, a Lígia e ainda o Maicon e a Graziella, Graziella, que manda um abraço pra gente aqui, pra você também, Grazi. A Grazi que trabalha consultório dentário, né? Um abraço pra você e um bom dia de trabalho. Nossa querida Denise, também o Jaime, a Luciana e o Maicon, mandando um abração pra galera e torcendo pela terça-feira que reserve coisa muito boa pra todos vocês, tá bom, meus amigos? E é sempre bom a gente estar junto, bom demais!
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0: 9:21.
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1: Temperatura em 16 graus.
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0: 9h24, tá na hora da erva buena.
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0: Abraço pro Marco Aurélio, que tá mateando junto com a Aninha. Um abração, meus amigos. Uma ótima terça-feira. Grupo Rodeio e o Sistema Antigo.

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0: 9:39.
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0: 16 graus.
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19 minutos para as 10, daqui a pouquinho, 10 horas, nosso texto na mensagem do dia desta terça-feira. Texto do Frei Aldo Colombo, é preciso crer na aurora. É o tema que a gente vai trazer para você daqui a pouquinho, às 10, na nossa mensagem do dia. Lugar.

0: direto da Flórida. Comigo, Henrique do Vale. Mais uma edição do Minuto Music Nation.
1: E a Meta está desenvolvendo um novo dispositivo de inteligência artificial chamado Muse Charm. A principal diferença é que o aparelho deverá funcionar sem depender de um smartphone. A empresa está tentando transformar a inteligência artificial em uma experiência mais natural e permanente, integrada ao cotidiano do usuário. O dispositivo faz parte da estratégia da Meta de desenvolver novos tipos de hardware, além dos óculos inteligentes. A empresa acredita que os assinantes de IA poderão deixar de ser apenas aplicativos dentro do telefone e passar a acompanhar o usuário durante todo o dia. O Muse Charm ainda não chegou ao mercado, mas a expectativa é que seja lançado antes do final deste ano. O projeto mostra como as grandes empresas de tecnologia estão procurando novas formas de colocar a IA diretamente no mundo físico.
0: Logo mais informações para você aqui no Minuto Music Nation.

Relembrando o grande sucesso da Tracy Chapman, Baby Can I Hold You, teve ainda Código Secreto, Sou Eu Cara, teve Luísa Sonza, Diferentemente, Marcos e Belucci, Pena Que Você Já Namore, Doite Enchiri. Agora 2 minutos para as 10 horas. 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E também, lembrando aos amigos, temos interrupção no trânsito hoje, a concessionária CSG vai realizar hoje uma nova detonação controlada no quilômetro 75 da RS-122, próximo a Volvo, em Caxias do Sul, para a sequência das obras de duplicação do chamado Contorno Norte. Bloqueio, atenção, 1:30 da tarde, com a detonação programada para a 1:35. O tempo estimado de interrupção no tráfego é de 30 minutos, meia hora. Tá bom, pessoal? Por favor, anote aí e, de preferência, procure um caminho alternativo para evitar o local, tá bom? Quilômetro 75, próximo a Volvo, 1:30 da tarde, com duração estimada em 30 minutos. 30 minutos para esse trabalho. A programação poderá sofrer alteração em função das condições operacionais e do clima no momento da atividade. Vamos repetir o local, quilômetro 75, próximo a Volvo, tá bom? É nesse trabalho muito grande de duplicação da RS-122 no contorno norte de Caxias do Sul. Portanto, 1:30 da tarde, com duração estimada em 30 minutos. A gente reforça este alerta. Vamos ao intervalo e, na volta, nossa mensagem do dia com uma novidade da Mais Nova.

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2: Conferindo a hora, 10 horas, 1 minuto.
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2: Temperatura em Caxias do Sul, 17 graus.
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0: 10:04, hora da nossa mensagem do dia que tá chegando, mensagem da terça-feira. Dia 6 de outubro de 2026, começando este novo dia, desejando a você uma terça-feira legal, que lhe reserve coisas boas. Por falar em coisas boas, a Mais Nova tem uma novidade para você. Aqui com a gente, nosso gerente Heron Voz. Pois temos um anúncio para fazer para todos os nossos ouvintes em toda a Rede Mais Nova. Bom dia, Heron.
1: Bom dia, Milton. Ouvintes aí de toda a Rede Mais Nova. Acho que está um pouco alto o meu fone aqui. Eu vou tirar meu fone fora aqui. Aí.
0: Isso, pronto.
1: Tudo ao vivo, né?
0: Tudo ao vivo. Vamos nessa.
1: Diga bom lá, dia, Heron. Ouvintes de toda a Rede Mais Nova, em especial, nós vamos divulgar a partir de agora onde será a 12ª emissora da Rede Mais Nova, né? Rede Mais Nova que começou em 1999 com o seu Bom Dia, né? Está desde o início aqui. A Rede Mais Nova aí completando 27 anos, né? E a partir desse dia já está no ar, no coração do Rio Grande, Santa Maria.
0: Santa Maria da Boca do Monte.
1: Lembra da música do Hermes Aquino?
0: Sem dúvida.
1: Santa Maria da Boca do Monte, né?
0: Sem dúvida.
1: Coração do Rio Grande, uma cidade com 280, 300 mil habitantes, conhecida por um polo de educação, né? Cidade universitária, um polo militar também. A partir de hoje, recebe a programação da Rede Mais Nova. Já está por lá o Tiago Rocha, gerente da rádio, comunicador também. Ele está desde cedo explicando a programação. Nós vamos ocupar o canal 102.7, que desde 2017, na migração do AM para o FM, tinha a rádio Medianeira Mais. É da Mitra Diocesana de Santa Maria. Como eles tinham duas rádios, né? A Medianeira AM, que já tem 62 anos, se não me falha a memória, né? Ela entrou no ar em 1960, né? E migrou para o FM em 2017, no canal 102.7, e a Medianeira FM normal, que é a 100.9. Ela foi, digamos assim, trocado, né, de dono, passou da congregação da Mitra Diocesana de Santa Maria para os freis capuchinhos. Então, o canal continua dentro da Igreja Católica.
0: Muito bem. 102.7, e é bom lembrar, a gente lembra sempre da topografia, da geografia de Santa Maria, não é?
1: Sim.
0: Por nada que ela tem esse apelido da Boca do Monte, não é? Pois ela está cercada de morros, de montanhas, é um lugar muito bonito, por sinal, quando você chega em Santa Maria, a visão é espetacular, não é?
1: Muito bonito.
0: E qual é o alcance que vai ter essa nossa nova emissora da Rede Mais Nova, hein?
1: Ele tem um canal de 15 kW, né? Terá uma boa abrangência em Santa Maria e região. Eu não sei te precisar.
0: 15 kW é forte.
1: Eu não sei te precisar ali os municípios ao redor, né? Mas logo ele vai estar em redes sociais, no site da Rede Mais Nova também. Então, a partir de hoje, oficial. Vale salientar, Hamilton, que nesse ano, 2026, os 800 anos da morte de São Francisco, né, que estão sendo aí bastante divulgados, celebrados, enfim, uhum. E também dos 130 anos da presença dos freis capuchinhos aqui no Rio Grande do Sul.
0: Então, são datas muito especiais, e grave aí, hoje dia 6 de outubro, portanto, passa a ser a data oficial da nossa rádio Mais Nova, 102.7 Santa Maria.
1: Estamos ainda em fase de testes, fase de ajustes, os técnicos estão lá, satélite, disparo, programação, música, enfim, né? E entra realmente no ar, na prática mesmo, a partir de quinta-feira, dia 8.
0: Então, tá combinado. Seja bem-vinda a Santa Maria, toda a região central do Rio Grande do Sul. A partir de hoje, portanto, ainda em fase de testes, mais uma emissora da Rede Mais Nova. Com isso, chegamos a 12.
1: Bem lembrado, Hamilton. Deixamos de ser a maior rede de rádio FM do Rio Grande do Sul para ser uma das maiores redes de rádio do sul do Brasil.
0: Olha só, rapaz, a gente de orgulho. Alô, Santa Maria, alô, Rio Grande do Sul, chegando mais uma emissora, portanto, e vá se acostumando, viu, pessoal de Santa Maria? Sempre, de segunda a sexta, nós temos um texto que a gente escolhe para compartilhar com você, é a nossa tradicional mensagem do dia. A Rede Mais Nova tem 27 anos, E a nossa mensagem do dia, em agosto, completou seus 27 anos no ar, para você ver que não é pouca coisa, não. Vamos a ela, em homenagem a Santa Maria. Texto do nosso Frei Aldo Colombo, na mensagem do dia deste 6 de outubro. É preciso crer na aurora.

0: Considerado louco e sonhador, o genovês Cristóvão Colombo acreditava que existiam novas terras perdidas na imensidão dos mares, com pequenas e frágeis naus, frágeis navios, caravelas, Santa Maria, Pinta e Nina. Enfrentou os mares desconhecidos, sabendo que caminhava para a glória ou para o fracasso definitivo. Depois de 3 semanas, sacudidos pelas ondas e tempestades, os marinheiros começaram a acreditar que caminhavam para a morte. O chefe do grupo, numa noite de tempestade, dirigiu-se ao idealizador da viagem, Cristóvão Colombo. Até quando seguiremos nestas tempestades, nesta teimosia? O que faremos quando desaparecerem todas as esperanças? E o genovês respondeu: ao raiar do dia, vocês dirão, continuamos navegando, navegando, sempre navegando. Alguns dias após, no dia 12 de outubro do ano de 1492, avistaram a Ilha das Caraíbas, nas Antilhas. O Novo Mundo fazia sua entrada na história da humanidade, graças à teimosia de um sonhador. Pois a história humana não é feita pelos grandes sonhos, mas porque aqueles que acreditaram em seus sonhos tiveram a coragem de pagar o preço destes sonhos, continuaram navegando, quando seria mais cômodo e tentador desistir. Lutaram até o último minuto. De resto, quantas coisas deixaram de existir se não houvesse o abençoado último minuto? Pois, analisando a epopeia dos descobrimentos, levando em conta os insucessos e as vidas perdidas, o poeta português Fernando Pessoa pergunta: valeu a pena? E ele mesmo responde: tudo vale a pena quando a alma não é pequena. Quanto mais escura, longa a noite, é mais agradável crer na aurora. Quanto mais frio e longo é o inverno, mais desejada é a primavera. Seria loucura não acreditar na primavera, não acreditar na aurora. Quanto mais doloroso é o calvário, mais é necessário apostar na manhã da ressurreição. A Bíblia é um manual de otimismo. Nela encontramos a frase: não tenham medo. Nada menos de 366 vezes. Isso abrange todos os dias do ano, inclusive o ano bissexto. O próprio Jesus exortou muitas vezes seus discípulos a partir desta visão. A frase foi proferida, inclusive, na tempestade do lago de Genezaré. Isso convida os cristãos a continuarem caminhando, navegando pelos mares da vida até a aurora definitiva. Nosso texto na mensagem do dia desta terça-feira, homenagem a Santa Maria. Frei Aldo Colombo assina: é preciso crer na aurora. E amanhã voltamos com um novo texto para compartilhar com você na Rede Mais Nova.
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1: Para você que está acompanhando a programação da Mais Nova, vamos falar de Death Stranding 2 On The Beat, mudando para um clima um pouco mais denso, cinematográfico. Hideo Kojima finalmente entregou o que os fãs queriam. A Kojima Productions confirmou nos últimos dias a data de lançamento oficial do Death Stranding 2 On The Beat. A grande revolução desta sequência, segundo a própria desenvolvedora, é o sistema de terreno dinâmico. Esqueça as rotas seguras do primeiro jogo. Agora, enchentes repentinas, deslizamentos de terra e terremotos alteram o mapa permanentemente, forçando os jogadores a recalcular suas entregas em tempo real. Além disso, a nave Magellan funcionará como uma nova base móvel, acompanhando o protagonista Sam Reed pelos novos continentes. Então se prepara, porque quando Kojima promete, ele entrega, hein? Death Stranding 2 tá chegando.
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0: Não adianta se iludir. Matheus e Cauã, a quarta cadeira. Antes, Cat's Eye Animal. Pedro e Benício, lembrança boa. Não perca a hora, 10h25. E vejam, amigos, a Autoridade Nacional de Segurança Nuclear confirmou que a Polícia Civil de São Paulo encontrou ontem à noite embalagem do material radioativo que havia desaparecido após o roubo de uma van na quinta-feira em Guarulhos, na Grande São Paulo. A van que transportava a carga já havia sido encontrada abandonada. O volume foi encontrado na segunda em um terreno baldio na zona leste da capital paulista. Segundo a agência, o fabricante da embalagem nos Estados Unidos reconheceu o recipiente como o mesmo utilizado para transportar o actínio 225, que é um produto radioativo.
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1: Dez e vinte e sete.
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1: Temperatura em 17 graus.
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0: 10:30, daqui a pouco, 11 horas, tem Heron Voice, a Super Mais.
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1: Você enche a sua garrafinha todos os dias. Mas quando foi a última vez que lavou bem todas as partes dela? Recipientes reutilizáveis também precisam de higiene frequente. Lave a garrafa com água e detergente, prestando atenção à tampa, ao bucal e às pequenas peças onde resíduos podem ficar acumulados. Depois, enxague bem e deixe secar antes de guardar. Se o modelo tiver canudo ou peças removíveis, siga as orientações de limpeza do fabricante e evite compartilhar a sua garrafa com outras pessoas. Levar água por perto é um ótimo hábito, mas cuidar do recipiente também faz parte dele. Garrafinha limpa e água fresca, uma dupla simples para acompanhar a sua rotina.
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0: Tá aí a Isa, Caos e Sal, antes Gustavo Lima, o Retrovisor, The Wanted, I Found You.
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0: Faltam 20 para as 11.
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0: 17 graus.
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0: Vitória Estrada será protagonista da nova novela das sete da Globo. Babado!
1: 16 minutos para as 11. Tá pintando Elon Voz com a Super Mais. Ótima terça-feira, pessoal. E amanhã de manhã nos encontramos, se Deus quiser. Um grande abraço, paz e bem.

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1: Vitória Estrada retornará à Globo como protagonista da nova novela das sete, escrita por Daniel Ortiz, com a estreia prevista para março de 2007, após o fim de Por Você. A produção marca o reencontro da atriz com o autor, com quem já trabalhou em Salve-se Quem Puder em 2020. Veterana em papéis principais na emissora, como em Tempo de Amar e Espelho da Vida, Vitória volta à dramaturgia após sua recente passagem pelo BBB 25, onde alcançou o quarto lugar.
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1: 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E a hora?
2: 11:01, bom dia.
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2: 17 graus. 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
2: Deixa eu chamar o Tiagão. Bom dia, Tiago.
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2: Alô, alô, salve, salve, muito bom dia pra você, ao som da rede mais nova. 11 emissoras por enquanto, a partir de quinta-feira seremos 12. Como falamos na mensagem do dia, às 10 da manhã, muito bem-vinda Santa Maria, a 12ª emissora da rede mais nova. Por enquanto, em fase de testes, estamos lá testando os aparelhos, som, qualidade, transmissão, rede social, tá de tudo um pouco. Agora às 10 a gente fez um teste aí, passando a mensagem do dia também para Santa Maria. Mas a partir de quinta-feira, deve estar tudo pronto aí para a gente colocar a 12ª emissora da rede mais nova no ar. Deixamos de ser a maior rede de rádios FM do Rio Grande do Sul para uma das maiores redes de rádio do sul do Brasil. Bom, tá explicativo aqui, ó. Vamos ouvir.
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2: Salve, salve, Santa Maria da Boca do Monte. Começar Super Mais da manhã. Não esquece o contato em 54-9235-2835. Ou manda pro contato da Mais Nova. Salva aí no seu celular. Começar

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1: Emoções da Super Mais apenas começando. Jota Quest revisitando o síndico Tim Maia, descobridor dos sete mares. Bom dia, boa terça pra você.

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1: Sol aparece entre nuvens hoje no Rio Grande do Sul, mas várias regiões ainda terão momentos de maior nebulosidade. No decorrer do dia, não se afasta a possibilidade de precipitação muito fraca e isolada em alguns locais da metade norte. O dia começou ameno para essa época do ano e a temperatura não deve subir muito. A tarde será de temperaturas agradáveis, com vento do nordeste moderado e ocasionais rajadas de leste gaúcho.
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2: Oi, amiga, eu sou a Aninha e hoje quero compartilhar com você uma receita de queijo cremoso com pão italiano. Vamos precisar de 100 gramas de queijo gruyère, 100 gramas de queijo brie, uma colher de sopa de manteiga com sal, uma cebola picada, uma colher de sopa de farinha de trigo, 150 ml de leite integral, 100 gramas de requeijão cremoso, 50 gramas de queijo mussarela, 4 colheres de sopa de creme de leite e um pão italiano médio. Corte a tampa do pão italiano, retire o miolo até ficar uma camada média perto da parede do pão. Em uma panela, doure a cebola na manteiga e em seguida acrescente a farinha de trigo, o leite e mexa até formar o creme. Inclua o queijo gruyère, o brie, o requeijão e por último a mussarela e o creme de leite. Mexa novamente até dar o ponto. Depois de pronto, preencha o pão italiano com o creme e sirva em seguida. Enjoy!
3: Que delícia!
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6: E aí, Dilcinho?

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2: Mulher de 32 anos é morta em Caxias e o estado chega a 60 feminicídios em 2026. Projeto Criança no Set leva alunos da rede municipal ao teatro em Pelotas. Dia das Crianças terá programação e transporte gratuito em Vacaria. Corrida do Fogo, evento inédito, acontece em 20 de novembro em Lagoa Vermelha. Eleitor que faltou ao primeiro turno pode votar no segundo. Farmácias do SUS passam a atender em horário integral e unificado a partir de hoje em Cachoeira. Unimed Serra Gaúcha apresenta a exposição itinerante que revela mulheres para além do câncer de mama. DENIT alerta para bloqueio no trânsito na BR-116, da ponte sobre o Arroio Grande, em Turuçu, a partir de hoje. Aerofestival, atenção, hein? É transferido para 24 de outubro no Aeroclube em Veranópolis. Seria agora no sábado, foi transferido para o dia 24. E CDL Pelotas elege novos integrantes dos conselhos gestor e consultivo.
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7: 27 para o meio-dia.
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9: 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E a temperatura?
7: 17 graus.
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0: De volta na Rede Mais Nova, atualizando a nossa agenda, né? Já que houve transferência aqui, o show de sábado, dia 10 agora, do Neon de Nós em Veranópolis, passou para 24, hein, devido ao mau tempo aí. Bom, domingo tem o 10º passeio ciclístico e Mundo da Criança na Rua Coberta, em Sarandi. Tá começando agora, depois de amanhã, Expo Lagoa 2026 em Lagoa Vermelha. Dia 8 tem Cascaveletes, dia 9 Corpo e Alma, dia 10 JJSV, 11 Bruni Barreto e 12 Edna Rufino. 24 de outubro, então, Nenhum de Nós, na quarta edição do Aerofestival em Veranópolis. 7 de novembro, Mariana Fagundes, na Arena Gran Palácio, em Passo Fundo. 14 de novembro, Mão Amiga Gourmet, no Tulipa Restaurante, na Festa da Uva em Caxias. E 27 de novembro, tem Leonardo em Passo Fundo.
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0: Benson Boone.

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Muitos produtos para a pele têm sua composição a cafeína. A cafeína, assim como aquela encontrada em chás e cafés, tem a função de acordar a pele e estimular a circulação, diminuindo drasticamente o inchaço ou a vermelhidão que encontramos na cutis. Além disso, a cafeína possui poderosos antioxidantes, fazendo dela um anti-inflamatório e anti-envelhecimento poderoso. E não pense que os benefícios são exclusivos dos cuidados com a pele. Os cabelos também podem ser muito beneficiados pela cafeína. A substância pode ajudar no afinamento genético do cabelo, pois penetra facilmente nos folículos capilares, estimulando e promovendo o crescimento saudável das madeixas. 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Daqui a pouco tem mais.

0: essa moça é pra casa São Paulo.
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3: Doação de ração dá chance de ganhar um filhote de Border Collie na Expo Lagoa. Segunda Camincão Minhada Sesc Vacaria acontece em novembro em prol da causa animal. Alunos de Santo Antônio do Palma são destaque em competição de foguetes. Duplicação avança com nova etapa de obras na ponte sobre o Rio Espraiado. 45ª Romaria Nossa Senhora Aparecida reúne programação religiosa e expectativa de grande público em Passo Fundo. Rabo de cavalo do Haaland vira caso de justiça após campanha na Copa do Mundo. Campanha nas escolas de Sarandi verifica cadernetas de vacinação de crianças e adolescentes em outubro. Corsã prepara uma nova unidade de atendimento em Marau e altera serviço presencial nesta sexta. Aulão de dança reúne 6 professores nesta quarta em Cachoeira pelo Outubro Rosa. Feira da Maesa será especial ao Dia da Criança nesse domingo em Caxias. E retomada a linha de ônibus entre Pinhal da Serra e Vacaria.

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6: 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E a hora?
7: 12 para o meio-dia.
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9: 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E a temperatura?
7: 17 graus.

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1: Tá na hora do pódio, tem que entregar aqui as três primeiras de hoje, vamos lá.
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1: Maiara e Maraíza.
2: Existe uma teoria que se chama 90-10, onde uma pessoa tem 90% daquilo que você procura em alguém, só que você foca naqueles 10% que falta. Aí você sai pra rua, se aventura, e realmente você encontra aqueles 10%, mas não se deu conta que perdeu os 90%.

0: Fechou Super Mais de hoje com Danilo Davim em primeiro, na segunda posição Rugel e na terceira Maiara e Maraíza.
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0: Argentina se despede de Messi e amistoso com ares de mudança de era. Craque de 39 anos faz sua última partida da seleção albiceleste contra Benin em Buenos Aires, marcando o início de uma nova fase. Eduardo Batista precisa repetir arrancadas recentes para salvar o Inter. Renato esboça time do Grêmio para enfrentar o Remo. Tricolor visita o Leão Azul amanhã, 7:30, em Belém. E o Juventude tenta voltar à liderança da Série B diante da já rebaixada Ponte Preta. Para você, boa tarde, bom almoço, paz e bem. Tá chegando o Pajé com Era Uma Vez. Mas antes, seja muito bem-vinda, Santa Maria.
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6: 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E a hora? Meio-dia 2.
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6: 18 graus.
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1: Tudo bem, tá começando o nosso Era Uma Vez na programação da Rede Mais Nova, meio de 5, uma ótima tarde pra quem nos acompanha, pra quem participa diariamente, mandando seu recado, mandando suas mensagens. Ficamos muito felizes com cada um de vocês junto conosco. Deixa eu me despedir do programinha do Era Uma Vez, porque a partir de amanhã quem comanda o programinha é Thiago Machado, ele que vai mandar ver com vocês. Dá oi ali, Thiago, já que você tá aqui me incomodando, fala ali, dá um oi pra galera.
2: Oi, Thiago.
1: Então é você que comanda a partir de amanhã, Era Uma Vez?
2: A partir de amanhã sou eu.
1: A partir de amanhã, espero que você faça um bom programa, divirta todo mundo.
2: Inclusive, me despedi hoje também do despertador, né?
1: Despediu o despertador?
2: Despedi.
1: É, a Bahrein assume o despertador, Tiaguinho, então, assumiu Era Uma Vez, Pajé volta pro Deixa Rolar.
2: Isso aí.
1: E a gente vai voltando aos poucos à normalidade na programação da Rede Mais Nova, mas é que todo mundo faz todos os programas, não tem... Não temos essa
2: preocupação. Eu, inclusive.
1: É, não. Tu tá indo bem, Tiaguinho.
2: Obrigado, obrigado.
1: Pelo tempo que você tá aqui, você tá indo bem.
2: É, tô melhorando.
1: Eu achei que ia ser mais rápido, mas tá indo bem.
2: Não, nossa. Mas o processo é um processo lento, cara.
1: É, depende de cada pessoa.
2: Claro, não é assim também. Vamos lá, devagarinho.
1: Então tá bom. Vamos começar o nosso Era Uma Vez. Lembrando, gente, a partir de sexta-feira começa o horário eleitoral. Então o programa Era Uma Vez vai começar 10 minutos mais tarde, tá? Por causa que tem 10 minutos de horário eleitoral, tanto ao meio-dia quanto às 7 horas da manhã. E hoje chegamos à 12ª emissora da Rede Mais Nova. Ficamos muito felizes. Seja bem-vinda, Santa Maria, né, Tiaguinho?
2: Santa Maria. E que bom, né? O pai vai poder me ouvir lá.
1: O teu pai vai... Ah, vamos, olha Maria. Ali, cara. Que isso, tadinho. Ele tava tão feliz.
2: Tava.
1: Tá, essa piada foi ruim, deixa.
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0: Beija-Flor. Tá aí, fechamos a primeira sequência do nosso Era Uma Vez com Jorge Matheus, Bidiz, Legião Urbana e Roy Orbison na primeira da sequência. Gostou? Se divertiu? São músicas do passado, é bom. É bom a gente lembrar, voltar no tempo, curtir aquelas músicas que causam nostalgia, que claro, dão start em memórias maravilhosas na nossa cabeça. Se você tem alguma de preferência e gostaria de relembrar, manda pra mim aí no 992352835. Manda teu recado também, pede abraço pra quem você quiser, que com certeza a gente vai bater um papo super bacana. E eu vou mandar um abraço pra você, pra toda a sua família, pra quem estiver acompanhando a programação da Rede Mais Nova em todo o Rio Grande do Sul.
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0: 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Rio Grande do Sul tem o segundo maior percentual de votos em branco para deputado federal. A Argentina se despede de Lionel Messi em amistoso com ares de mudança de era. Paramount conclui compra de Warner Bros. Discovery e cria grupo global Skydance. Olha, rapaz, parece aqueles filmes que a gente assistia do Exterminador do Futuro. Lembra do Skydance? Viajei agora, né? Rio segue acima da cota de inundação em 6 pontos do Rio Grande do Sul. 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Eu vou pro intervalo, volto já.
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1: 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E a hora?
2: Meio-dia 23.
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3: 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E a temperatura?
2: 18 graus.

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0: com você. Vamos lá.
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0: Pajé com você nesse meio-dia, claro, já almoçou, já aproveitou, já deu aquela lanchada pra você que tá no intervalo, tomou só um cafezinho também pra não comer nada muito pesado e depois dá problema na hora de trabalhar, hã? Tá comigo aí curtindo a programação da Rede Mais Nova, deixa, vamos pro Cápsula do Tempo, deixa eu contar histórias, vai.
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0: Cara, quero relembrar com você o que aconteceu há 16 anos atrás. Será que você lembra disso? Na terça-feira, dia 6 de outubro. Há 16 anos atrás, a internet ganhava um dos seus maiores fenômenos. Foi no dia 6 de outubro de 2010 que nascia oficialmente o Instagram. É isso mesmo, gente. Criado por um americano e por um brasileiro, o aplicativo começou de um jeito super simples. A gente só podia postar fotos quadradas e colocar aqueles filtros bem marcados. Lembra disso? Há 16 anos depois, virou essa febre mundial que dita as tendências da moda, da música, conecta a gente com os nossos artistas favoritos, tudo em tempo real. E por falar em conexão, a gente também tá sempre coladinho com você. E aí, você lembra disso? Há 16 anos começou o Instagram. Cara, 6 de outubro de 2010. É tempo, né?
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0: das antigas, antigas com Marlon e Maicon. Rock and Roll Lullaby. Lulu Santos, adivinha o quê? E Ana Júlia de Los Hermanos na primeira da sequência. Bom, né?
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0: Olha só, Ana Júlia faz todo mundo agitar hoje, é verdade. Alessandra, obrigado por estar conosco. Moisés também acabou de chegar, uma ótima tarde pra você. Oi, menina, oi, pajé, tudo bem? Sexta, o Thiago não deu recado pra vocês, era pra ter vindo me visitar ali na rótula. Não sabia não, hein? Não sabia não. Ah, era bem pertinho, Sandra. Beijo pra você, menina, obrigado pela companhia. Quem mais? Oi, Rô, tudo bem? Mais com a gente aqui, o Ed. Fala, Ed, como é que você tá, meu garoto? Tudo bem pra você? Vambora! Boa tarde, Marta dos Vieiras, ótima terça-feira, eu sou o John, manda um abraço pros amigos, tá bom, manda um abraço sim, com certeza. Fala, meu bruxo! Câmbio no Relíquia, valeu, Relíquia. Ailton também por aqui, forte abraço pra você, obrigado pela companhia. Cássio também tá junto com a gente, obrigado. Quem mais? Inajara também tá curtindo, Marlene já chegou por aqui, o Diego Nunes tá curtindo a programação. Indomar, vocês são os melhores, obrigado, valeu, meu garoto, aquele abraço. O Ailton, bom dia, manda um abraço aí pro Neco Barbosa e manda trabalhar, tá bom? E toca uma música pra gente na programação, tá combinado, meu garoto? Aquele abraço.
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3: 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E a hora?
0: 18 para uma.
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4: 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E a temperatura?
0: 19 graus.
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0: Em todo lugar, 14 para uma, hein?
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0: Vamos lá com aquela música que eu tenho certeza que vai te trazer uma nostalgia bacana demais nessa sequência, última sequência do nosso Era Uma Vez. Lembrando que hoje é meu último Era Uma Vez, para e volto no decorrer, quando for necessário para fazer a programação. Mas a partir de amanhã, quem assume o Era Uma Vez da Rede Mais Nova é o Thiago Machado, ele que vai estar com a gente. Porém, já estreou hoje pela manhã, às 6 horas da manhã, compondo a equipe da Rede Mais Nova. E eu volto pro nosso querido Deixa Rolar o Final do Dia para bater aquele papo bacana com cada um de vocês, tá certo? Vamos com Bob Marley? Pode ser Bob Marley?
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0: Mas nem se dão.
1: Essa paraíso. Música é tudo de bom. Chitãozinho Chororó com Zé Ramalho Sinônimos. Live Minimax. E também é Bob Marley.
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1: Então, gente, olha só. A Argentina se despede de Messi em amistoso com ares de mudança de era. É isso mesmo. Será um adeus e ao mesmo tempo início de uma nova era. Lionel Messi se despedirá da seleção da Argentina em um amistoso contra o Benin nesta terça-feira, dia 6, no Monumental de Buenos Aires, onde é esperada uma grande festa para homenagear o astro. Após mais de 2 décadas a serviço de seu país, o craque de 39 anos entregará para sempre a abraçadeira de capitão e celebrará sua última noite com a camisa albiceleste no estádio de maior capacidade da América do Sul. Em sua despedida internacional, LDS terá a companhia de 85 mil espectadores, mas também de vários dos companheiros com quem alcançou a glória na Copa do Mundo do Qatar de 2022 e pela nova geração do futebol argentino. Tá aí então, gente, a Argentina se despede de Messi em um amistoso completamente lotado. O estádio vai estar abarrotado.
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1: 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E a hora? 1:03.
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0: manterá a categoria pop asiático para a premiação de 2027 após Stray Kids seguir os passos do BTS e recusar-se a escrever músicas. 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
2: Uma hora direta de muito som, é isso que rola a partir de agora na maior rede de rádios FM do Rio Grande do Sul. Em breve teremos que mudar essa frase aí, né? Porque agora com 12 emissoras essas coisas estão mudando e a gente vai se posicionando de maneira diferente. Passamos a ser uma das maiores redes de rádios do sul do Brasil, é isso mesmo. Maiores, uma das maiores redes de rádios do sul do Brasil. Agora com 12 emissoras vindo Santa Maria, então não podemos usar tanto a maior rede de rádio FM do Rio Grande do Sul. Poderemos usar também, né? Porque as duas são válidas e assim a gente segue junto com você que nos acompanha todos os dias. Obrigado pelo carinho, obrigado pela sua participação, obrigado por sempre estar fazendo a rede mais nova buscar mais e mais e mais e mais. Quero começar com o Lucas Igor, Flash. Bora, direto de muito som, vamos lá.
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0: Agora, direto da Flórida, comigo, Henrique do Vale, mais uma edição do Minuto Music Nation.
1: E a Meta está desenvolvendo um novo dispositivo de inteligência artificial chamado Muse Charm. A principal diferença é que o aparelho deverá funcionar sem depender de um smartphone. A empresa está tentando transformar a inteligência artificial em uma experiência mais natural e permanente, integrada ao cotidiano do usuário. O dispositivo faz parte da estratégia da Meta de desenvolver novos tipos de hardware, além dos óculos inteligentes. A empresa acredita que os assinantes de IA poderão deixar de ser apenas aplicativos dentro do telefone e passar a acompanhar o usuário durante todo o dia. O Muse Charm ainda não chegou ao mercado, mas a expectativa é que seja lançado antes do final deste ano. O projeto mostra como as grandes empresas de tecnologia estão procurando novas formas de colocar a IA diretamente no mundo físico.
0: Logo mais informações para você aqui no Minuto Music Nation.

0: isso não está vindo dia.
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2: Você é, já foi ou pretende ser uma pessoa performática? Tem muita gente por aí sem pretensão nenhuma disso, mas é justamente isso que a sociedade nos cobra. Gente que nem tem tanta performance assim, mas cobra, principalmente no trabalho, nos estudos, na academia, nos relacionamentos. Este assunto foi abordado pelo psicólogo Alexandre Coimbra Moraes, que falou que nunca na história da humanidade o ser humano foi pressionado a performar o tempo inteiro e a noção de espontaneidade é praticamente uma ficção. Temos que o tempo todo entregar resultados, produções, ideias, conteúdos, ações. Nossa, gente, como isso cansa, né? E alguém resolveu falar sobre isso. Temos pouco tempo para sermos nós mesmos. Esse tempo é usado para mantermos nossas máscaras de fortes, decididos, sabendo exatamente onde queremos chegar, sem contar que muitas vezes nós até sabemos, mas há uma reviravolta no caminho que saímos dos trilhos e precisamos parar para ajustar a rota. Precisamos ser mais que úteis e mostrar que ninguém vai tomar o nosso lugar e lugares são substituídos o tempo todo. Precisamos calcular a fala, os gestos, a postura, as atitudes, porque estamos sendo vistos e julgados. Todo dia tem que ser superação. Esta imposição de papéis que nos dão, que nós damos aos outros, deveria cair por terra. Não que a partir de amanhã eu irei me tornar a minha versão normalzinha e não vou fazer nada além do que a vida me solicita, mas este neologismo recente se tornou um desafio para muita gente em muitos aspectos. E cá entre nós, muitas vezes a gente só quer que o dia termine bem. E tá tudo bem.
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0: Muito obrigada.
1: Obrigada.
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0: Agora é a vez deles.
1: Drops do Pet chegando com uma das posições mais famosas do mundo felino. Patinhas escondidas embaixo do corpo, rabo recolhido e aquele formato quase retangular. Pronto, seu gato virou um pãozinho. Essa posição, conhecida na internet como cat loaf, costuma aparecer quando o felino está relaxado, mas ainda quer permanecer atento ao ambiente. Recolher as extremidades também pode ajudar a conservar calor, mas como sempre, é preciso observar o contexto. Se o gato passar a ficar encolhido por muito tempo, parecer desconfortável ou apresentar mudanças no apetite e no comportamento, vale investigar. Agora, se ele tá tranquilo e confortável, pode relaxar, tá? Provavelmente é só mais um pãozinho saindo da padaria felina.

0: Sul do Brasil. 11 minutos soltando pras duas. Espero que você tenha um dia maravilhoso. Aproveite demais o seu dia. Pajé vai indo nessa. Gratidão pela sua companhia e pelo seu carinho. E tá chegando a 12ª emissora da Rede Mais Nova, Santa Maria. Tá aí.
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0: Tchau, gente. Fiquem todos com Deus. Paz e bem. A gente se encontra na programação da Mais. Tchau, tchau.

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1: Existe uma teoria que se chama 90-10, onde uma pessoa tem 90% daquilo que você procura em alguém, só que você foca naqueles 10% que falta. Aí você sai pra rua, se aventura, e realmente você encontra aqueles 10%, mas não se deu conta que perdeu os 90%.

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1: Grammy manterá a categoria do pop asiático para a edição 2027, apesar de gigantes do K-pop, como BTS e Stray Kids, terem se recusado a submeter suas músicas, rejeitando divisões por idioma ou região. Mesmo diante de debates sobre representatividade na indústria, a Academia da Gravação defendeu a nova premiação como forma de ampliar a inclusão e afirmou ter recebido um número expressivo de inscrições elegíveis, cujo critério exige o uso predominante de línguas asiáticas.
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1: 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E a hora?
2: 2:01.
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2: 20 graus.
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3: Tá na hora, tá na hora. Terça-feira, sua linda. Tudo bem, gente? Muito prazer, tá? Juliano Perin, JP, a partir de agora entramos no ar com a programação linda da Rede Mais Nova até às 5 horas da tarde aqui no Plugado. Ok? Já tá valendo, já quero você aqui pra gente, então, né? Pra gente conversar, pra você pedir seu som e participar também lá no WhatsApp mais premiado do Brasil, tá? Montão de presentes esperando por você.
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3: Ótima semana, ótima terça-feira à tarde. Dua Lipa,

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1: Para você que está acompanhando a programação da Mais Nova, vamos falar de Death Stranding 2 On The Beat, mudando para um clima um pouco mais denso, cinematográfico. Hideo Kojima finalmente entregou o que os fãs queriam. A Kojima Productions confirmou nos últimos dias a data de lançamento oficial do Death Stranding 2 On The Beat. A grande revolução desta sequência, segundo a própria desenvolvedora, é o sistema de terreno dinâmico. Esqueça as rotas seguras do primeiro jogo. Agora, enchentes repentinas, deslizamentos de terra e terremotos alteram o mapa permanentemente, forçando os jogadores a recalcular suas entregas em tempo real. Além disso, a nave Magellan funcionará como uma nova base móvel, acompanhando o protagonista Sam Reeds pelos novos continentes. Então se prepara, porque quando Kojima promete, ele entrega, hein? Death Stranding 2 tá chegando.
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0: Recensão de Melim.
1: Eu fit você.
0: Saudade que eu tava de ouvir Melim. Tá aí, Alexia, Ansiedade, Marcos e Belucci, Pena que seja namora. E a primeirinha foi com Houdini, com a Dua Lipa.
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0: Claro que eu conto. Defesa Civil alerta para temporais, granizo e rajadas acima de 90 km por hora. O Rio Grande do Sul terá um período de forte instabilidade entre quarta e sexta. Segundo a Defesa Civil, os temporais começam na tarde de quarta-feira, principalmente na campanha Oeste, Missões, Centro, Noroeste e Norte, com possibilidade de granizo e rajadas acima de 90 km por hora. Na quinta-feira, a situação se intensifica com chuva forte, granizo de grande tamanho e até risco de tornado durante os temporais. Na sexta-feira, a instabilidade continua em boa parte do estado. No acumulado de 3 dias, algumas áreas do oeste, Missões e Noroeste podem superar 150 milímetros de chuva. Defesa Civil alerta para temporais, granizo e rajadas acima de 90 km por hora no Rio Grande do Sul. Daqui a...

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4: 2:19.
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4: 20 graus.
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1: Ele.
3: JP.
1: Ele mesmo. Opa, entrou já?
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1: Entrou já, sem pedir nada. Ai, JP, tudo perdido aqui, né? Mas agora sim. Vamos lá, vamos fazer de conta. Peraí, vamos fazer de conta que a gente vai entrar agora na trilha do WhatsApp. Peraí. Beleza, gente? Ótima tarde pra você de terça-feira. Agora sim, vamos dar um rolê lá no WhatsApp.
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1: Faz de conta que vocês nem ouviram antes, tá bom? Tá bom? Gente, vamos lá dar uma olhada aqui. JP, tudo bem? Marlene de Bento Gonçalves, tudo bem, Marlene? Beijo. Michel Petri, na companhia da mais nova, de carona sempre. Um abraço, Michel Petri, valeu, queridão. Oi, Jota, Priscila, toca mil anos. Obrigado você. Mandar um super beijo pra Rô também, que tá tomando aquele matezito, né? Coisa linda esse mate, gente, pelo amor de Deus. Mas olha só, hein? Rapaz do céu, tá fazendo um design de cuia aqui, né? Rapaz, beijo. Boa tarde, Jota, um abraço pra Luana e a Joyce aqui na Gutner. Boa semana pra vocês também, bom trabalho, tá? Tem mais aqui, pananana. Eu não ouvi esse áudio, tomara que não seja besteira.
5: Oi, Jota. Alô e o Marquinhos na escuta.
1: Oi.
5: Beijo. Boa tarde.
1: Beijo. Valeu, Lu e Marquinhos. Obrigado pela carona, queridos, lindos. Boa semana pra vocês, viu? Ótima terça-tarde também. Oi, Lucas, tudo bem, Jota? Manda aniversário pra mim, porque hoje meus amigos me esqueceram. Ô, Luquinhas. Não fica triste, não. Parabéns, querido. Lucas dos Santos. Parabéns pra você, saúde, proteção, feliz novo ciclo. Uma vida cheia de prosperidade pra você e muita abundância, tá, lindão? Certo? Daqui a pouco teus amigos lembram de você, né? Ainda mais agora que eu mandei um abraço pra ti, querido. Oi. A Fer, a Júlia e também a Mari. Jota, aqui é a galera da costura. Ah, que legal. Beijo pra vocês. Bom trabalho. Tamo aqui, Jota. Tomando aquele mate, trabalhando e ouvindo você. Um abraço. Outro, meninas, bom trabalho pra vocês, tá bom? Daqui a pouco eu vou trazer algum presente por aqui. Mas você tem que estar aí do ladinho do WhatsApp. O WhatsApp da mais nova, tá? Essa música é linda, maravilhosa.
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1: Chuva de bênçãos.
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0: 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Automotors.
1: Automotors. Você coloca um carro automático na posição D, solta o pedal do freio e ele começa a se movimentar devagar, né? Mesmo sem pisar no acelerador. Esse comportamento é conhecido como creep e em muitos câmbios automáticos tradicionais ele está relacionado ao funcionamento do conversor de torque, que consegue transmitir parte da força do motor para a transmissão, mesmo com o veículo em baixa velocidade. Outros tipos de transmissão e veículos eletrificados também podem reproduzir esse comportamento por meio do próprio controle eletrônico. A dica do Auto Motors é não confundir essa movimentação com uma falha e, durante manobras, mantenha sempre o controle pelo pedal do freio. Aquele passinho devagar que o automático dá sozinho tem toda uma engenharia por trás.

0: Esse é o som de Olivia Tim, aqui na Rede Mais Nova. Também rolou por aqui Pedro e Benício, Lembrança Boa, de Ferreiro Deixa Sonhar. E a primeirinha foi com Cleiton Romário, Chuva de Bênçãos.
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0: E olha só, atenção, hein? Saque calamidade do FGTS é liberado para moradores de Caxias do Sul. Moradores de Caxias do Sul poderão solicitar o saque calamidade do FGTS após os recentes eventos climáticos. Segundo a Defesa Civil, a opção deverá estar disponível no aplicativo do FGTS a partir de amanhã, quarta-feira, dia 7, depois do meio-dia. Todo o procedimento será de forma digital, sem necessidade de comparecer a uma agência da Caixa. O trabalhador poderá retirar até R$ 6.220 por conta, desde que tenha saldo disponível. Comprove residência em Caxias do Sul e não tenha utilizado o mesmo benefício nos últimos 12 meses. Saque calamidade do FGTS é liberado para moradores de Caxias do Sul a partir de amanhã, quarta-feira, a partir do meio-dia.

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5: 20 para as 3.
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5: 20 graus.
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0: você em todo lugar, sempre. 17 minutos, faltando para as 3 horas da tarde. Coisa boa, gente. Boa terça-feira para você. Aí, até que enfim, né, o solzinho deu uma aparecida por Caxias do Sul, mas parece que a partir de amanhã já começa de volta aqueles tempos nublados, com chuva e tudo mais, né? Ó, gente, Mais Nova tá muito feliz. É, por quê? Por que que a rede Mais Nova tá muito feliz? Porque ganhou mais uma irmãzinha. É. Ah, está chegando a 12ª emissora da rede Mais Nova. Mais Nova Santa Maria, 102,7 FM, no coração do Rio Grande. A região central do estado passa a ter a programação de uma das maiores redes de rádio do sul do Brasil. Alô, Santa Maria, estamos chegando. Bem-vinda, Mais Nova Santa Maria. 16 minutos faltam para as 3 horas da tarde. Daqui a pouco eu vou trazer 3 pares de ingressos para o GNC Cinemas, tá?
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0: Essa música é linda pra caramba. É que eu não te esqueci. Ana Castela. Amor.

0: Enem.
1: Aqui o professor Altair para dar uma dica de linguagens para a prova do Enem. Competência 9, a competência de tecnologias. Como a prova costuma abordar, sobretudo, as tecnologias digitais, uma palavrinha é chave: hipertextualidade, o hipertexto. A internet é um grande texto sem início nem fim. Um grande texto sem autoria, já que ela é colaborativa, várias pessoas, podemos dizer a humanidade toda, é autora. E o que mais caracteriza o hipertexto é essa coleção de documentos com links ou hiperlinks que auxiliam o leitor a caminhar, navegar, né, de um caminho ao outro. Portanto, hipertexto não linear, com liberdade de percurso, e é um texto de autoria absolutamente mista. A forma impressa desse tipo de texto é tipicamente a do dicionário.

0: Esse é o som de Aerosmith Pink, na edição extra do Era Uma Vez. 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
0: E olha só, Vila Sante reforça o Grêmio contra o Remo nesta quarta-feira. O Grêmio encerrou nesta terça-feira em Belém a preparação para enfrentar o Remo pela 29ª rodada do Brasileirão. A principal novidade é Vila Sante, que retornou após servir na seleção paraguaia e apresentou condições físicas para atuar. Com o volante entre os titulares, Dodi deve ficar no banco. Renato Portaluppi deve escalar o tricolor com Everton, João Pedro, Wallace, Kahneman e Caio Paulista. Danilo Barbosa, Nardoni e Vila Sante, Pavon, Carlos Vinícius e Amuzu. Remo e Grêmio jogam amanhã, quarta-feira, 19h30, no Mangueirão.

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1: 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E a hora?
2: 13:03.
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2: 20 graus.
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1: Ai, ai, estamos de volta então. Estamos de volta. Tá na hora dos pares de ingressos pro cinema. Ó, já pega o WhatsApp aí, ó, 54992352835, já vai aí, tá? Já deixa o nome completo, fica esperando a senha, tá? Eu vou dar uma voltinha aqui no site. Vamos lá dar uma conferida o que tá rolando de filmes no GNC Cinemas, ó. Digger tá rolando de filme, Verity, que é um suspense, Protocolo de Extermínio, um filmaço de ação, tem A Galinha Pintadinha, o filme, ai, ai, A Queda 2, No Limite, é um filme de suspense. Gente, tem Vingadores Ultimato, na versão Inquiry, Coração Selvagem com Brad Pitt, filme de ação, Resident Evil, nada a declarar, né? Resident Evil é muito legal, filme de terror, tá? Minha Melhor Amiga, filme brasileiro com a Ingrid Guimarães, filme de comédia. Bora, bora, já aproveita, como eu sempre falo, né? Vai dar uma voltinha no Shop Sentes, né? Aproveitar que vai dar uma olhada no GNC Cinemas, já vai lá dar uma olhada também nas lojas, faz aquele lanchinho lá na praça de alimentação. Bom, convite pra você dar uma volta, né? É isso mesmo. Bora pra senha, então? A senha é... GNC Cinemas!

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1: Mesmo quando o dia parece nublado, os raios solares continuam presentes. Por isso, incluir o protetor solar na rotina pode ajudar a proteger a pele dos efeitos de exposição ao sol. Sempre que possível, use também chapéu, boné ou procure locais com sombra, principalmente nos horários de maior intensidade do sol. Esses cuidados fazem parte da prevenção e ajudam a manter a saúde da pele ao longo do tempo. Criar esse hábito leva apenas alguns minutos e pode trazer benefícios para toda a família.
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0: Moving the Sun com Hugo. Indústria musical, um aviãozinho, Lagoon, seu e só. E Zezé de Camargo, irmão da Lua, amigo das estrelas.
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0: Eleitores têm até 60 dias para justificar a ausência no primeiro turno. Atenção para você que não votou no primeiro turno das eleições, hein? Segundo o TRE do Rio Grande do Sul, o procedimento pode ser realizado pelo site da Justiça Eleitoral ou pelo aplicativo e-título, sem necessidade de comparecer a um cartório. A ausência no primeiro turno não impede o eleitor de votar no segundo, marcado para o dia 25 de outubro. Quem também não comparecer no segundo turno terá um novo prazo de 60 dias para justificar, já que cada turno é considerado separadamente. Eleitores têm até 60 dias para justificar a ausência no primeiro turno.
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0: 13h22.
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0: 20 graus.
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1: Vamos! 3 horas e 26 minutos, já saiu aqui os vencedores, tá? De quem foram as pessoas que ganharam um par de ingressos cada pra poder curtir um GNC Cinemas. Já tô com os nomes aqui bem certinho. Atenção, Josimara Rodrigues Antunes, final do telefone 9885. Parabéns também pra Lady Luz e Caetano Garcia, final do telefone 0674. E parabéns pra Camila Oliveira, final do telefone 6719. Camila Oliveira, Lady Luz e Caetano Garcia e Josimara Rodrigues Antunes, cada uma ganha um par de ingressos pro GNC, tá?
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1: Mulher Maravilha com Zé Neto e Cristiano, boa tarde pra você, ótima terça-feira.

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1: Chegou aquela hora da sua dose diária de fofoca aqui na Mais Nova. 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
2: Tá na hora da farofada. Tá na hora da farofada. Tudo bem, Ana?
3: Olá, tudo bem contigo?
2: Tudo ótimo.
3: Ai, que coisa boa.
2: Bora começar mais uma rodada.
3: Mais uma.
2: A rodada de fofocas na semana.
3: É. Bora, a gente sempre tem bastante coisas,
2: yes,
3: né? Mas
2: yes,
3: hoje, olha yes, só, tem yes. coisas bombásticas, gente. Eu fiquei sabendo que o Arthur Aguiar terminou. E ele tava casado há apenas 2 meses.
2: 2 meses?
3: É, me apareceu isso, tá?
2: Rapaz.
3: Eles tinham deixa eu pegar bem certinho aqui pra vocês, gente. É,
2: casamento
3: a Jenny Santucci, eu acho que é assim que fala o nome dela.
2: Uh-huh.
3: A esposa do Arthur Aguiar, agora
2: Sim.
3: ex, né? Então ela confirmou o fim do casamento dela após anunciar a separação nas redes sociais, né?
2: Uh-huh.
3: Mas ela deletou a postagem momentos depois. Aí o pessoal ficou pensando que tinha sido só um... Aquela na hora da raiva que fala, sabe? Mas não, depois ela veio e confirmou. Ela também se pronunciou sobre os próximos passos do relacionamento entre eles, né? Eles são
2: Sim.
3: pais do Gabriel e esperam mais um filho juntos.
2: Ave Maria.
3: E na primeira publicação, a Jenny foi bem direta. Ela falou, eu e o Arthur não estamos mais juntos, cada um seguirá sua vida e não quero mais falar sobre isso. Obrigado por quem torcia pela nossa família.
2: Tá, nós, né?
3: A notícia obviamente circulou, né?
2: Parece
3: bem
2: que...
3: rapidamente.
2: Parece que foi grave a coisa.
3: Me parece, mas aconteceu alguma coisa que o Arthur ficou devendo uma grana pra um povo aí, que daí o pessoal tá achando que ela terminou por causa disso.
2: Ah, é?
3: Isso. Eles estavam juntos desde 2023, mas eles se casaram no civil em julho deste ano. Então, de fato, foi tipo assim.
2: Tá. Mas eles já estavam há muito tempo juntos, então.
3: É 2023. Oficializaram. E logo
2: 3 anos.
3: Terminaram.
2: É, oficializaram o casamento em 2 meses e acabou. Que beleza.
3: Deixa eu até pegar essa informação do Arthur.
2: Viu? Só foi colocar no papel que estavam casados, não deu mais certo. Eu acho que o problema é o papel, né?
3: Pois então, eu achei bem esquisito, tá? Aqui, ó, ela negou o motivo financeiro que muitas pessoas especularam, né? Que foi porque
2: Sim.
3: ele tava devendo alguma grana pra alguém.
2: Eita, nós!
3: E aí estava... A situação financeira estaria, como é que fala? Estremecida, né?
2: Estremecida.
3: Mas não, ela disse que não é sobre isso. E aí o pessoal já começou a dizer, certo que traiu e não sei o que, não sei o que. Mas essa informação a gente não tem.
2: Você tá bem fofoqueirinha, né?
3: Eu tô informada.
2: Minha mãe do céu.
3: Eu tô informada, que é esse o meu trabalho, né, gente?
2: Boa, Ana. Ó, Laona Prado se manifesta após ficar fora do especial Amigas da Globo. A Laona Prado se pronunciou após não ser escalada para a nova edição do especial Sertanejo Amigas da TV Globo. Segundo a assessoria da cantora, ela gosta do projeto e está aberta a participar, mas a escolha do elenco é responsabilidade da emissora. Laona também destacou que não possui contrato de exclusividade com nenhum canal. Segundo informações divulgadas pela imprensa, Laona e Ana Castela ficaram fora da nova edição e foram substituídas por Paula Fernandes e Nayara Azevedo. Maiara Imaraíza e Simone Mendes permanecem no projeto que deve ser gravado em novembro. Eu acho, particularmente,
3: o quê?
2: Que Paula Fernandes e Nayara Azevedo não tem nada a ver.
3: É porque amigas.
2: Não tem nada a ver, mas não tem nada mesmo.
3: São talentosíssimas,
2: não.
3: Mas assim, num projeto em que elas têm que assim ter um vínculo, um encaixe ali, um negócio,
2: poxa.
3: Eu acho que não sei.
2: Laona Prado e Ana Castela estão no ápice da carreira, né? Como cantoras, como artistas, enfim. Paula Fernandes e Nayara Azevedo, pelo amor de Deus, ó, nada contra Jesus Cristo, pelo amor de Deus, não me interpretem mal, mas eu acho que não
3: orna.
2: Não.
3: Bom, vamos pagar pra ver.
2: Não
3: eu acho legal isso de dar espaço pra outras mulheres também, pra mostrarem ali, né?
2: Não ressoa, parece uma
3: Mas
2: boa
3: Mas me parece
2: energia.
3: Que as outras meninas, elas tinham mais sintonia.
2: Exatamente, Ana. Você veio agora.
3: Não, mas vai dar bom.
2: Exato.
3: Eu tô sentindo que vai dar bom, elas vão surpreender a gente.
2: Tomara. Sim, a gente sempre torce pelo bem, né?
3: Inclusive, a Ana Castela ficou de fora do projeto porque parece que deu um atrito ali na agenda. Parece que é uma data que ela não vai conseguir estar presente.
2: Um atrito nos atreta. Ó,
3: isso.
2: E a Lauana parece que ficou de fora, por quê? Porque ela é jurada do The Voice Brasil no SBT.
3: Perfeito, não foi treta, gente. É. Não é briga. É. O pessoal insiste em botar briga no meio, né?
2: É, mas a Globo parece que deixou ela, escanteou ela de lado por causa, então, do que ela tá num programa na...
3: Em outra
2: emissora concorrente, né?
3: Pode ser. Né? Mas também deve ter conflito de agenda de gravação,
2: mas
3: né?
2: Tu sabe que isso. Agora, parece que a partir de 2027, vai rodar o Brasil o projeto as Sertanejas, as Amigas, mas daí com Lauana Prado, Ana Castela, Simone Mendes e Maiara e Maraíza. A partir do ano que vem, esse projeto vai passar por todo o Brasil. Tomara que passe por Caxias,
3: né? Tomara! Cara... E ó, já tô confirmada, viu?
2: Estaremos lá, com
3: Independente
2: certeza.
3: Independente do que eu tiver planejado.
2: Com certeza.
3: Eu desmarco.
2: Tá lá na frente cantando, bebendo todas, meu filho.
3: Eu desmarco na hora.
2: Se beber, não dirija. Beba com moderação. Vai lá, Ana, abre outra.
3: Ó, o rabo de cavalo do Erling Haaland foi parar na justiça, gente. Vocês lembram dele? O nosso, o mais querido norueguês que conhecemos?
2: A gente ia dar um CPF pra ele,
3: que acabou com a raça dos brasileiros na Copa do Mundo.
2: Fala assim, Ana, pelo amor de Deus.
3: Acabou com a nossa raça, não adianta dizer que não. Ele varreu tudo, mas enfim. Segundo a ESPN, o atacante norueguês que defende o Manchester, então, né, entrou em uma ação contra a companhia aérea. Uma companhia aérea, que eu não vou citar o nome aqui, que é muito complexo. Após a empresa usar uma imagem sua sem autorização. Mas não foi qualquer foto. O que está no centro da disputa é justamente o clássico penteado do Erling, né?
2: Sim.
3: É uma imagem, gente, do avião com o cabelo do Haaland.
2: Com
3: o
2: cabelo.
3: É. A publicação não foi confirmada pela equipe jurídica do Haaland como motivo do processo, mas acabou sendo apontada pela imprensa europeia como a possível origem dessa disputa judicial. O jogador teria se incomodado com a associação da sua imagem à empresa.
2: Deve ter ficado engraçado.
3: Mas eu acho que não foi por conta do penteado em si. Eu acho que foi porque ele tem, claro, as marcas que ele divulga, né? É,
2: o Haaland não tem mais os cabelões, né? Ele tá carequinha.
3: É mesmo? Cortou o cabelo.
2: Depois da Copa.
3: Eu não acredito.
2: É, ele tá carequinha. Ele não tem mais suas madeixas louras.
3: Tá, mas careca também é demais. Ele raspou o cabelo.
2: Ele é norueguês.
3: Norueguês. Ah, ficou bonito. valorizou muito mais.
2: Que lindo, né?
3: Ele tá bonitinho, gente. Vou lá pesquisar.
2: Maria.
3: Vai na internet pesquisar pra ver se não ficou melhor sem o cabelo.
2: Obrigado, Ana. Beijo, Ana. Até amanhã. Tchau.
0: Por hoje é só de farofa pop. Mas relaxa, que logo tem mais aqui na Mais Nova. 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
6: 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E a hora?
2: 20 para as 4.
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2: 19 graus.
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Daqui a pouquinho, hein? Daqui a pouquinho eu vou trazer um par de ingressos pro Samba Serra. E também daqui a pouquinho tô trazendo pares de ingressos pra Oktoberfest Igrejinha, show nacional com o Di Ferreiro.

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2: O Capital Inicial nasceu em 1982 em Brasília, capital federal. A banda foi idealizada pelos irmãos Fê, da bateria, e Flávio Lemos, do baixo, ao lado de Renato Russo e Louro Jones, na guitarra, provindo da banda Blitz 64. Na Mais Nova, Capital Inicial, na hora do rock, a sua maneira.

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0: Esse é o som de Papas da Língua, pura ingratidão. Péricles, até quando? A Hora do Rock. Também curtimos Avicii com Way Brother, Corpo e Alma e Traia Véia, Três Vícios.
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0: E olha só, o Juventude enfrenta a Ponte Preta de olho na liderança da Série B. O Juventude enfrenta a já rebaixada Ponte Preta nesta terça-feira, às 9h35 da noite, em Indaiatuba, pela 32ª rodada da Série B. O Verdão busca a terceira vitória consecutiva e 3 pontos importantes na disputa pelo acesso e pelo título. Mesmo diante do lanterna da competição, o técnico Maurício Barbieri pediu humildade e atenção aos jogadores. A equipe deve manter Gabriel Pires no meio-campo após a boa atuação na goleada sobre o Operário do Paraná. Caxias Basquete entra no torneio de abertura do NBB. Caxias Basquete começa nesta terça-feira a disputa do torneio de abertura do NBB em Belo Horizonte. A estreia será contra o Cruzeiro às 7h30 da noite. O torneio reúne 8 equipes e serve como preparação para a temporada de 2026-2027 do NBB. O Caxias está no grupo A, ao lado de Cruzeiro, Brasília e Fluminense. Depois da estreia, a equipe enfrenta então o Fluminense nesta quarta-feira às 14h e o Brasília na sexta também às 14h. Caxias Basquete estreia no torneio de abertura do NBB.

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7: 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E a hora?
8: 4:03, boa tarde.
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8: 19 graus.
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1: Bora, gente, vamos lá. Seguinte.
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1: Tá na hora daquela meia horinha de música, sem intervalo, a partir de agora. Boa tarde pra você, obrigado pela carona, pela audiência e pela conectividade também, no aplicativo, no site, pela Alexa, obrigado de coração. Gente, seguinte, eu tô com um par de ingressos pro Samba Serra, tá? Samba Serra, nada mais, nada menos que Pixote, Turma do Pagode, Menos é Mais. Quer mais o quê, rapaz? Quer mais o quê? Jesus amado. Ai, ai, pagodinho é vida, né, gente? 17 de outubro, nesse mês, tá chegando o grande dia do Samba Serra nos pavilhões da Festa da Uva. Um evento com a marca da Morfine Produções e com certeza você vai estar lá, tá? Você vai estar lá, tá bom? Não comprou o ingresso ainda? Compra agora mesmo. ingresse.com.br. Ok? Bora lá? Nomezinho completo no WhatsApp da Mais Nova, a senha é...
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3: Tá explicado, suas conversas temporárias... Que...

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1: 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Quem tem pele oleosa, principalmente, sabe o quanto os poros dilatados incomodam. Esses pequenos orifícios na pele são responsáveis pela secreção de líquidos como o suor e o sebo, e influenciam na aparência do nosso rosto. O envelhecimento também deixa os poros mais evidentes, porque a pele acaba perdendo elasticidade. Além disso, a predisposição genética é outro fator capaz de afetar a dilatação dos poros. Existem vários produtos no mercado especializados em disfarçar ou tratar os poros aparentes, mas o mais importante é impedir o seu aparecimento, evitando alimentos gordurosos, tomando muita água, mantendo o rosto limpo e usando produtos hidratantes livres de óleos. 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Daqui a pouco tem mais.

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1: Ai, como é bom relembrar, né? Tá aí a nossa eterna estrelinha, Marília Mendonça, Eu Sei de Cor, André Montana, Low Life com Young Blood. Também rolou por aqui, Tia Chaleira, Amor Fantasma. Bora pra previsão.
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1: Rio Grande do Sul tem alerta para temporais, granizo e risco de tornado nos próximos dias. O Rio Grande do Sul entra em um período de atenção para temporais entre esta terça e sexta. Nesta terça, a possibilidade de chuva forte, granizo e rajadas de vento em áreas do estado. A situação se agrava a partir de quarta, quando os ventos podem superar 90 km por hora. Na quinta-feira, a Defesa Civil alerta, inclusive, para risco de tornado, além de granizo e chuva intensa. Em pontos do oeste, Missões e noroeste, os acumulados podem ultrapassar 150 milímetros no período. A previsão também preocupa por causa dos rios já elevados, com possibilidade de novas inundações em diferentes regiões do estado. Rio Grande do Sul tem alerta para temporais, granizo e risco de tornado nos próximos dias.

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8: 28 para 5.
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8: 19 graus.
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0: Com você em todo lugar, sempre. 26 minutos estão faltando para 5 horas da tarde. Vamos lá, então. Quem foi a pessoa que ganhou o par de ingressos para o Samba Serra 17 de outubro? Parabéns para Bruna. Atenção, Bruna. Bruna Calera. Final do telefone 8490. Atenção, Bruna Calera. Final do telefone 8490. Você acaba de ganhar um super par de ingressos pro Samba Serra.
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0: Bora dar aquele rolezinho no WhatsApp. Ah, lembrando, daqui a pouco eu vou trazer dois pares de ingressos, tá? Pro super show do Di Ferrero, do NX Zero, lá na Oktoberfest em Igrejinha. Este show é no sábado, dia 11 de outubro, ok? Ou melhor, sábado 10 de outubro, tá bom? Isso, Oktoberfest em Igrejinha, daqui a pouco. Oi, Jota, tudo bom? Tudo bom, é Franciela. Oi, Fran, manda abraço pra galera aqui do escritório, que estão trabalhando desde as 2 da tarde junto contigo. Manda um beijão aqui pra nossa chefa, a Helena, que está de aniversário hoje. Parabéns, Helena, tudo de bom. Saúde, proteção, feliz novo ciclo pra você, tá, querida? Jota, os guri da oficina, rapaz! Um abraço, gurizada! Meus amigos, meus irmãos, grande abraço pra vocês aí, os guri da oficina. Estão trabalhando, né? Nesta terça-feira, coisa boa, tão feliz na vida pelo jeito, né? Bom trabalho pra vocês aí, valeu pela audiência de sempre, sempre com o radião a todo volume aí, viu? Uma hora dessa eu passo aí. Jota, oi, manda abraço aqui pra Eduarda e também a Adriana, a Lu e também a Pereira. É Pereira mesmo, tá escrito aqui, tá? Manda um abraço pra toda essa galera aqui, estamos trabalhando e te ouvindo aqui na indústria. Manda um beijão pra a Maria, a Odete. É Maria Odete, é a nossa responsável aqui pela auxiliar de limpeza, que legal. Manda um beijão pra ela, ela te adora. Ô, dona Maria Odete, beijo pra senhorita, sua linda, tá? Bom trabalho pra você, tá, querida? Um abraço pra todas aí. Jota, oi, manda um alô aqui pros guri? Claro que eu mando. Ah, rapaz, vai ligeiro aí, hein? Fernando Valdez e o Tininho. Um abraço. Valeu pela audiência aí, gurizada. Bom trabalho pra vocês, tá? Mais, Jota, tem ingressos pra Oktoberfest, pra Simone Mendes? Não, não tem mais. Agora a gente vai sortear daqui a pouquinho dois pares de ingressos pra Oktoberfest, mas no show do Di Ferrero, que é no sábado. Di Ferrero, que é do NX Zero, né? Vocês lembram dele, né?
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0: Danilo e Davi, eu não sou terapia.

0: agora, direto da Flórida. Comigo, Henrique do Vale. Mais uma edição do Minuto Music Nation.
1: E a Meta está desenvolvendo um novo dispositivo de inteligência artificial chamado Muse Charm. A principal diferença é que o aparelho deverá funcionar sem depender de um smartphone. A empresa está tentando transformar a inteligência artificial em uma experiência mais natural e permanente, integrada ao cotidiano do usuário. O dispositivo faz parte da estratégia da Meta de desenvolver novos tipos de hardware, além dos óculos inteligentes. A empresa acredita que os assinantes de IA poderão deixar de ser apenas aplicativos dentro do telefone e passar a acompanhar o usuário durante todo o dia. O Muse Charm ainda não chegou ao mercado, mas a expectativa é que seja lançado antes do final deste ano. O projeto mostra como as grandes empresas de tecnologia estão procurando novas formas de colocar a IA diretamente no mundo físico.
0: Logo mais informações para você aqui no Minuto Music Nation.

0: Guti Lorenzo, Barraco, Mike Towers com Freight.
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0: E olha só, gente, Infraero assume a administração do aeroporto Hugo Cantergiani nesta sexta-feira. A Infraero assume nesta sexta-feira, dia 9, a administração e operação do aeroporto regional Hugo Cantergiani em Caxias. A mudança encerra o período da gestão da prefeitura e conclui um processo de transição realizado nos últimos meses. A partir da transferência, a Infraero passa a responder integralmente pelas atividades administrativas e operacionais do terminal, inclusive com profissionais da própria empresa. A mudança não altera a função regional do aeroporto e busca garantir a continuidade dos serviços prestados aos passageiros e às companhias aéreas. Infraero assume a administração do aeroporto Hugo Cantergiani nesta sexta-feira.

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4: 12 para 5.
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1: 19 graus.
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0: 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Brian May diz que o Queen não fará mais turnês. 50 anos são suficientes. O Queen... 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
1: Bora lá pra gente entrar então na últimas músicas aqui. Isso, 10 minutos faltam pra 5. Bora. 2 pares de ingressos pro Super Show do Di Ferreiro. Sábado, dia 10 de outubro. Em Igrejinha, pra você que é super fã do Di Ferreiro, essa é a oportunidade. Nome completo no WhatsApp da Mais Nova, e senha é...
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1: Igrejinha.
3: Existe uma teoria que se chama 90-10, onde uma pessoa tem 90% daquilo que você procura em alguém, só que você foca naqueles 10% que falta. Aí você sai pra rua, se aventura... E realmente você encontra aqueles 10%, mas não se deu conta que perdeu os 90%.

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0: Esse é o som de Leo Henrique. Me liga de vídeo. É Tiranazizan, Maiara e Maraísa 9010. Bora lá fazer o sorteio, então, das duas pessoas ganhadoras dos pares de ingressos para o show do Di Ferreiro na Oktoberfest em Igrejinha. Parabéns para Emily Rodrigues de Miranda, final do telefone 1692. E também parabéns, parabéns para Matheus Boff, final do telefone 0913. Ok? Atenção, Matheus Boff e também Emily Rodrigues Miranda. Cada um recebe um par de ingressos para o Super Show do Di Ferreiro, que acontece no sábado, ok? Já enviei para vocês aqui como faz para retirar, tá bom? Bom show para vocês. Passando a régua, fechando a continha por hoje é só. Obrigado de coração pela audiência maravilhosa desde as 2 da tarde aqui no Plugado. Eu vou nessa, mas a gente se encontra depois do intervalo comercial, porque tem o Deixa Rolar hoje comigo também, tá bom? Beijo, gente. Até. Beijo, beijo. Tchau.
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2: Encerrou suas grandes turnês mundiais após mais de 50 anos de estrada, segundo o guitarrista Brian May. A decisão encerra o ciclo de shows que ele e Roger Taylor realizavam com Adam Lambert desde 2011, tendo como última apresentação o show em Tóquio, em fevereiro de 2024. May, de 79 anos, revelou que o ponto de virada ocorreu há 18 meses, após a morte de um amigo próximo, durante uma turnê nos Estados Unidos, momento em que percebeu a impossibilidade de conciliar a rotina da banda com sua vida pessoal.
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1: 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E a hora?
2: 5:01.
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2: 19 graus.
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4: 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Toma, toma, pessoal. Chegou até dar um negócio doido aqui da cabeça. Agora foi. Nossa Senhora. Viu? Viu? Viu só como é que é bom pra tosse? Vocês começam primeiro que eu? Agora sim. Peraí. Deu microfonia? Como é que deu? Como é que tá?
5: Calma.
4: Aí?
5: Agora tá tudo baixinha. Certo. É só baixar meu fone, por favor, senhor.
6: Eu não sei se é o meu ouvido que parou aumentar. De funcionar. É, parou de funcionar aqui.
5: Baixou tudo.
4: Como é que tá aí?
5: Aumenta.
6: Quem sabe faz
5: agora,
6: ao vivo.
5: Tá
4: e
5: bom.
4: Agora, tá bom?
5: Tá bom?
4: Tá bom, tá bom, tá bom. A partir de agora, o programa Deixa Rolar aqui na Rede Mais Nova. A gente começou tudo errado hoje, pelo amor de
6: não,
4: Deus.
6: Não, tudo errado não.
4: Pelo amor de Deus.
6: Não.
4: Ah, não, peraí.
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4: quero
0: rede
4: nem saber.
5: Nova,
0: tá
5: só começando,
0: hein? Papo que flui.
6: De novo.
0: Música que conecta.
5: Uau.
1: Uau.
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6: Queimou a largada.
4: Putz, grilo, cara. Não, eu. Eu não. Não, não. Chega, não
5: ele
4: vou repetir.
5: Ele tentou melhorar, ele conseguiu piorar.
4: Meu Deus. Desculpa, gente. Eu tô ansioso. Muito prazer, nós somos o trio do Deixa Rolar no seu final de tarde. Hoje é terça-feira. Tudo bem, Ana? Como é que você está?
5: Boa tarde, Jota. Boa tarde, Gil. Boa tarde, querida audiência. Desculpa aí pelos percalços, né?
4: Exatamente.
5: Mas agora tá tudo certo. Uh-huh. Prometemos melhorar.
4: Exatamente. Tudo bem.
6: Percalços?
4: Tudo que bem. Que tu viu percalços?
5: Eu tô com dicionário. Aqui do ladinho, vocês vão enxergar.
4: Diga lá, Gil, tudo bem?
6: Oi, muito boa tarde, JP, boa tarde, audiência, boa tarde, Ana, também, com
5: boa
6: seu
5: tarde.
6: Percalço e seu dicionário.
4: Tá na hora do que, Ana?
5: Tá na hora do tema do ouvinte.
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4: Seguinte, gente, um estilo musical, banda ou cantor que você escuta e ninguém imagina. Ana do céu.
6: Olha só.
5: Oi.
4: Não venha me dizer que é funk. Daí eu...
5: Não, mas daí o povo já imagina, talvez. Não. Brincadeira. A galera já sabe que eu gosto de sertanejo e pagode.
6: Isso.
5: E gaúcha, é o meu top 3. Mas tem um tipo de música que quando eu ouço e outras pessoas estão junto, elas ficam tipo, nossa, não sabia que você ouvia. Que é rap.
6: Rap? Ai.
5: Mas não é o rap, assim, internacional. É um rapzinho mais brasileiro.
6: Racionais.
4: Sempre me surpreende,
6: Ana. Não?
5: Não, como é que eu vou explicar? É que não sei se
4: eu
5: se
4: pensava que era
5: rap. Já
6: vai pra vertente do
5: hip-hop,
6: trap.
5: Eu acho que mais hip hop, mais pra trap. Assim.
6: Hungria.
5: Eu gosto de Hungria, eu gosto do Matuê, eu gosto do Orochi.
6: Tá. Um trap ali.
5: Isso. Adoro.
4: Você tem cara que gosta de Natanzinho Lima.
5: Também. Não. Bastante.
6: Léo Foguete,
5: muito.
4: Ai, ai.
5: Gente, sou apaixonada em Léo Foguete.
4: Ah, é? Não, mas pelas músicas.
5: Pelas músicas.
6: O que sobrou do amor. É. Um baita feat com a Mariana.
5: Mas é que o Léo Foguete, eu gosto do Léo Foguete porque ele traz pro piseiro, sertanejo, sei lá o que ele canta.
4: Sim.
5: Que é uma mistura. Mas ele traz umas músicas do MPB e ele faz uma releitura, né?
4: Ah, é?
5: E eu gosto disso.
4: Ah, é?
5: Eu gosto do João Gomes também, que é um piseiro, mas também tem um pouco de MPB.
4: João Gomes.
5: Adoro
4: o João Gomes. Ele só tem que abrir a boca pra cantar, né?
5: Ah, mas é tão legal.
4: Fora isso, tá tudo bem.
5: É.
6: Caramba.
4: Você é, Gil, um estilo musical, banda ou cantor que você escuta e ninguém imagina.
6: Eu tive uma revelação hoje.
5: É, eu contei pro Gil um segredo.
6: A Ana pegou e chegou assim. Eu ia falar funk.
4: Revelação.
6: Isso, eu ia falar funk. O que eu escuto é funk e o pessoal não imagina.
4: Pelo amor de Deus.
6: Só que a Ana pegou e falou: não, Gil, pra ser bem sincera contigo, inacreditável que tu goste de ouvir divas pop. Tipo Taylor Swift, Sabrina Carpenter.
5: Todo homem tem um desvio, eu tenho certeza.
6: Quem mais?
5: De Lana Del Rey. De gostar de divas pop.
6: É, são umas gatas também.
5: Todo homem durão tem aquele desvio pra gostar de divas pop, gente. Vocês não vêm me dizer que não. Não,
6: Olivia falta, Rodrigo, só... nossa, o que
4: só
6: é
4: falta,
6: Olivia Rodrigo?
4: Só falta o
6: não
4: Gil.
6: Posso Dua esquecer, Lipa, né? Gil, não posso esquecer da Dua Lipa, meu Deus do céu.
4: Só falta o Gil me falar que tá jogando pádel. E beat tennis.
6: Não, não, não. O que que é a Shakira?
5: Nossa! Eu tenho vários amigos que jogam beat, tá?
4: É, beat.
6: Ah, não, não, não, não, não, não. Isso. Quem normalmente tá no beat vôlei, alguma coisa assim, é você, né?
4: É, vôlei eu jogo.
5: Não, não é beat vôlei. Beat
4: tennis é uma coisa. Bom, não tenho nada contra quem joga beat tennis. Queria saber até aprender como é que é a estreia aí.
5: Ô, tu.
4: Ah, eu?
5: Que é. Tu ouve que a galera imagina. Sertanejo todo mundo já
4: duvido
5: sabe.
4: Duvido vocês adivinhar.
5: Louvor.
6: Duvido que tu escute rock. Não, rock
5: cara
6: não.
5: Dele. É.
4: Louvor.
5: É, eu não imagino. Tu. Vai saber se tu me
4: eu
5: surpreende.
4: Quero, eu quero ver se vocês continuam o que eu vou cantar aqui.
6: Tá.
4: Esse guardanapo é uma
6: bandinha? Isso. Não, mas bandinha tá na tua cara.
5: Tá na tua lata, JP. A gente não, quer coisas que a gente não imagina.
6: É. Tem que ser coisa que tu escute que ninguém mais... Tu gosta de rock?
4: Eu gosto de bandinha.
5: De bandinha? Só? Apenas?
4: Tô brincando. Cara, que eu escute...
6: Não,
5: que tu
6: escute...
5: Ouve, mas
4: sei.
5: Que as pessoas olham pra sua lata e pensam.
4: Eu sei. Não, eu tô brincando com vocês. Cara, sei lá, talvez um rockzinho, né?
5: Tá, é.
6: Um rockzinho. Rock, não, rock
5: não,
6: eu acho que
5: não tem a ver contigo, então.
4: Um rockzinho, mas muita gente me olha assim e diz, mas qual é o teu estilo? Meu estilo é sertanejo.
5: Sim.
4: Isso. Né? Mas a bandinha é bom também, né? Ah, e a música gaúcha, tia?
5: Barbaridade. Ah, a música gaúcha, é verdade. Tu não parece, tipo, gostar de gaúcho.
6: Gaúcho. Nativista, assim, não.
4: Aqui. Aqui é música gaudéria, Xê. Raiz.
5: É verdade, raiz. Daí dá pra desconfiar um pouco.
6: Uhum. Eu consigo te imaginar num rodeio, mas não num show de rock, por
4: imagina
6: exemplo.
4: Imagina eu laçando, rapaz.
5: Tu já laçou?
4: Hã?
5: Já laçou alguma vez?
4: Só prendas.
6: Credo. O que que tá virando?
5: Todo fim de semana.
4: Ai, ai. Brincadeiras à parte, um estilo musical, banda ou cantor que você escuta e ninguém imagina, tu responde pra nós lá no WhatsApp que a gente vai dar um giro na música e já já a gente volta.
6: Isso aí. Fechou?
4: Partiu.
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2: Oi, amiga, eu sou a Aninha e hoje quero compartilhar com você uma receita de queijo cremoso com pão italiano. Vamos precisar de 100 gramas de queijo gruyère, 100 gramas de queijo brie, uma colher de sopa de manteiga com sal, uma cebola picada, uma colher de sopa de farinha de trigo, 150 ml de leite integral, 100 gramas de requeijão cremoso, 50 gramas de queijo mussarela, 4 colheres de sopa de creme de leite e um pão italiano médio. Corte a tampa do pão italiano, retire o miolo até ficar uma camada média perto da parede do pão. Em uma panela, doure a cebola na manteiga e em seguida acrescente a farinha de trigo, o leite e mexa até formar o creme. Inclua o queijo gruyère, o brie, o requeijão e por último a mussarela e o creme de leite. Mexa novamente até dar o ponto. Depois de pronto, preencha o pão italiano com o creme e sirva em seguida. Enjoy!
3: Que delícia!
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4: Vamos lá então, estamos de volta agora, são 5 horas 21 minutos. O programa Deixa Rolar na Rede Mais Nova. E logo, logo nós vamos ter mais uma, mais nova, Gil, mais nova Santa Maria.
5: Sim.
4: 102,7 FM no coração do Rio Grande, a partir de quarta, quinta-feira.
5: Quinta-feira,
4: né?
5: Quinta-feira.
4: Obrigado por lembrar.
5: E assim a gente fixa, então, o título.
4: O
5: quê? De maior rede de rádios do sul do Brasil. Que recorde, hein?
4: Aê! Então, a partir de quinta-feira, Rede Mais Nova entra com Santa Maria na nossa a 12ª rádio no estado. Legal,
5: é,
4: né?
5: Coisa, hein?
4: Coração do Rio Grande, que massa, cara, que legal. Ana!
6: Oi!
4: Tem alguma coisa aí, minha querida?
6: Vamos lá, querido!
4: Vamos, peraí.
5: Vai lá.
4: Agora sim.
6: Ai, que lindos.
4: Voltei.
6: Oi, trio.
4: Diga.
6: É a Diene de Sarandi. Oi, sou Diene. Muito eclética, gosto de vários tipos, mas as pessoas até se assustam quando me veem cantando ou ouvindo as músicas bem raiz. Tipo, por exemplo, Olhos de Luar, do Christian Ralph.
5: Nossa!
6: Teixeirinha, Gildo de Freitas e por aí vai. Adoro vocês, escuto todos os dias. Ah, beijo!
5: Um beijo, obrigado.
4: Poxa, um Gildo de Freitas, gente.
5: Não, né? Teixeirinha,
4: poxa.
6: Eu fiquei com o Christian Ralph chocada aqui. Ah, maravilhosa, Christian, arrasou.
4: Christian Ralph, Olhos de Luar. Minha Nossa Senhora, que saudade de ouvir essa música. Você não faz ideia.
6: Vamos procurar aí depois.
5: Tenho Era Uma Vez daqui a pouco.
4: Aham.
5: Tá,
6: vai,
5: vou dar aqui então.
6: Vai
5: lá, Gil. Vou lá, vou lá. Boa tarde, trio. É o Fábio de Marau. Eu escuto música eletrônica e tenho 48 anos, mas o pessoal acha que eletrônica é só pra gurizada. Coloco no fone pra correr e vou embora. Valeu, trio.
6: Ai, meu coração.
5: Desce mais uma, pelo amor de Deus.
4: Que me perdoe, Jesus.
6: É a dose de pitu?
7: Tião era
5: Ô, Tião.
4: Ô, Tião. Vai devagar, Tião. Bom, gente, tem aqui. Boa tarde, JP, Ana, Gil.
5: Oi.
4: Eu adoro roupa nova, tenho 34 anos, minhas amigas dizem que eu tenho gosto musical de mãe. Eu digo que elas que não sabem o que é bom. Roupa nova.
5: Roupa
4: é
5: nova,
4: música caramba, né?
5: Tem outras, mas eu não vou saber falar.
4: Vai lá, Ana.
6: Boa tarde, trio.
4: Oi.
5: Oi.
6: Dia, um amigo se espantou quando me ouviu curtindo Gospel Remix.
4: Gospel
6: então
4: Remix?
6: Então é isso que eu ouço e ninguém imagina.
4: Mas
6: é
4: lá
6: da Ir de Caxias do
4: Gospel
6: Sul.
4: Gospel Remix.
6: Gospel Remix.
5: Gospel Remix. Essa é
6: mas
5: nova.
6: Eu sei que existe. Sabe que existe um DJ?
4: Nunca ouvi isso.
6: Um DJ de, tipo assim, de altas festas e festivais. E ele faz remix com louvor.
4: Sério?
6: Existe, ele é muito famoso. Eu vou tentar achar o nome dele. Ele é muito famoso.
4: Eu sei que tem um DJ que é padre, né? Vocês já viram ele tocar, o DJ?
6: Não.
4: O DJ, o padre?
5: Eu acho que já na internet.
4: Ele tocou...
6: Será que não é mesmo?
4: Ele tocou no Cristo Redentor. Claro, ele é padre, ele é católico, toca músicas normais. Ele não toca músicas, né, remixadas, tipo louvor remixado.
6: DJ PV. O DJ cristão com maior audiência global,
4: que
6: famoso
4: legal
6: por remixes de grande sucesso. Como
4: muito
6: Bondade
4: bom
6: de Deus, Escudo e a Casa é Sua.
4: Muito bom, legal, legal. Eu quero ouvir isso depois, ver como é que é. Ó, um estilo musical, um banda ou cantor que você escuta, mas ninguém imagina, Gil.
5: É, pra falar. Oi, trio lindo! De é a preferência.
4: De Canela. De preferência.
5: Eu achei que você ia chamar o Tassi Prosa.
4: De preferência.
5: É, Caroline de Canela. Eu gosto muito de Legião Urbana. Mas tem uma cara de sertaneja. E pela foto, desculpa, mas tô julgando o livro pela capa. Segundo meus amigos, mas começou o tempo perdido e eu canto até o final. Valeu, trio!
4: Cara, eu tenho um amigo meu que ele é
5: tipo JP.
4: Ele é roqueiro pra caramba, sabe? Uhum. Roqueiro daqueles que andam com as camisetas de rock mesmo.
6: Preto,
4: mas ele adora ouvir um Milionário José Rico.
5: Tá, mas daí, né?
4: Tu acredita nisso?
6: Gente.
4: Ele adora, ele ama ouvir um Milionário José Rico em casa, de boa, sabe? Mas aí que tá, ideia. Mas ele disse, mas tu escuta esse sertanejo? Ele disse, não, peraí, Milionário José Rico, não, aí é outro patamar, aí é cultura. Pai do sertanejo, diz ele, né? Uhum. Pai do sertanejo, ou sertanejo raiz, são músicas que eu me identifico e que desbloqueiam memórias afetivas e tudo mais, né?
6: Sim, porque então, às vezes é o estilo musical do pai, da mãe, da avó,
4: também,
6: né?
4: Também, mas ele deve ter escutado muito quando criança.
6: Esses dias eu furei uma bolha no TikTok.
4: Furou o quê?
6: Eu furei uma bolha no TikTok.
4: Ai, Ana. Meu Deus, que susto. Pensei também que tinha furado uma bolha no pé.
6: E aí eu encontrei lá no subsolo do meu algoritmo. Eu encontrei.
4: Ai, subsolo do meu algoritmo. Jesus, é cada um. É uma pior que a outra, Ana. Vai.
6: Eu tô tentando traduzir pra vocês isso. Eu tô tentando traduzir pra vocês de uma forma. Mas enfim, eu encontrei um.
4: No teto do teu.
6: O teto das minhas ideias, mas enfim.
4: Vai.
6: Era um roqueiro super, assim, gótico mesmo.
4: Uau. Tá.
6: E ele faz vídeos dentro do quarto, assim, todo temático de rock.
4: Sério?
6: Mas metal, assim. E aí, ele ouve. E o conteúdo dele no TikTok é isso. É um estilo, tipo, bem roqueiro e gótico. Mas ele ouve o sertanejo antigo, do mais antigo que existe, assim. É muito engraçado. É muito
5: tocar
6: engraçado.
5: Um, dormir na praça com o cara.
6: E ele lá... Uhum. Eu vou procurar e vou mostrar pra vocês.
4: Muito bom, muito bom. Bom, gente, vai respondendo pra nós aí. Vai lá, um estilo musical, banda ou cantor que você escuta e ninguém imagina, tá?
5: Não combina contigo.
4: É, pode contar a história de um amiguinho também. Fica tranquilo, tá?
5: Meu amigo.
4: Escuta, meu amigo. Eu não.
5: Meu amigo tem uma cara de sertanejo, mas quando eu vou ver, tô ouvindo Guns N' Roses.
4: O meu amigo escuta funk. Eu não. Bora lá pro Taça e Prosa, gente.
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5: 5:30.
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8: 19 graus.
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1: Esse é o Deixa Rolar na sua terça-feira, gente linda, que eu amo demais. Nós somos o trio que anima você todas as tardes, no final de tarde, aqui na Rede Mais Nova. Ana, nós estamos com a enquete, Gil. Olha só. É a tal da enquete que eu vou achar. Um estilo musical, banda ou cantor que você escuta e ninguém imagina. Abre aí, Ana.
2: Jô. Oi, trio maestríssimo.
1: Oi.
2: Também sou das antigas e lindas. Querem um exemplo? Lua e Flor do Oswaldo Montenegro e as gaúchas e sertanejos raiz completam o meu coração. Grandíssimo abraço, Léo Costa de Cachoeira do Sul.
1: Léo Costa, um abraço, querido. Oswaldo Montenegro, hein? Agora ele veio forte.
2: Não, mas o Léo, tu tem cara mesmo. Cara, tem jeito.
1: Como é a cara de alguém que escuta
2: Não, Oswaldo, eu acho que não é a Léo. Cara, é o jeito que ele fala com a gente.
3: Ah, né? Uma pessoa culta.
2: Que ele usa, entendi. Ele é culto.
1: Agora
2: ele é culto.
1: Você se explicou, entendeu? Certinho. Perfeito. Vai não, lá, Gil.
3: Fosse bem, Ana. Vamos lá, daqui. Oi, gente, é o Ricardo de Caxias do Sul. Olá. Eu gosto de Ivete Sangalo, mas meus amigos só descobriram porque numa festa começou Sorte Grande e eu sabia a letra inteira. Não consegui mais esconder. Valeu!
1: Aê, Ricardão!
3: Ivete Sangalo é o quê? Samba?
1: É axé.
2: Axé.
1: A minha sorte grande foi você cair do céu.
2: Essa eu não conheço.
1: Minha paixão...
2: Ah, não. Não, do jeito que tu tá é cantando,
1: axé,
2: não.
1: Jota. Minha paixão verdadeira... Não lembra?
2: Ah, tá.
1: Pelo amor de Deus.
2: Tem que chegar no refrão, pelo menos.
3: Como diria Ana, não é da minha bolha essa.
2: Eu gosto daquela da Cláudia Leite.
1: Qual delas?
2: Será que é da Cláudia Leite?
1: Lá vem bomba.
2: Como se eu fosse flor.
1: Você me cheira. Eu acho que não é.
2: Será que é da Ivete?
1: Ah, eu acho que
2: eu confundo, sabia?
1: Como se eu fosse flor.
3: Tudo bem.
2: Eu amo as duas.
3: Eu nem
2: sei. Tanto é que confundo.
1: Você não, me cheira. É a flor de reggae da Ivete Sangalo.
2: É da Ivete. Viu? Da... É do meu tempo.
3: Veveta?
1: A Vevetona, claro. A tia Veveta. Ó.
4: Olá. Boa tarde, galera.
1: Tarde.
4: Beto de Caxias.
1: Oi.
4: Quem me conhece sabe que eu escuto bastante música antiga, sertanejo, os modão de viola, gaúcha também.
1: Boa.
4: Mas que muito pouca gente sabe, o que ninguém sabe, é que eu gosto muito de ouvir aquele Love Songs, passava de noite uma vez na rádio. Ainda mais quando a Milton Primaz fazia a locução das músicas. Nossa, que espetáculo.
1: Nossa, né? Love Songs, aqui na Rede Mais Nova.
2: Vamos pedir pra ele fazer um dia desses.
1: Bora, né? Vamos pedir.
3: Vale a pena relembrar.
1: Mas o tio Hamilton fazia
3: tio Hamilton.
1: Isso.
2: Vale a pena ouvir de novo.
1: Nossa. Love Songs, pra você que está aí atrás de um relacionamento, a partir de agora.
2: Correio Elegante da Mais Nova.
3: Brother, é o seguinte.
2: Brother.
3: Love Songs.
2: Bro.
1: Brother.
2: Querida, meu tio.
3: Grande Hamilton Primaz.
1: Seus linguarudos. Vamos lá.
3: Nada, é uma lenda.
2: A música que eu ouço e ninguém imagina, Amado Batista. Amado. É a Janete de Bento Gonçalves.
3: Amado Batista.
2: Eu não tenho aqui a foto, cara, de perfil da Janete, porque já ia te dizer se tu tem cara ou não de que ouve Amado.
3: Ah, estamos julgando.
1: Cara, o Amado Batista.
2: Jogando pelo livro pela cara.
3: Exatamente, eu fiz antes também.
1: O Amado Batista é vida, tá louco. Se eu falar pra minha mãe que o Amado Batista morreu, ela tá infarta junto.
2: Credo. Nossa, a minha sim.
1: Deus o livre, né?
2: É verdade.
1: Ela é fanzaça. Vai, Gil.
3: Fala, gente, eu sou igual o Gil. Quem mandou foi o Roberto de Veranópolis. Meu segredo é que eu gosto muito de Madonna. Tenho 59 anos e acompanho desde os anos 80, mas é a diva pop da minha época. Valeu!
2: Valeu.
1: Exatamente.
3: Tem que ter uma diva pop. Como a Ana falou, todo
2: tem que
3: homem
2: ter diva pop
3: robusto
2: na
3: tem uma diva pop.
1: Exatamente.
5: Boa tarde, colegas. Aqui é o João, da tua Rádio Cristal e da Mais Nova.
1: Fala,
5: Soledade.
1: Fala, coleguinha.
5: Eu tinha que me manifestar, né? Porque por acho que do pessoal da rede, eu sou o cara que mais ouve e mais toca Ivete Sangalo na rede tua rádio e na rede Mais Nova.
2: Olha,
5: Flor do Reggae é da Ivetinha, tá?
2: Tá.
5: Fazendo reportagem, Soledade, e ouvindo vocês. Um abraço.
1: Valeu. Abração. Não deu nem pra perceber que tu gosta de Ivete Sangalo.
2: Tem aquela da bolha de sabão também, né?
1: Bolha de sabão é da Claudinha Leite, né?
2: Por isso que eu confundi, cara.
1: Exatamente.
2: Me desculpa. Mas o que eu amo... Eu
1: cuidado
2: adoro.
1: Com os fãs. Cuidado com os fãs.
2: Desculpa.
1: Do axé.
2: Mas eu consigo me justificar. A minha infância foi resumida nessas duas músicas.
1: Qual?
2: A da Flor e a da Bolha de Sabão. E eu sabia que uma era de cada uma, entendeu? Bom.
3: Eu só conheço Poeira. Isso, essa parte também.
1: Poeira é da Ivete Sangalo. Boa. É claro. Abre aí, Ana, outra pra gente.
2: Diva.
1: Que...
2: É a nossa diva brasileira.
3: É uma diva pop brasileira, né?
2: Boa tarde, isso eu sou aí, o João, Gil. E eu ouço funk e muito pagode, mas eu curto também bandinha e sertanejo antigo.
1: É dos meus.
3: Mega gaitaço.
1: É dos meus.
3: Ele te trai.
1: Vai fazer um assado ali, né? Tu coloca no quarto 12 daquele. Daquele hotel.
3: Hotel de esquina.
2: Marcam pra sempre.
1: Vai lá, Gil.
3: Fala, turma. É a Daniela de Carlos Barbosa. Oi. Eu adoro Zezé de Camargo e Luciano. Só que ninguém do trabalho imagina. Porque lá eu sempre coloco pop. Em casa é o amor. Sem vergonha nenhuma.
1: Não, mas eu acho que a galera mais antiga pode ter o tal do rock, o pop na veia, mas quando chega em casa ou quer dar uma relaxada, também ouve um sertanejo.
3: Ah, mas é aquela coisa, né? Bota, tipo, pop pra agradar meio que a maioria do trabalho, né?
1: Eu adoraria chegar em casa e ouvir toda vez um Zezé de Camargo.
3: É o seguinte, liga, gente, mais nova no trabalho.
2: Claro. Eu quero reivindicar as academias pra colocarem sertanejo nas suas playlists.
3: Ah, não, sabe? Para. Não.
1: Mas é que tu vai... Como é que tu vai treinar chorando? Não existe isso, né?
2: Não, mas eu consigo separar.
1: O bom é que emagrece também. Chorar emagrece, né? No caso.
3: Tira a retenção de líquido.
2: A galera não usa academia como uma forma de terapia, já faz tudo num lugar só.
1: Tu sabe qual que é o aparelho que eu mais gosto na academia?
2: Eu tenho medo de te perguntar, mas vai, qual?
1: É o de som.
3: Meu Deus.
2: Ai, Jesus.
1: Piada, véia.
2: Não, é o tio do pavê, veinho, né? A gente tem o tio do pavê aqui do lado.
3: Tem.
6: Fala, trio mais querido do Brasil.
3: Olha,
6: é a Samanta de Caxias.
1: Oi, Samanta.
6: Eu não gostava, mas por causa do meu ex-sogro, eu amo Evidências. E eu acho assim que são as músicas que tocam nossos corações. Hoje, quando escuto, me lembro dele. Não tenho cara de quem gosta desse tipo de música.
1: Aí tu veio.
3: Simplesmente o segundo hino nacional.
1: Evidências.
3: Não tem como não gostar. Tanto é que são filmes.
1: Mas aí, Samanta, só lembra do ex-sogro? Tenho certeza.
3: Eita, Samanta.
1: Não lembra do ex também?
2: Da obra? Lembra só do artista?
1: Só lembra. Boa, Ana.
3: Nossa. Ambos ficaram surpreendidos.
2: Meu pensamento intrusivo.
3: Tiaguinho, tá?
1: Pensamento intrusivo é de voadora, né, Ana? Vai lá, abre aí.
2: Fala,
1: abre aí.
2: Trio, é o Thiago de Caxias. E não tem como não arrastar o pé com tradição. A primeira formação com o Michel Teló. Forte abraço.
1: Sim, ergue as mãos pra... Não essa, não? Bom, tradição foi muito bom.
2: Tristeza interessa. Será que é?
1: Vamos fazer festa. Não, é sete garotos. Bom. A brasileira do tradição. Era. Também tinha o barquinho do tradição. Tem uma infinidade de música, mas eu acho que o tradição, eles trouxeram a vaneira gaúcha.
2: Levaram pra fora.
1: Pegaram a vaneira gaúcha, né? Transformaram ela na mais pop e dali formou também, foi um pouco das raízes do sertanejo universitário que começou a se criar ali com eles, né?
2: Que foi com Michel,
1: quem são os pais do sertanejo universitário? É João Bosco e Vinícius e César Menotti e Fabiano. Mas com certeza que tem muita levada do tradição junto. Vai lá, Gil!
3: Cultura pra você.
1: É claro.
3: Boa tarde, Ana, JP e Gil. É o César de Vacaria. Eu tenho 66 anos, mas escuto Queen. Meu neto, inclusive, ficou impressionado quando percebeu que eu conhecia a Bohemian Rhapsody inteira. Meu amigo, eu ouvi a Queen antes mesmo de tu nascer. Valeu!
2: Muito que bem.
3: Não, uma pessoa culta. Oh. Eu tive uma surpresa dessas com a minha mãe também. Eu não vou lembrar a banda, mas ela gosta de rock.
2: Sério?
3: Sim, e ela é do tipo que escuta.

0: caramba também, né? Pelo amor de Deus. Gente, nós vamos lá pro, pra edição extra do Era Uma Vez.
1: Ah, bora.
0: Love and Storm com Rolling Stones.
1: Ô, louco.
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1: 12 para 6.
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3: 19 graus.
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1: Vamos, estamos de volta com o programa Deixa Rolar. Bom final de tarde pra você, bom retorno pra casa, obrigado pela carona aí, viu? Aumenta o som que tem muito mais ainda, mais uns 10 minutos, dá tempo de você nos acompanhar aí bem tranquilo. O tema é um estilo musical, banda, o cantor que você escuta. Mas que ninguém que imagina. Vai lá, Ana, abre pra nós.
2: Ai, Jesus, divertidamente, às vezes eles falam, né? Uhum. Boa tarde, turma, defendendo a Rai na minha academia. Não é a Rai, é a Ana.
1: Ah, isso, mas, isso.
2: Tudo bem, Lu. Na minha academia, toca pagode, toca bandinha, toca sertanejo, funk. Por isso eu amo treinar lá. Até umas modas bem choradas toca.
1: Ah, não, me passa.
2: E segundo o dono, quem não gosta que treine de fone.
1: Me passa o endereço.
2: Eu
1: me
2: quero
1: passa
2: saber
1: o endereço que eu vou ir lá.
2: Ó, sabe que eu trabalhei numa academia e tinha esse problema. Eu cuidava da playlist e quando eu cansava, né, das músicas, eu colocava lá um pagode, um sertanejo. Sim. Muita gente gostava, mas muita gente ficava brava comigo.
1: Sério?
2: Bravos. Eu falei, cara, bota um fone.
1: Mas exatamente, se você quiser ouvir a tua musiquinha, meu amiguinho, coloca o teu
2: fone. Né? Daí eu tinha problema com isso aí.
1: Verdade. Eu tô apoiado.
3: Treinar ouvindo um catinguele.
1: Não. Catinga, você vai.
3: Você vai. Você vai. Isso se você não tomar banho depois
2: na
3: do treino.
2: Na semana falou pra ele até uma gaúcha, a gente
1: colocou. Opa, coisa boa. Diga lá, Gil.
3: Bora lá. Oi, galerinha. Um gosto que ninguém sabe que eu gosto é sertanejo antigo, como Milionário José Rico, Zezé de Camargo e Luciano, até Tião Carreira e Pardinho. Opa. Detalhe, tenho só 26 anos. Mas... quem mandou foi a Josi de Caxias.
1: Bom, legal, cara. Legal.
3: É, isso aí é legal mesmo.
1: Ó, vamos lá com o Volney. Vai, Volney.
4: Fala, trio enigmático. Como é que vocês estão?
3: Enigmático.
4: Galera, quando eu tô de boa, principalmente num churrasquinho que eu tô fazendo.
1: Bagual.
4: Aí, cara, a gente cai nas gauchescas, né? A gente viaja nos poemas cantados aí dessa nossa galera maravilhosa.
1: Exato.
4: E viajo nas letras. Então...
3: viajei no seu olhar.
4: É uma das rotinas que eu adotei agora, principalmente... depois de uma idade, você acaba mudando um pouco do seu estilo musical. E claro que a ocasião faz, né?
1: Isso.
4: Ela pede uma música legal. Sim. E sempre fui fã de anos 80, vivi essa fase, passei por todas essas bandas maravilhosas. Mas uma coisa que aconteceu agora, nos últimos 10 anos, foi realmente, né, essa situação de curtir bem mais as nossas músicas, né, gauchescas, a nossa tradição. Aquele abraço pra vocês, Volney de Gramado.
1: Volney, todo fim de semana, eu acho que quando o gaúcho coloca um churrasco lá na sua churrasqueira lá, né, coloca um pedaço de carne pra assar um churrasco, a música gaúcha, ela é companheira.
3: Ah,
1: né?
3: Mas então... a partir do momento que tu encaixa o espeto na churrasqueira, já tem de fundo, fui criado na campanha.
2: Ah, mas um churrasquinho tem tudo a ver com o pagodinho também, né?
3: Tá,
2: mas
3: sim.
2: Eu acho que depende. Não, tipo assim, o churrasco com a família é gaúcha.
3: É gaúcha.
2: O churrasquinho com os amigos é o pagodinho. É
3: exatamente.
1: Ana, não vem ditar essas regras aí, minha
3: amiga. Ah, mas vai dizer.
1: Não.
3: Porque
1: não,
3: com
1: não.
3: Um amigo tu quer, tu se libera ali numa cervejinha,
1: não,
3: tu...
1: Não. Olha, eu sei que a galera lá de Riba, tipo São Paulo, Rio de Janeiro, Paraná, né? Essa galera gosta do pagodinho no almoço, né? No churras, né?
3: É que lá faz sol.
1: É, né? Mas o Galdério, eu acho que é gaúchão mesmo.
2: Eu falo assim, mas eu tenho um grupo de amigos que é bem tradicionalista.
1: Ah,
2: então a gente ainda tem o costume da gaúcha.
3: Nossa, no meu grupo de amigos a gente faz churrasco ouvindo trap.
1: Ah, nossa senhora, Gil.
3: E funk, cara.
1: Pelo amor de Deus.
2: Tá bom, né?
1: Ave Maria.
2: Faz na grelha, eu duvido que, não, que faz no espeto.
1: Pelo amor
3: não,
1: de Deus.
3: Não, no espeto, porque normalmente sou o que asso. O espeto pelo menos é bagó.
1: Bem provável, mano.
2: Uhum. Posso daqui?
1: A carne, em vez de soltar a aguinha, ela chora. Vai.
2: No desorgulho, né?
1: Vai.
2: Opa, boa tarde, Drio. É o Diego de Carlos Barbosa. E acho que ninguém imagina que eu gosto de escutar sertanejo raiz, tipo Tião Carreiro e Pardinho.
1: Ah, isso é bom.
3: Ó.
2: Valeu, um abraço.
1: Tinha um Carreiro abraço.
2: E ele pediu pra tu cantar, JP.
1: Ah, eu não sei.
2: Coloca o JP pra cantar essa.
1: Não sei cantar nenhuma do Tião Carreiro e Pardinho.
3: Já,
1: eu vou dar uma catada, ver se eu encontro alguma aqui. Vai lá, Gil.
3: Opa, tudo certo? Trio espetacular. Eu tenho 63 anos. Oh. Escuto Renato Russo, Mano Brown e Racionais MCs.
1: Mano Brown?
3: Inclusive canto junto. Quem mandou foi o Adroaldo de Carazinho. Abração.
1: Que tamo no Brown.
3: Não, o que que tu achou?
1: Esse cara é bom demais.
3: Esses dias atrás ele tava lá, como primeiro diz, de outubro.
1: Como diz o, como diz aquele cantor ou cantora, a Pablo Vittar, né? Eu sou um cara muito epilético, né?
2: Epilético. Ai, meu Deus. Ah, cada vez pior as piadas, cara.
1: Como não, mas é uma epilética, ele falou. Ele falou.
2: Falou
1: né?
2: mesmo.
1: Ela falou, no caso, né?
3: Metralhadora.
1: Peraí.
3: Hã?
1: Deu um probleminha aqui.
5: Fala, Belisada linda.
1: Oi.
5: Eu escuto a mais nova, né? Todo dia, o dia todo. Então, indo pro trabalho, voltando do trabalho, bom trabalho. Então, meu gosto é bem eclético.
1: Ah.
5: Mas o que ninguém sabe que eu escuto, eventualmente... Teixeirinha e Capital Inicial. Duas coisas que não tem nada a ver uma com a outra.
1: Mas...
5: depende muito da vibe do momento.
1: Mas é música boa.
5: Um abraço, é a
1: Agatha. É música boa igual. Capital Inicial, Teixeirinha.
3: E veio bem, depende do momento.
1: Muito bom.
2: Fez muito sentido o que ela falou no final do áudio, que é depende da vibe. Às vezes tu acorda com uma vontade de cantar alguma coisa, nada.
3: Exatamente.
1: Acorda já querendo cantar aquela. Sou gaúcho lá de
2: Passo Fundo. Se eu tô na praia, juro pra vocês, se eu tô na praia, eu ouço Armandinho. Noite e dia.
3: Ah, mas também é o terror, né, meu?
2: Sério?
3: Não tem como.
1: Abre outra, Ana.
2: Boa tarde, gente. Caramba, ninguém imagina que eu gosto muito de moda de viola, aquele sertanejo bem antigo. Eu toco, inclusive.
1: Que legal.
2: Sertanejo antigo mesmo.
1: Coisa boa.
2: É a Jéssica.
3: Grande Jéssica.
1: A Jéssica.
2: Toca viola,
1: a Jéssica, nossa ouvinte, ela é roqueira assídua e ela toca violão.
2: Mesmo.
1: E toca super bem violão.
2: Deve ser essa, então, a Jéssica Rose.
1: Vai lá, tio.
3: Oi, trio. Sou extremamente roqueiro, mas o que ninguém sabe é que ouço Vitor e Léo. Não me identifica, por favor. Tô no trabalho. Beijos, amores.
2: Beijo.
3: Tamo junto.
1: Dona Maria.
3: Deixa eu namorar.
1: Ai, ai. Olha só essa, Ana.
2: Oi.
1: Pagodinho combina com tudo. Gil faz churrasco na air fryer.
3: Ah, para! Não.
2: Não,
3: por mim eu escutava gaúcho e escutava qualquer coisa, até pagode. Mas
2: os amigos que não querem.
1: Vamos lá em casa.
3: E pior que é, porque normalmente é na casa deles.
1: Vamos lá em casa fazer um churras.
2: Tomando kit.
3: Pronto, sim. Faço o coquezinho samurai e boto luva preta também com aventalzinho. É o que mais o que, né?
1: Passar um churrasco na air fry com uma luvinha preta ainda por cima, né, Gil?
3: Ah, claro. Não, e daí ainda faz o negocinho do braço aqui pra temperar a carne.
1: Por hoje é só, gente. Obrigado. Obrigado, Ana. Obrigado, Gil. Gil continua por aqui.
3: Continua,
1: nós
3: sim.
1: Logo mais voltamos à noite a partir das 8, Gil?
3: 9. Você assume às 10, logo após a Voz do Brasil, com a segunda edição
1: e a Ana
3: do
1: Tá de Madrugada, né?
3: E a Ana com Madrugada Mais Nova. Ou seja, companhia
2: ninguém
3: e música boa.
2: Hein?
1: É verdade.
3: Companhia e música boa, você não fica sem aqui na
1: Mais. Chega, tchau.
3: Toma, tchau.
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9: 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E a hora?
3: 6:01, boa tarde.
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3: 19 graus.
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11: Amigos ouvintes da Rede Mais Nova FM, que bom estarmos juntos. O entardecer recorda que nós temos um encontro, diariamente um encontro. E aos céus, nossa prece, na certeza da bênção do Senhor. Por isso, juntos rezemos. Senhor, obrigado por mais uma jornada de atividades e compromissos. Como é bom sentir-se útil e estar sempre em movimento. Que a saúde seja o presente de cada dia. Só assim daremos conta da missão que recebemos de vós, Senhor. Que nos momentos alegres e serenos possamos agradecer tantas bênçãos recebidas. Nas dificuldades, que tenhamos a humildade em aprender. Afinal, as dores e sofrimentos podem nos ensinar a olhar a vida com um olhar diferenciado. Aprende-se muito com as dificuldades do caminho, além de ofertar à vida a tão necessária maturidade que tanto ajuda à normalidade. Senhor, dai-nos serenidade quando tudo se tornar mais difícil. e certeza de que tudo passa e a vida se tornará melhor. Amém. E sobre todos os queridos ouvintes da Rede Mais Nova FM, a bênção de Deus, Pai, Filho e Espírito Santo. Amém.
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0: 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Prepare-se para uma contagem regressiva cheia de hits. 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
1: Aqui na Mais Nova, tá chegando então a segunda edição da Super Mais de hoje, onde a gente confere o top 12 das músicas mais pedidas por essa audiência maravilhosa, que vai continuar participando pelo 54992352835 e também vai continuar palpitando, porque eu sei que você tem o seu palpite pra primeira posição, então já manda aí também nesse número que eu acabei de falar ou naquele que você já tem salvo. Inclusive, bora começar nosso top 12.
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1: Que começa com Olivia Dean, Nice to Each Other.

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2: 11ª posição, Jota Quest, com Negra Lee, descobridor dos sete mares.

0: Eva ocupando a 11ª posição ficou na conta de Jota Quest com Negra Li. Já a 12ª posição, que inclusive foi quem deu start nessa segunda edição da Super Mais, foi ela, sim, Olivia Dean, Nice to Each Other. Mas agora, bora se atualizar com as principais manchetes.
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0: 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Rio Grande do Sul tem 2 alertas de tempestade para terça e quarta-feira. Franquia Transformers voltará com o 8º filme produzido por Spielberg. Neymar faz homenagem a Messi em dia de despedida do craque da seleção argentina. Também transição de governo do Rio Grande do Sul começa oficialmente na sexta-feira. Senadores discutem PEC do fim da escala 6x1 em primeiro turno. 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
0: No meio do processo, com Pichote na 9ª posição.

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2: Oitava posição, Move to the Sun, com Rujo.

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1: Sétima posição, Moça pra Casar, com Diego e Victor Hugo.
2: Vocês estão falando besteira,

0: Essa moça é pra casar, São Paulo.
1: Essa é pra casar, viu?
2: Moça pra casar com Diego e Vitor Hugo na sétima posição, oitava posição ficou com Rugel, já a nona posição dando start foi Pixote. Mas agora bora se atualizar com Mais Nova Esportes.
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2: E é o seguinte, falando da dupla Grenal, começando pelo lado colorado da força, o STJD julgou então recurso do Inter a reduzir a suspensão aplicada ao executivo de futebol Fabinho Soldado. Antes punido com 30 dias de suspensão, o dirigente colorado agora terá de cumprir 15 dias de afastamento. A denúncia correspondida ao incidente ocorrido na última rodada do Brasileirão, antes da parada para a data FIFA. Após a derrota para o São Paulo no Morumbi, o profissional abordou a equipe de arbitragem na passagem para o vestiário e reclamou de forma ofensiva. Já pelo lado tricolor da força, pelo lado do Grêmio então, com as mesmas peças, Renato Portaluppi quer fazer um Grêmio diferente. A busca de meses para encontrar um meia não rendeu os frutos esperados, por isso, em Belém, aliás, a ideia da comissão técnica é mostrar uma versão mais ofensiva do time, jogando com três volantes. Inclusive, é quase uma necessidade pela pressão que a tabela apresenta para o jogo que acontece amanhã, quarta-feira, contra o Remo. Inclusive, vencer é o único caminho para ganhar força na briga contra o Z4 nesse momento. Bora para um rápido break comercial. Na volta tem mais uma sequência aqui dessa segunda edição da Super Mais. E eu quero saber, qual o seu palpite para a primeira posição? Me manda no 54992352835 ou então naquele número da Mais Nova que você já tem salvo aí. Fechou? Bora pro break. Tudo

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0: 6:30, boa tarde.
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0: 18 graus.
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0: a gente tá de volta pra mais essa sequência aqui dessa segunda edição da Super Mais, onde a gente confere o nosso top 6. E agora, né, começando desse jeitinho aqui.
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0: Pena que você já namora com Marcos e Belucci na sexta posição.

0: direto da Flórida. Comigo, Henrique do Vale. Mais uma edição do Minuto Music Nation.
1: E a Meta está desenvolvendo um novo dispositivo de inteligência artificial chamado Muse Charm. A principal diferença é que o aparelho deverá funcionar sem depender de um smartphone. A empresa está tentando transformar a inteligência artificial em uma experiência mais natural e permanente, integrada ao cotidiano do usuário. O dispositivo faz parte da estratégia da Meta de desenvolver novos tipos de hardware, além dos óculos inteligentes. A empresa acredita que os assinantes de IA poderão deixar de ser apenas aplicativos dentro do telefone e passar a acompanhar o usuário durante todo o dia. O Muse Charm ainda não chegou ao mercado, mas a expectativa é que seja lançado antes do final deste ano. O projeto mostra como as grandes empresas de tecnologia estão procurando novas formas de colocar a IA diretamente no mundo físico.
0: Logo mais informações para você aqui no Minuto Music Nation. 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
2: Quarta posição. Até quando? Com Natanzinho Lima.

0: Até quando? Com Natanzinho Lima na quarta posição, já na quinta posição tivemos Bruno Mars e na sexta, Marcos e Belucci.
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0: Tá na hora da gente conferir então a previsão do tempo, inclusive, já começa assim, olha só que maravilha. Rio Grande do Sul tem dois alertas de tempestade para terça e quarta-feira. Pois é, o Instituto Nacional de Meteorologia, o INMET, emitiu dois alertas de tempestade para o Rio Grande do Sul. Inclusive, o alerta amarelo já está em vigor hoje, terça-feira, dia 6, com risco de potencial perigo para chuva de 20 e 30 milímetros por hora, ou então até 50 milímetros por dia. Ventos intensos de 40 até 60 quilômetros por hora e também queda de granizo. O aviso inclui a região metropolitana, Serra, parte do litoral norte e do norte do Rio Grande do Sul. E teve início então às 6 horas da tarde e prevê o seu término às 23 horas e 59 minutos. A partir da quarta-feira, dia 7, já existe então o alerta laranja de perigo que abrange então uma boa parte do estado, exceto a região metropolitana, Serra, parte do litoral norte e também inclui Oeste e Santa Catarina. Segundo o INMET, inclusive, o alerta está em vigor a partir do meio-dia até às 23 horas e 39 minutos da quarta-feira, onde há risco de chuva entre 30 e 60 milímetros por hora ou até 50 e 100 milímetros por dia. Ventos intensos e também 60 até 100 quilômetros por hora e uma eventual queda de granizo. Fechou? Bora pra um rápido break, né? Vou pegar aquele guarda-chuva, porque nos alertas é pra levar a sério, gente. Bora pro break, daqui a pouquinho tem o Top 3 na nossa segunda edição da Super Mais.
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0: 14 para 7.
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0: 18 graus.
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0: Batman 2 tem filmagens paralisadas e diretor se afasta por questões familiares. 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
2: E a gente tá de volta pro top 3 dessa segunda edição da Super Mais. Inclusive, tô esperando o seu palpite. Olha só, o Indomar falou que vai ser bala alojada. Quem passou por aqui também, o Igor, motora do app, Ana Castela, não é pressa, é pressão. E eu vou com você, Igão. Já que você veio comigo ontem, eu vou com você nessa. Esse é meu palpite também, não é pressa, é pressão. Libera Paludo tá passando desejando sua boa noite. E Michel Petri também.
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2: 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Terceira posição, Direitos Iguais, com Simone Mendes.

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1: Você usa secador, chapinha ou modelador com frequência? O calor excessivo pode deixar os fios mais ressecados e sem brilho ao longo do tempo. Sempre que possível, deixe o cabelo secar naturalmente e reduza o uso desses aparelhos em alguns dias da semana. Antes de utilizar calor, siga as orientações do produto protetor térmico quando fizer parte da sua rotina. Também vale evitar temperaturas muito altas. Cuidar dos cabelos não significa buscar perfeição, mas criar hábitos simples que ajudam a preservar a aparência saudável dos fios. Em caso de dúvidas, procure orientação profissional.
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3: Segunda posição, diferentemente, com Luísa Sonza.

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1: 90-10 com Maiara e Maraíza na primeira posição. E ninguém acertou. Que coisa.
2: 10. Onde uma pessoa tem 90% daquilo que você procura em alguém. 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Aí você sai pra rua, se aventura. E realmente você encontra aqueles 10%. 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

0: Nayara e Maraísa, 90-10 na primeira posição. Segunda posição ficou com Luísa Sonza, Diferentemente. Já a terceira posição, dando start nesse nosso top 3, ficou com Simone Mendes, Direitos Iguais. E agora tá na hora da Super Mais dar tchau, porque daqui a pouquinho tá chegando Tá Bombando. Mas a Super Mais volta amanhã, às 11 horas da manhã, te trazendo muito mais música boa pra você palpitar e curtir juntinho com o pessoal da Mais Nova. Então, bora pro break, que daqui a pouquinho tem o Tá Bombando. Desgruda não, inclusive se liga nessa novidade aqui.
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5: As filmagens de Batman 2 foram temporariamente suspensas em Londres após o afastamento do diretor Matt Reeves para tratar de questões familiares. Apesar da pausa sem prazo definido, o DC Studios confirmou apoio total ao cineasta e manteve a previsão de estreia do longa para fevereiro de 2028. A aguardada sequência traz o retorno de Robert Pattinson no papel principal e novidades no elenco que agora incluem nomes como Scarlett Johansson, Sebastian Stan e Charles Dance.
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1: 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E a hora?
2: 7:02, boa noite.
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2: 18 graus.
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2: Tá na hora da gente conferir então as mais bombadas da programação aqui da maior rede de rádios FM do Rio Grande do Sul, que ainda conta com a sua participação. Sim, você é super importante. E não é ironia não, tá? Pode mandar sua mensagem aí que eu vou ficar bem feliz pro 54992352835. Inclusive, muito prazer, eu sou o Gil e vou te fazer companhia nessa sequência maravilhosa que já tem início com ela, a diva, a nossa babilônica colombiana, Shakira, Dai Dai com Burna Boy, pra dar o start nessa sequência do Tá Bombando. Fala pra mim, bomba mesmo, né?

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1: Para você que está acompanhando a programação da Mais Nova, vamos falar de Death Stranding 2 On The Beat, mudando para um clima um pouco mais denso, cinematográfico. Hideo Kojima finalmente entregou o que os fãs queriam. A Kojima Productions confirmou nos últimos dias a data de lançamento oficial do Death Stranding 2 On The Beat. A grande revolução desta sequência, segundo a própria desenvolvedora, é o sistema de terreno dinâmico. Esqueça as rotas seguras do primeiro jogo. Agora, enchentes repentinas, deslizamentos de terra e terremotos alteram o mapa permanentemente, forçando os jogadores a recalcular suas entregas em tempo real. Além disso, a nave Magellan funcionará como uma nova base móvel, acompanhando o protagonista Sam Reed pelos novos continentes. Então se prepara, porque quando Kojima promete, ele entrega, hein? Death Stranding 2 tá chegando.
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0: Planta e Raiz com Lilás, participação da Laura Pires. Também tivemos Ed Brito e Samuel por aqui. Shakira foi quem deu start.
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0: E se liga só quem tá voltando. Michael Bay renegocia o retorno ao novo Transformers, o oitavo filme. O diretor dos 5 primeiros filmes ainda está em negociações para assumir o novo longa. Inclusive, Steven Spielberg seguirá como produtor executivo e terá a participação ampliada nas decisões criativas. O novo filme de Transformers poderá marcar, assim, o retorno de Michael Bay à direção da franquia, depois de quase uma década. Apesar de relatos indicarem que o cineasta está próximo do projeto, a informação mais precisa neste momento é que Bay está em negociações para dirigir o próximo longa live action e a sua contratação ainda não foi anunciada oficialmente. Aí foi bom, hein? Dicção tá lá em cima. Steven Spielberg, por outro lado, já está ligado ao projeto. O cineasta, inclusive, continuará como produtor executivo, mas passará a exercer um papel mais ativo na supervisão criativa da franquia, trabalhando assim ao lado do produtor Lorenzo de Nova Aventura. Para mais detalhes, pode acessar o maisnova.com.br na aba do Conta Aí. Afinal de contas, Michael Bay retorna, negocia um novo retorno ao novo filme do Transformers. 7:21.
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0: Casal modão com Michel Teló.

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1: Os emocionados estão em alta. Pois é, você já viu nas redes sociais, nos sites, em programas de TV, músicas e especialistas falando deste termo? Os estudiosos explicam que na sociedade onde tanta coisa acontece muito rápido, as pessoas querem viver tudo em um instante, esquecendo que a vida é um processo constante de experiências. Isso acontece muito em relacionamentos amorosos. Vamos queimando etapas e acelerando. Tudo precisa ser muito rápido, talvez por carência, falta de autoconhecimento e até falta de diálogo com o parceiro ou a parceira. No início de namoro, então, se o negócio não dá certo, a pessoa já se desliga aos poucos, já corre para os aplicativos de relacionamento em busca de alguém mais interessante. Claro que existe uma pressa para dar certo, a gente gosta, né? Para se estar bem, para dar uma reviravolta e não se sentir sozinho. Ao contrário dos que têm medo de novos relacionamentos, de serem trocados, de se tornarem frios e com o pé atrás para novos encontros, ser emocionado chega a ser sinônimo de coragem. Enquanto uns cuidam para não se exporem demais, outros exageram nas suas demonstrações. Mas e daí? Qual o problema em ser emocionado, né? Olha, se o outro corresponde, se há reciprocidade nas coisas do dia a dia, nos diálogos, no carinho e romantismo, tá tudo certo. E sempre tem um que é o mais emocionado, não adianta. Ser emocionado faz bem, ajuda a colocar para fora os sentimentos. Porém, se sempre parece que um entrega mais que o outro, sem equilíbrio, é melhor analisar onde dá para dosar ou trocar de parceiro, de repente ir em busca de outros emocionados. O que você acha?
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1: Vinte e sete para as oito.
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1: 18 graus.
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5: 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Além de fornecer o protocolo por telefone, as prestadoras devem enviá-lo por mensagem de texto ou e-mail em até 24 horas. 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

gente tá de volta pra mais essa sequência aqui do Tá Bombando na Mais Nova, onde você participa comigo pelo 54992352835. E se quiser dar aquela moral no Instagram também, já segue o @maisnovafm. Fica por dentro de tudo, tem um monte de programete lá pra você conferir várias curiosidades e também os bastidores da rádio. Então, já corre lá no @maisnovafm. E se quiser dar aquela força pro Gil, pode seguir o @u.gil no Instagram. Bora começar essa sequência com Zé Felipe e Ana Castela. 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

0: Coloca um carro automático na posição D, solta o pedal do freio e ele começa a se movimentar devagar, né? Mesmo sem pisar no acelerador. Esse comportamento é conhecido como creep e em muitos câmbios automáticos tradicionais ele está relacionado ao funcionamento do conversor de torque, que consegue transmitir parte da força do motor para a transmissão, mesmo com o veículo em baixa velocidade. Outros tipos de transmissão e veículos eletrificados também podem reproduzir esse comportamento por meio do próprio controle eletrônico. A dica do Auto Motors é não confundir essa movimentação com uma falha e, durante manobras, mantenha sempre o controle pelo pedal do freio. Aquele passinho devagar que o automático dá sozinho tem toda uma engenharia por trás.
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0: Este é o Segredo, com Marcos e Henrique. Tivemos também Felipe Rett por aqui, da onde eu venho. Zé Felipe foi quem deu start com Ana Castela nessa sequência.
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0: Que vai te atualizar sobre a previsão do tempo, que inclusive te diz, apesar de amanhecer com um tempo firme em grande parte do Rio Grande do Sul, a quarta-feira, dia 7, promete o retorno da chuva e possibilidade de temporais no período da tarde. Inclusive, o INMET, o Instituto Nacional de Meteorologia, emitiu um alerta laranja de perigo, válido então entre o meio-dia e as 23h59. A chuva avança pelo estado por uma faixa que vai de Quaraí, na fronteira oeste, até Frederico Westphalen, no norte, o que atinge também áreas das Missões e do Noroeste Gaúcho. Não estão descartados episódios mais intensos no centro, na campanha e também no sul do estado. Inclusive, o aviso do INMET prevê acumulados entre 30 e 100 milímetros, rajadas de vento de até 100 km por hora e uma eventual queda de granizo. Na região metropolitana, na serra e em partes do litoral norte e do norte, há um alerta amarelo de perigo potencial que entrará em vigor às 18 horas e também se estende até às 23h59. Fechou? Então tá aí, gente. Essa é a previsão do tempo. Chuva volta ao Rio Grande do Sul na tarde dessa quarta-feira. Então, né? Tirar do armário aquela jaqueta? Não, acho que nem deu tempo de guardar. Tava lavando, tá secando. 12 para as 8.
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0: Henrique Iglesias, Duelo Corazón.

0: Obrigado, gente. Obrigado, Bibi.
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2: Olá, estudantes. Aqui é o professor Faé e a dica de hoje é: como estudar de forma eficiente? 1. Faça mapas conceituais ou resumo. Recupere mentalmente a informação da aula no mesmo dia da aula, escrevendo ou recitando, sem copiar. 2. Realize auto-pergunta e resposta. Recite a informação, fale em voz alta. Você pode fazer isso sozinho ou em uma conversa informal no almoço ou no jantar com os teus familiares. 3. Resolva testes e questões. Após estudar a teoria, sempre faça uma lista de testes. 4. Resolva provas anteriores e simulados. Isso ajuda a compreender os padrões das provas e ajustar o tempo para cada disciplina ou área do conhecimento. Importante: corrija para verificar o que errou e por que errou. Dica: faça o simulado Enem da Rede Mais Nova e tua rádio, elaborado pelos professores do apoio pré-vestibular. E 5, faça revisões espaçadas para reter mais a informação.
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0: Marcelo Falcão, Refletir com Tony Garrido. Tivemos também nessa sequência Bibiana Bulacel com Brilhação, Copo Cheio, e Henrique Iglesias foi quem deu o start nessa sequência aqui do Tá Bombando, que vai para o seu rápido break comercial, mas daqui a pouquinho tem mais música boa para você aqui na programação da Mais Nova. Então, não desgruda não.
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2: 8 em ponto, boa noite.
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2: Dezoito graus.
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com você em todo lugar, simplesmente a maior rede de rádios FM do Rio Grande do Sul. E não é mentira não, a gente conta com mais de 11 emissoras em todo o estado, se tornando assim uma das maiores rádios do sul do Brasil. É, não é só do Rio Grande do Sul não, apesar de tudo, bora começar essa sequência aqui do Tá Bombando, onde você participa pelo 54992352835. E a gente começa essa sequência com Anxiety, Dutch.

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0: Ícone do dia com Jota Quest, encerrando essa sequência onde tivemos Clayton e Romário também. Dante foi quem deu start. Mas agora, bora se atualizar.
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0: Com a nossa lista de shows e eventos que tem o carimbo da maior rede de rádios FM do sul do Brasil, que te conta que no dia 8 até o dia 12 de outubro tem a Expo Lagoa de 2026 em Lagoa Vermelha. No dia 8 de outubro teremos Cascaveletes, dia 9 de outubro tem Corpo e Alma, já no dia 10 de outubro JJSV, já no dia 11 de outubro Bruno e Barreto, e no dia 12 de outubro, encerrando, Edna Rufino. No dia 24 de outubro, contamos com Nenhum de Nós na quarta edição do Aerofestival em Veranópolis. Já no dia 7 de novembro, para você já marcar presença, tem Mariana Fagundes na Arena Gran Palácio em Passo Fundo. E depois, no dia 14 de novembro, você não fica sem a mais nova, não. Sabe por quê? Rola o Mão Amiga Gourmet no Tulipa, restaurante da Festa da Uva em Caxias do Sul. E no dia 27 de novembro, bem adiantadinho, Leonardo na Arena Gran Palácio em Passo Fundo. Esses são shows e eventos com carimbo da maior rede de rádios FM do Rio Grande do Sul. E a gente vai se encontrar por lá, não é verdade? Vai sim! Tudo bem adiantadinho para você marcar presença. 8h19. Quem de nós dois com o Grupo Talagaço?

Drops do Pet chegando com uma das posições mais famosas do mundo felino. Patinhas escondidas embaixo do corpo, rabo recolhido e aquele formato quase retangular. Pronto, seu gato virou um pãozinho. Essa posição, conhecida na internet como cat loaf, costuma aparecer quando o felino está relaxado, mas ainda quer permanecer atento ao ambiente. Recolher as extremidades também pode ajudar a conservar calor, mas como sempre, é preciso observar o contexto. Se o gato passar a ficar encolhido por muito tempo, parecer desconfortável ou apresentar mudanças no apetite e no comportamento, vale investigar. Agora, se ele tá tranquilo e confortável, pode relaxar, tá? Provavelmente é só mais um pãozinho saindo da padaria felina.

0: é de Brito e Samuel, toda mulher. Tivemos Maroon 5 por aqui também. Grupo Talagaço foi quem deu start nessa sequência.
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0: Tá na hora da gente se atualizar então com as principais manchetes, com mais novas notícias que tem um oferecimento de Banrisul. Que te conta que Rio Grande do Sul tem 2 alertas de tempestade para terça e quarta-feira. Transição no governo do Rio Grande do Sul começa oficialmente na sexta-feira. Senadores discutem PEC do fim da escala 6x1 em primeiro turno. Governo bloqueia 13,2 mil sites de bets ilegais. E também Neymar faz homenagem a Messi em dia de despedida do craque da seleção argentina. 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Bora pro break, que daqui a pouquinho tem mais uma sequência dessa primeira edição do Tá Bombando.
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0: 27 para as 9.
1: 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E a temperatura?
0: 18 graus.
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0: A gente tá de volta pra mais essa sequência aqui do Tá Bombando. Essa primeira edição do Tá Bombando. Isso porque depois da Voz do Brasil, às 10 da noite, JP retorna na programação da Mais Nova, te trazendo a segunda edição das músicas mais bombadas da programação do mundo e também do Brasil aqui na...
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0: Mas agora, vamos com essa, Marília Mendonça, Infiel. Meu Deus, numa terça...

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Uma das maiores queixas estéticas das brasileiras são as manchas na pele. Essa hiperpigmentação pode ser causada por diferentes fatores. As manchas podem ser pós-inflamatórias, causadas por acnes, machucados ou queimaduras. Podem ser melasma, especialmente relacionadas a alterações hormonais e que atingem principalmente as mulheres grávidas. Também são comuns manchas do tipo lentigo, que se manifestam em pele madura e em áreas expostas, provocadas principalmente pelos raios UVA e UVB. Para identificar o tipo de mancha e indicar o tratamento, é necessário procurar o seu dermatologista de confiança. 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

0: demais.
1: Foi Leandro com Fofoca do Ano, participação do Danilo e Davi. Jonas Blue passou por aqui com Dakota e também Marília Mendonça foi quem deu start. E eu sei que você cantou juntinho com ela, hein?
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1: E por falar em cantar juntinho, agora mais gente ainda vai poder cantar as músicas que tocam aqui na Mais Nova. Isso porque a Rede Mais Nova FM amplia sua presença no Rio Grande do Sul com a aquisição da Rádio Medianeira FM, a 102.7 de Santa Maria. A emissora passa a integrar a rede como a sua 12ª estação, marcando a chegada da Mais Nova a um dos mais importantes centros urbanos, econômicos e de serviços do interior gaúcho. Inclusive, com a população estimada em 282 mil habitantes, Santa Maria é conhecida como o coração do Rio Grande e exerce influência sobre uma ampla região do estado, considerando um raio geográfico de aproximadamente 70 quilômetros alcançado pelo sinal da emissora. O mercado potencial reúne 22 municípios e cerca de 450 mil habitantes. Então tá aí, gente, Rede Mais Nova adquire Rádio Medianeira FM 102.7 e chega a Santa Maria com a sua 12ª emissora de rádios. Bora pro break, daqui a pouquinho tem a última sequência dessa primeira edição do Tá Bombando.
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1: 11 para as 9.
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6: 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E a temperatura?
1: 18 graus.
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E a gente tá de volta pra mais essa última sequência aqui do Tá Bombando. Inclusive, eu, Gil, vou ficando por aqui. Muito obrigado pela sua companhia, muito obrigado pela sua audiência. Seja no carro, no caminhão, no barco ou no avião. Por que não? Você tá ligadinho na maior rede de rádios FM do Rio Grande do Sul. Te mandar um beijão pra Alessandra Barbosa, que tá ligadinha na mais nova e já tá na lida, que eu sei. Pra você que levou a mais nova na carona, muito obrigado. Tchau, tchau. Paz e bem. Fui!

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2: O Capital Inicial nasceu em 1982 em Brasília, capital federal. A banda foi idealizada pelos irmãos Fê, da bateria, e Flávio Lemos, do baixo, ao lado de Renato Russo e Louro Jones, na guitarra, provindo da banda Blitz 64. Na Mais Nova, Capital Inicial, na hora do rock, a sua maneira.

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2: 3 para as 9.
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1: 18 graus. 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